0: É, domingo com som de primeira é bom demais. Olá, eu sou Marquinho Oliveira. E o comando do seu rádio agora é com o Noturno 105,9. Boa noite para você que está no carro, levando na carona, para você que está em casa ou no trabalho. A gente chega aí para recarregar todas as tuas baterias deste final de semana, garantindo aí que o seu estoque de energia esteja em dia para começar a segunda-feira aí com o pé direito. É, bora bater o cartão comigo? Bora bater o cartão com a gente até a meia-noite com o Noturno. E pós meia-noite até as 2 da manhã com faixa especial, sempre na parceria de Vavá Gás e Água. Bora lá, é hora de aumentar o volume, relaxa o corpo. Entra na nossa vibe de domingo, porque...
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0: Já está no ar e abrindo aí com Gloria Groove, o chá.

0: abrindo a tua trilha de domingo aí com o Diego Vitor Hugo, Beijei a Cura. TV, a dupla africana de Porto Príncipe Calema com Lauana Prado, Xedamã. E abrimos aí com o Groove da Glória Groove, O Chá. Agora quando são 9h14, boa noite pra você. Esse é o Noturno 105,9 que já está entrando daquele jeitão que você conhece, que você gosta. Fala aí, muita música, energia lá em cima e a companhia garantida até a meia-noite. É quando o relógio vira a página no pós-meia-noite. E a gente segue aí junto até as 2 da manhã com Faixa Especial, trazendo uma seleção caprichada com o melhor da música internacional. Domingão, 7 de junho. E o fim de semana vai se despedindo devagarinho e já é hora de recarregar as energias para encarar mais uma semana de desafios e conquistas. Bora! Temperatura marcando aí 15 graus. Clima perfeito aí para relaxar, curtir uma boa música e aproveitar cada momento desse finalzinho de noite de domingo. E o Noturno 105,9 chega aí com a força de quem? 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Última contemplada foi agora a dona Regina Oliveira, moradora aqui da Coabion. Bom, quer participar? Quer fazer a programação comigo? Liga pra cá, tô aguardando você no 3232-2303. Você liga, bate um papo comigo, interage. Ou, se preferir, pelo WhatsApp. O prefixo é 53 99164-7867. Manda o teu recado, peça a sua música. Venha fazer o Noturno comigo. Quero saber qual é aquela música que não pode faltar no seu rádio para começar bem a semana com o pé direito.
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0: Aqui pela Cultura, integrando a Zona Sul e conectada contigo em 24 horas. Pelo WhatsApp, o pessoal tá chegando, tá mandando recado, tá mandando boa noite. Assim como a Rejane tá mandando uma foto linda aqui. Aquelas massinhas de pastéis, né? Deliciosas. Obrigado, bom apetite. Pelo WhatsApp, a Simone Severo curtindo a programação. Em pleno domingão, ela manda o recado. Marquinhos, boa noite, tudo bem? Gostaria de escutar com Naera Azevedo. Traz uma cerveja, urgente. Traz duas aí, pode ser? Quero oferecer para você e todos os ouvintes o tradicional beijo pro Vini. Simone Severo, no bairro Mangueira, curtindo a programação. Daqui a pouquinho tá rodando. Olha, quem tá lá fazendo quadradinho, calma, calma que eu explico. É a Sônia Fonseca. Tá fazendo artesanato aí, em crochê, quadradinhos. Acho que umas guardanapinhos, né, pra copo. Sônia, lá em São José do Norte, que anda lá pelas bandas do Passinho. Ela e a Maria Galtério. Beijão aí pra toda essa galera em São José do Norte. 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Jeito Moleque, Grupo Pixote. Minha Estrela Perdida.
2: Recebam no palco aqui no Jeito Moleque.
0: 9h17, boa noite. Temperatura 15 graus.

0: pode trazer duas.
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0: Mara Azevedo e as manas Mara Maraíza, traz uma cerveja urgente. Pedido aí da Simone Severo. Teve também Grupo Menos é Mais, Champanhe.
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0: Jeito Moleque, Grupo Pixote, Minha Estrela.
1: Também.
0: Perdida. Sequência musical pra você aqui na 105,9. Cultura. Integrando a Zona Sul e conectada contigo aí 24 horas.
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2: Mais uma cerveja para nós três aqui, Moragoela.
0: Para nós quatro, tá?
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0: Agora, quando são 9h25. 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Beijão aí pra Damiana, ligou agora há pouco, mandando alô, boa noite aí pra Damiana, todo o nosso carinho, pelo 3232-2303, tem participação, alô, boa noite. Alô, boa noite. Alô. Fica pra próxima, tá no silêncio, olha, aperta o botãozinho do microfone aí que funciona. Quem ligou pra cá também foi a Damiana, bateu um papo comigo, mandou boa noite, daqui a pouquinho ela liga de novo e ela pede uma música aí da Simone Mendes. Também quem ligou pra cá foi a Zefinha, na Junção, tá curtindo a programação. Pede o Grupo Pixote. Beijo doce. Tá bem, beijo doce pra você também. Mano Batidão, Vinho Branco. A trilha sonora da tua noite de domingo é aqui. 9h26, virou 9h27.

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2: Chama, Baby Boy.
3: Olha esse solo, olha essa vibe. Ao vivo em Maceió, é o sucesso de Vitinho Imperador. Sol e Lua. É, vem que vem.

0: apaixonado, Vitinho Imperador, Love Farsante.
1: Vamos vitimar.
0: Rolou pra você também. Manu Batidão, Vinho Branco. Sequência musical, fechando aí o bloco. Nessa noite de domingo, 7 de junho. Boa noite pra você. Agora faltando aí 26 minutos para as 10, vamos aí para um rápido intervalo. Na sequência a gente volta.
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3: Previsão do tempo.
4: A segunda-feira será de tempo nublado, com possibilidade de chuva em toda a região. Os ventos serão fracos, com a umidade relativa do ar em média de 85%. A temperatura será amena, a mínima será de 14 e máxima chega aos 19 graus durante a tarde em toda a região sul do estado. Com informações do Instituto Nacional de Meteorologia, IMET.
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0: Sem dúvida nenhuma. Agora faltando aí 25 para as 10. Bora comigo até a meia-noite, onde pós-meia-noite damos uma virada. E passamos aí para o Faixa Especial com o melhor da música internacional, passando por aqui. A partir das 2 da manhã, você já sabe, nós temos Insônia. Insônia com Paulo Roberto Chavan, cruzando a madrugada para você que não pode, para você que não quer dormir. 3232-2303, a galera tá ligando, tá batendo papo comigo. Beijão para a Regiane, lá no Balneário dos Prazeres, acompanhando a programação, mandando aquele boa noite. Pelo WhatsApp, o prefixo é 53... 991647867. Manda o teu recado, peça a tua música, interaja com a gente. Bora lá, beijão aí pra Maria Santa Oliveira, ela que está lá no estado de Utah, nos Estados Unidos, curtindo a programação aqui da 105,9. Aliás, pra ela é uma boa tarde, né? Praticamente quase boa noite lá, passam 17 horas. Então uma boa tarde aí pra Maria Santa e aqui uma boa noite pra você. Olá Marquinhos, boa noite. Olha, manda uma música aqui pra mim, minha mãe, a Juscelle e o meu marido João Carlos, mas manda com muito amor e carinho, hein? Aqui na Bernadette estamos escutando no rádio. Quem manda é a Adriana Costa, ainda manda a foto aqui de uma skin estupidamente gelada. Já o João Carlos curtindo a programação. Boa noite Marquinhos, estamos na escuta no nosso programa, hein? Tá show, com CH ainda. Manda um abraço aí pra minha esposa Adriana Oliveira e para minha sogra Juscelle, nós estamos aqui só na gelada. Abraço para vocês aí da rádio. Opa, foi troca de figurinha. Abraço aí então pro casal Juscelle e Adriana. E é claro, levando junto aí a sogra, a Juscelle, curtindo a programação aqui na 105,9. Olá, Damiana, lá na São João, curtindo, ela pediu. Simone Mendes, Direitos Iguais. Bora aí com a trilha sonora do teu domingo, é aqui.

Boa noite, Martins. Gostaria de escutar com Egli, Brito e Samuel. Toda mulher. Ofereço para todos que seu nome. A escuta, Mara Henk, São Carlos, São Paulo. Beijo.

0: Aí, Sampa Crio e Teis Nascimento, distância.
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0: Olá pra você também, de Brito e Samuel. Toda mulher, indicação aí da Mara Henk, lá em São Carlos, São Paulo. E na Casa das Sete Mulheres, a Damiana e as meninas curtindo a programação. Simone Mendes, Direitos Iguais. É a sequência musical pra você nessa tua noite de domingo. Hoje, 7 de junho. Agora faltando aí 12, agora virou. Bom, rapidinho demais, faltando agora 11 minutos para as 10 da noite. Seguimos aí com a força de Vavá Gás e Água, hein? 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WhatsApp. Esse teu domingo prefixo é 53. 991647867. Um salve aí pra Cristina, curtindo a programação, mandando boa noite. Boa noite pra você também, Cristina. E olha, a sogra agradece o carinho da filha e do genro. E manda dizer que, olha, está ótima a cervejinha que eles estão tomando lá com a filha e o genrão amado aí, João Carlos. Beijão aí pra Juscelia, a galera curtindo lá na Bernadette. É, família assim. Bora beber junto. Faltando aí 10 pras 10, Grupo Presença.
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2: Vai mudar, essa aqui também é do tempo, tempo bom das músicas, hein?
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0: com as cowgirl é problema. 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
1: Eles Justes com cowgirl. Olá pra você também, Vini Drummond, Saudade Matada. E o grupo Presença cantando pra você sucesso como Erro Gostoso, Mal Acostumado e A Gente Se Entrega. Se entrega a música Felicidade a 105,9 nesse finalzinho de noite, hein? De domingo, hoje, 7 de junho, hein? 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
3: Hora certa.
1: Cultura 10 e 2, boa noite.
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1: Pois é, agora 10 horas e 3 minutos, temperatura em 15 graus. Pois é,

7 de junho de 2026, faltando apenas 4 dias para o início da Copa do Mundo 2026. Começa agora no dia 11 de junho com a abertura do lendário Estádio Azteca no México. Será a primeira Copa na história disputada em 3 países, Estados Unidos, México e Canadá. Além de ser a primeira em 48, com 48 seleções participantes, hein? Uma curiosidade, o Estádio Azteca é o primeiro estádio do mundo a receber 3 jogos de abertura da Copa do Mundo. Foi lá que o Pelé levantou a taça Jules Rimet em 1970, onde Maradona também brilhou em 1986, fazendo aquele gol lendário, lembra? E la mano de Dios. Pois é, e o Brasil já está em clima de Mundial, sonhando aí com o tão esperado hexacampeonato. A estreia do Brasil será agora dia 13 de junho, às 19 horas, contra o Marrocos, que hoje fez um jogo treino de excelência, hein? Bora lá então, já em clima de Copa, e você? Já pegou a tua camiseta, a camiseta amarelinha, aquela canarinho, aquela cueca da sorte? Tá valendo então, todos preparados aí que tá chegando aí a Copa do Mundo e o Brasil tá aí rumo ao Hexa. Fala lá, Imagina Samba. Vai lá, brasileira. Agora 10h05. Imagina.

0: conhecer a Wesley Safadão em Silvânia. Eclipse Total também TV na Castela, meu erro. E abrimos aí com a Imagina Samba, brasileira já em ritmo de Copa do Mundo. Brasil, hein? Rumo ao Hexa. Eu tava conversando com a Lucinha Ávila e a Lucinha disse que não está muito crente aí numa boa participação da seleção brasileira. Bora lá, cruza os dedos. Boa sorte, rumo ao Hexa. A Simone Severo tá curtindo a programação, tá mandando aquele boa noite, tá reabastecendo. Marco, não bota, não vou falar, tá? Só vou mandar boa noite, um beijo aí pra Simone Severo, ligadinha aqui na 105,9. Mas bem que podia ter mandado uma latinha pra cá, né? Beijo, Simone. Também lá na Mangueira curtindo a programação. Margarete, olá, Margarete, boa noite pra você, junto lá com a Michelle e as meninas. Grande garota. Quem tá sempre com a gente também mandando recado. Nosso prefixo é 53991647867. É o WhatsApp aqui da Cultura. Boa noite, meu amigão. Boa semana para nós. Amém. É o Luiz Ferraz na escuta. Fala para nós, Luiz Ferraz, por onde andas? Quem anda longe mandando foto aí com direito a passeio e tudo? Ele e a sua famosa Maria Lúcia, a Kombi mais famosa da América Latina, hein? Essa Kombi já foi daqui ao Peru, chegando lá nos Andes. É ela mesma, Maria Lúcia. Boa noite, Marquinhos. Estamos aqui no Uruguai, em Rivera, com a Maria Lúcia nos levando. Na casa de lata, Arthur e Miro Artes, mandando a ver, tirando aquelas férias merecidas, dando aquele passeio. Toda a região aqui, Brasil, Uruguai e Argentina. Eles na Kombi mais famosa da América Latina, hein? Então, um beijão aí pro Miro, pro Arthur, uma boa viagem. Na companhia aqui da 105,9 Cultura Zona Sul, viajando com você. Quem tá com a gente também é a Tereza Alves, mandando boa noite, Marquinhos. Estou na escuta, viu? Tá bem, então, um beijão pra você. Bom descanso e fica aí na nossa companhia. Já Márcia Guimarães mandando boa noite, Marquinhos. Olá, tudo bem? Queria uma música, um pagode. Quero oferecer pro meu maridão Rudinei e a minha Cleusa e para o meu cunhado Roberto, na Major Carlos Pinto. Um beijão a todos, Márcia.
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0: Bora lá então no pagode do Só Pra Contrariar. Nega TT, 10h15. Boa noite.

0: Temporais, Felipe Rodrigo aqui na trilha sonora nessa noite de domingo. Teve Wesley Safadão, Ludmilla e Ronaldinho Gaúcho Bruxo. É, eu prefiro ele na bola mesmo. Também pra você também, só pra contrariar com o Nega TT. É a sequência musical pra você. Alegrando esse teu domingo, finalzinho de domingo, hein? Lembrando que a gente segue até a meia-noite. A partir da meia-noite viramos a página. Você curte aí o Faixa Especial. O melhor da música internacional, da meia-noite até as duas, passam por aqui.
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0: Agora, quando são 10h23.

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2: Agora faltando aí 28 minutos para as 11, a gente segue até meia-noite. Após meia-noite viramos a página aí e seguimos com Faixa Especial. O melhor da música internacional passa por aqui. A partir das 2, tem Paulo Roberto Chavan e o Insônia. A programação da Cultura não para, é 24 horas com você. Pelo WhatsApp 991647867, prefixo 53. Beijão pra Magda, que manda aquele boa noite, Marquinhos. Olha, hoje eu vou som de faculdade, tá bem? Ela vai de Havaianas. Quero oferecer pras meninas e pra Damiana. Obrigada. Beijão pra você, a Magda, curtindo a programação aqui da 105,9. Pelo telefone. A Lucinha tá curtindo a programação, pediu música. Também quem pede música é o Alex. O Alex pede a música aí do Enzo Rabelo, o filho do Bruno, da dupla Bruno e Marrone. E ele oferece aí pra mamãe Lourdes e papai Jesus, pro Everton lá em São José do Norte, ligado com a gente também. A Lucinha Ávila ligou pra cá e pediu Edir Brito, Romance Rosa. Agora faltando aí 26 para as 11. Boa noite para você. Temperatura 15 graus.

0: Vai em sequência musical feita pelo ouvinte, Tiaguinho Domingo e Beijo Doce. Tô dando aí pra Zefinha lá na junção. Teve Enzo Rabelo, pedido aí do Alex em São José do Norte. E a Lucinha Ávila no Condomínio Junção. Curtindo a programação, rodou aí Edir Brito e Samuel, Romance Rosa.
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0: Agora faltando aí 15 minutinhos para as 11 da noite. A temperatura lá fora é 15 graus. É o domingo aí, quase no finalzinho. Daqui a pouco chega a segunda-feira. Mais uma semana para você. 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E a Cultura está lá junto com você. Agora faltando aí 13 minutos para as 11. Você continua participando. Você continua pedindo música e interagindo. Assim como a Sônia. Ela está lá no passinho fazendo as crochê dela. Está curtindo a programação? E para ela tá chegando aí Fernando e Sorocaba com Murilo Rufi. É nova, hein?
2: Chega para cá, Murilo Rufi!
3: Murilo Rufi!
4: Fernando e Sorocaba.
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0: na trilha sonora do teu domingo, fechando aí mais um bloco agora com Ferrugem, som de Faculdade Havaiana. Indicação aí da Magda lá na São João. Teve também Rodrigo Dias e Grupo Chocolate Vandinha. Rodando aí pro Alex, grande fera. Teve Breno e Matheus, Rio Negro e Solimões.
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0: Na boca de uma cowgirl. E teve aí pra Sônia lá em São José do Norte, no Passinho. O que você vai fazer com Fernando Sorocaba e Murilo Rufi? Mais uma sequência musical fechando pra você aí. Mais um bloco.
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0: De segunda às sextas-feiras, da meio-dia até as 2 da tarde. E nos domingos, das 7 da manhã às 9 da manhã. E também em dose dupla, das 7 da noite às 9 da noite. Radiorama. Melhor dos anos 70, 80 e 90 passam por aqui. Porque tem coisa que o tempo não apaga, só melhora. Aí na programação do Noturno, de segunda a sexta, clássico da noite, aquele som atemporal que marcaram gerações. Tá aí dando a volta no tempo, matando a saudade. No clássico da noite especial pra você. Eita ali, Buana.
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0: ou o melhor dos anos 70, 80, 90, passam por aqui também. Clássico da noite, de segunda a sexta-feira, à meia-noite e à uma da madrugada, dentro do Noturno 105,9. Rita Lee, Buana. Agora, vamos aí para um rápido intervalo, hein? Aqui a música não para, aqui a programação não para.
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0: Hora certa.
1: Cultura 113. Boa noite.
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É, estamos de volta agora quando são 11 horas e 5 minutos. Boa noite para você, você que está ligado aqui na 105,9. Esse é o Noturno 105,9 de segunda a sextas-feiras. Das 9 da noite até as 2 da madrugada. É o programa aí que conquistou a tua noite, invadindo a madrugada nos sábados. Das 7 da noite até a meia-noite nos domingos. Das 9 da noite até a meia-noite, olha, de domingo a domingo, 7 dias na semana, fazendo aí a tua trilha sonora noturna. Olha, um abraço especial aí pra galera que tá curtindo a programação e me levando na carona. Um abraço aí para os taxistas, para todos os motoristas de aplicativo, você que tá me levando na carona, boa noite para você. Um grande abraço, hein? Claro, não posso esquecer para a galera aí das duas rodas que estão cruzando a cidade, fazendo as entregas e conectando as pessoas a qualquer hora do dia e noite. Para você, o nosso boa noite. Continue participando no 3232-2303. WhatsApp é o 991647867. Olha o recado para você, hein? 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Da Cultura FM 105,9 estará lá. E você também não pode estar de fora. 11:07. Temperatura 15 graus, você tá ligado, você tá acompanhando. Um abraço especial aí pro Léo Munhoz, mandando mensagem aqui. Boa noite, Marquinhos, na escuta. Bom domingo, Léo Munhoz, aquele abraço. Grande abraço pra você, meu querido. Grande Léo. Também mandando mensagem, acompanhando a programação. Um abraço aí pra Ana Lúcia, moradora da Cidade Nova, tá curtindo a programação e pede a música do Ian Testão. Pra já.

frase é de vocês, hein? Vamos cantar!

0: Mozinho Fulminante. Olá pra você também, Ferrugem Arrependidaço. Ana Lúcia na Cidade Nova pediu Ian Testão. A sequência musical, a tua trilha sonora nessa finalzinho de noite de domingo.
1: Obrigado, Brasil.
0: Agora 11h17. Boa noite pra você.
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0: É que a programação não para, hein? Ainda hoje, à meia-noite, viramos a página e você vai curtir o melhor da música internacional até as 2 da manhã. Faixa especial. A partir das 2 da manhã, para você que não dorme, para você que está trabalhando, para você que quer ter uma boa companhia, nós temos Insônia. Isso mesmo, para você que também tem Insônia, nós também temos. Insônia com Paulo Roberto Djavan, cruzando a madrugada com você. É a cultura integrando a Zona Sul e conectada contigo em 24 horas. Continue participando. Olha, está liberado o telefone, quer participar ao vivo? 3232-2303. WhatsApp? O prefixo é 53 99 164 7867. Manda um alô especial para a galera também que está ouvindo aí online, através aí dos sistemas aí das plataformas Rádio Tunin, Rádio Net, pelo nosso site complexoculturazonasul.com.br. 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
1: Faltou pra mim. China CD!
0: Aí, Xande do Avião! Agora eu não sei. 11h18, boa noite.
1: Essa aqui eu resgatei lá de 2000 e... China pode me lembrar, acho que é 2011, 2010. Como diz o China, a gente era feliz e não sabia. Mas hoje estamos melhor. Eu cantava assim, ó.

0: Simone Mendes e Matheus e Cauã, Meu Silêncio. Olá pra você também, Duda Paiva. Amo Noite de Romance. Xande do Avião com Agora Eu Não Sei. Fechando mais um bloco pra você aqui na 105,9 Cultura. Integrando a Zona Sul e conectada contigo. Agora quando são 11h30, 15 graus da temperatura. Boa noite pra você. Bora pro rápido intervalo, na sequência, a última meia hora de programa.
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3: Previsão do tempo.
4: A segunda-feira será de tempo nublado, com possibilidade de chuva em toda a região. Os ventos serão fracos, com a umidade relativa do ar em média de 85%. A temperatura será amena. A mínima será de 14 e máxima chega aos 19 graus durante a tarde em toda a região sul do estado. Com informações do Instituto Nacional de Meteorologia, IMET.
2: Previsão do tempo.
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0: programa. Lembrando que pós meia-noite viramos a página e você vai curtir o melhor da música internacional com faixa especial até as 2 da madrugada. Tá valendo a tua participação aí no 3232-2303. WhatsApp, prefixo 53991647867. Continue participando, faça a programação comigo até a meia-noite, hein? Lembrando que a programação da Cultura aqui é assim, não para, hein? Às 2 da manhã, tem Insônia com Paulo Roberto Chavan, cruzando a madrugada com você. 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E a nossa colega Capri, é sequência para você de programas, porque aqui a coisa não para, aqui continua. É programa direto, é programação feita por você e para você. Faltando agora 26 para meia-noite, tá chegando aí Márcia Felipe com Som de Faculdade.
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0: Sabe por quê? Opa! Ela tá apaixonadinha.
2: Muito bem, né, fenomenal? Vambora, Márcia Felipe!
0: Agora 26 para meia-noite, boa noite.
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0: Gustavo Lima, 10 na mente, fechando mais uma sequência musical pra você. Teve também Diogo, Léo Santana e Hipnotiza. E você curtiu Márcia Felipe com Som de Faculdade, Apaixonadinha. Essa é a sequência musical pra você nessa tua noite de domingo, quase no finalzinho, quando estão faltando aí 18 minutos pra meia-noite. Lembrando que a meia-noite tem faixa especial, o melhor da música internacional, passa por aqui. 35ª Feijunca está chegando. 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A participação do ouvinte pelo WhatsApp 991647867. Mandando uma boa noite muito especial para a galera que está curtindo. O Antônio Arrô lá no cassino. Também lá no bairro Quinto, um beijão para Alessandro e a galera que está lá também. Pessoal, interage, participa também pelo 3232-2303. Agora, quando faltam em 16 para meia-noite...
1: Esse vinho é gostoso, hein? Deve ser da Maraísa. Cara.
0: Então traz um para mim aqui também. Mário Maraísa e na era com... Fred Fabrício.
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0: Já não sei mais nada.
1: Senta lá que a Maiara vai dar uma aula para nós agora, vai.

Bruno Marrone com Jean Giovanni. Me faz odiar. Rolou também pedido aí da Zefinha. Belo sonho por sonhos. Teve Zé Neto e Cristiana, sua cadeira cativa. Teve Maiara e Maraís e Nayara com Fred e Fabrício. Abrindo a sequência aí com Já Não Sei Mais Nada. E vamos fechando mais um bloco e mais um Noturno 105,9.

0: Valeu, valeu. Vai chegando a final mais um Noturno 105,9 nesse domingo. Quero agradecer a tua participação, a tua interatividade. Você que esteve comigo aí desde as 9 da noite, participando, interagindo, fazendo o programa juntinho comigo.
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0: Volta nesta segunda-feira a partir das 21 horas. 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Valeu, valeu, muito obrigado pela tua companhia. Na sequência, viramos a página e está chegando aí faixa especial com o melhor da música internacional. Para encerrar, Gabi Martins, Linha do Equador. Agora faltando aí 2 minutos para meia-noite. Boa noite para você. Tô de volta na sequência com faixa especial.

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1: Cultura, 12:01.
2: Previsão do tempo.
3: Previsão do tempo.
4: A segunda-feira será de tempo nublado, com possibilidade de chuva em toda a região. Os ventos serão fracos, com a umidade relativa do ar em média de 85%. A temperatura será amena. A mínima será de 14 e máxima chega aos 19 graus durante a tarde em toda a região sul do estado. Com informações do Instituto Nacional de Meteorologia, IMET.
2: Previsão do tempo. 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
1: Boa noite para você, quando são 12:03. Marcando aí o início dessa madrugada de segunda-feira, 8 de junho. Temperatura na nossa região marcando aí 16 graus. E está começando aí mais um Faixa Especial. Eu sou o Marquinho Oliveira e continuo na tua companhia até as 2 da madrugada. Embalados aí pelo melhor da música internacional. Aqueles grandes sucessos que marcaram época, as canções inesquecíveis de ontem e as novidades de hoje, hein, tocam aqui. Tudo isso passa por aqui. Fique aí com a gente até as 2 da manhã, mergulhando a cada acorde, a cada melodia, aqui pela cultura, integrando a Zona Sul e conectada contigo. Conforto, classe, muita emoção, porque já está no ar.
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1: Até as 2, abrindo aí com o seu Chris.

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0: nublado com possibilidade de chuva em toda a região. Os ventos serão fracos, com a umidade relativa do ar em média de 85%. A temperatura será amena. A mínima será de 14 e máxima chega aos 19 graus durante a tarde em toda a região sul do estado. Com informações do Instituto Nacional de Meteorologia, IMET.
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4: Agora, quando são 00:34, faltando 26 minutos para uma da madrugada. Já entrando aí na madrugada de segunda-feira, 8 de junho, temperatura em 14 graus. Estamos de volta aí com o Faixa Especial. O melhor da música internacional passa por aqui. Obrigado pela tua companhia, aumente o volume. Curta mais uma sequência dos grandes sucessos que rolam pelo mundo.
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4: Seguindo com você agora com Maroon 5, Could It Be Girls Like You.

0: Fechando mais um bloco pra você. Com Avril Lavigne, Complicated. Faixa especial, o melhor da música internacional, passa por aqui. Vamos aí, mais um intervalo comercial. Em instantes estaremos de volta com os grandes sucessos para acompanhar a tua noite. Até já! 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
1: Hora certa.
0: Cultura, uma hora, bom dia.
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0: Estamos de volta aí com o Faixa Especial. Agora quando são 1h01. Temperatura lá fora em 14 graus. Já estamos aí na madrugada de segunda-feira, 8 de junho. O melhor da música internacional passa por aqui. Obrigado pelo teu carinho e audiência. Continue com mais uma seleção especial com os grandes sucessos internacionais para embalar a tua noite. Faixa especial seguindo com você.
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0: Abrindo mais um bloco aí com Mandmore.

0: Fechando o último bloco, penúltimo bloco aí com o LP Lost to You. Faixa especial, o melhor da música internacional, passa por aqui. Vamos aí a mais um rápido intervalo comercial. E já já estamos de volta com mais sucessos internacionais para acompanhar a tua noite. Não sai daí. Voltamos já.
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2: 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Previsão do tempo.
3: A segunda-feira será de tempo nublado, com possibilidade de chuva em toda a região. Os ventos serão fracos, com a umidade relativa do ar em média de 85%. A temperatura será amena. A mínima será de 14 e máxima chega aos 19 graus durante a tarde em toda a região sul do estado. Com informações do Instituto Nacional de Meteorologia, IMET.
2: Previsão do tempo.
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0: Agora quando são 1h33, faltando 27 minutos para as duas. Lembrando que a partir das 2 horas da manhã tem Insônia com Paulo Roberto Javan. Temperatura lá fora 14 graus.

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1: E com o single do Dire Straits, So Far Away, um Faixa Especial, o melhor da música internacional, vai ficando por aqui. O melhor do teu final de domingo, início de segunda-feira, chega ao final, mas o encontro já está marcado. Voltamos aí no próximo domingo, logo após a meia-noite. Eu, como sempre, Marquinhos Oliveira, volto logo mais às 21h com o Noturno 105,9. Agradecer a tua audiência, tenha uma excelente segunda-feira, uma boa madrugada e uma semana de luz. Na sequência, a música não para por aqui. Fique com insônia com Paulo Roberto Djavan. Até logo.

0: Bom dia, bom dia. 2:04, 2:04, essa segunda-feira, dia 8 de junho de 2026. Como é que estão? Tudo bem? Tudo belezinha? Como é que passaram aí sábado e domingo? Beleza? Já estavam com saudade do nosso programa? Mas já tá chegando, tá chegando, tá chegando.
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0: Com certeza pra começar a semana numa boa, com muita música legal, descontração, né? Energia pra todo mundo da madrugada. Atenção, atenção. Alô, meu filho. Alô, pessoal aí da madrugada. Alô, nossos amigos aí que estão ligados na programação, nossos amigos vigilantes, né, o pessoal aí dos plantões, nossos amigos que estão ligados na programação aí dos bairros e vilas, pessoal fora da cidade do Rio Grande, né, cada vez mais ouvintes chegando também fora da cidade do Rio Grande, pessoal de Pelotas, São Lourenço, pessoal de Santa Vitória do Palmar, grande abraço, pessoal que tá ligado com a gente em São José do Norte, Marquinho Oliveira esteve até agora com faixa especial, e agora a gente segue aqui na melhor programação da madruga. E eu tô com muita vontade de levar música boa pra você. E você tá com vontade de ouvir? Então vamos juntos, depois do intervalo a gente troca uma ideia.
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3: Hora certa.
0: 2:05, bom dia.
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5: Previsão do tempo.
6: A segunda-feira será de tempo nublado, com possibilidade de chuva em toda a região. Os ventos serão fracos, com a umidade relativa do ar em média de 85%.

0: dentro. A temperatura será amena. A mínima será de 14 e máxima chega aos 19 graus durante a tarde em toda a região sul do estado. Com informações do Instituto Nacional de Meteorologia, IMET.
1: Previsão do tempo.
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0: Alô você, alô amigo, alô amiga, alô pessoal que tá ligado, né? Grande abraço. A partir de agora, já que estamos começando o nosso Insônia desta semana, com novidades para você, hein? Olha aí, depois das três tem aqui aqueles momentos que você passou na sua juventude aí, o pessoal aí, né, que sabe o que é bom, outros ouviram falar, outros pegaram quando era criança, outros aí viveram as emoções. Eu tô falando da... Festa de garagem. Exatamente! Hoje começa, nesta temporada, dessa semana, Festa de Garagem, para você curtir aqui, no espaço de meia hora, aquelas dos anos 60, 70, né, 80, que você curtiu lá no passado, que dançou aí nas festinhas, né, que realmente balançavam as estruturas, né, nas casas, onde o pessoal aí, os colegas, né, os amigos de colégio e tudo mais, né, as namoradinhas e os namoradinhos se uniam para fazer aqueles grandes aniversários, festinhas que realmente são inesquecíveis, né, e todo mundo fala até hoje. Portanto, na nossa semana que começa depois das 3h30, depois da gente lançar aí, né, a música com inteligência artificial, também lançar o especial da madrugada, vem aí pra você nessa semana.
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0: Legal? Combinado? Então já sabe, né? Vai ter Bee Gees, vai ter Elton John, vai ter aí, né, músicas aí imortais, né, Painel de Controle, né, e tantas outras que você dançou na festa de garagem. E se você lembrar alguma e quer colocar uma dentro do nosso especial, coloca, se não der pra tocar no dia, eu toco no outro, com certeza, né? Mas vamos matar a saudade das festas de garagem, onde aquela vitrola, né, tocava, né, no vinil ali e também muitas vezes na fita cassete, as músicas imortais que estão aí na lembrança de muita gente, né? Então tá bom? Combinado? Gostaram? Então tá bom. Depois das três tem festa de garagem. E para começar, o Revelação diz, deixa acontecer. Naturalmente, vem chegando mais um
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0: Alô, Antônio, bom dia.

jeito, moleque, aqui, Maus Bocados. Grupo Revelação, deixa acontecer. Maravilha, 12h17, é o Insônia que está apenas começando. Primeiro da semana, segunda-feira, dia 8. Sejam bem-vindos e bem-vindas, vamos lá. Inimigos da HP, Musa da Praia. E hoje tem, hein? Depois das três, festa de garagem começa hoje. Tem saudade? Então, vamos recordar.

0: Tá aí, bom demais você ouvir aqui na programação o melhor do samba e pagode. Neguito Júnior, Beijo Geladinho, Molejo Samba Rock do Molejão, Inimigos da HP, Musa da Praia. E só pra contrariar, um dia de domingo que foi ontem. Já estamos na segunda-feira, levantando teu astral, fazendo realmente a melhor programação da madruga. O nosso
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0: Daqui a pouquinho começar a atender os ouvintes. Você pode mandar mensagem, pode ligar pra cá.

0: Muito bem, vamos nessa então com o nosso Insônia. Primeira parte já começou então. Agora sim tá valendo, você pode ligar pra cá, participar do nosso programa, mandar mensagens. A Enira mandou, né, quer ouvir aí a Ana Carolina. Vamos ouvir aqui em seguidinho aqui na nossa programação, hein? Depois das três, tem festa de garagem aqui, hein? Tem aquelas que você curtiu lá nos anos 60, 70, né? Início dos anos 80. Lembra das festinhas que você fazia, né? E curtia aquelas músicas? Você vai passar aqui a curtir essa semana aqui no nosso Festa de Garagem. Tem ouvinte participando, vamos lá.
1: Fala, meu amigo. Boa noite, Djavan. Um abraço, mano. Sempre. Sempre prestigiando os ouvintes, né? Cara, que legal, cara. Que bacana. Bom, né, cara? Partindo da tua pessoa aí, que é um ícone, né? Na cidade do Rio Grande aí, em termos de locução em rádio e tudo, né, cara? Já te elogiei bastante e, como tu falou, em negócio de basear de coração, mano. Então, assim, aqui a gente pediu uma música, então, de negócio das garagens. Lembra daquela, aquela guria, aquela...
0: Claro, Kátia.
1: Eu acho que é a Kátia, cara, se der de botar, festa de garagem tinha.
0: Claro que tinha, é verdade.
1: Tá, um abraço, mano, velho.
0: Um abraço, aí. Valeu.
1: Bom programa pra ti, até mais aí.
0: Tá abraço. Selecionado. Escuta, valeu, meu irmão, um abraço, boa madrugada. Tá selecionado isso aí. Já tá na mão, vai rodar aí daqui a pouquinho aqui no Festa de Garagem, né? Claro, tem as românticas, aquelas que o pessoal pedia pra dançar juntinho, né? Não era só embalo, não. Aliás, eram mais românticas que embalo, né? Hein, Antônio, te lembra? Ah, é, eram os grupos da época, né? Supertramp, né? Santana, né? E também Pink Floyd, né? E também aí o KC no Sunshine Band, né? É, um embalo aí. Agora é Gaynor, né? Era um embalo das festas de garagem, né? Creedence, era isso, né? Era isso. Então a gente não pode deixar, né? Não pode deixar, né? Claro, San Francisco Knights e outras do Hairpool, né? É verdade, é isso aí. E vamos lá, vamos tentar fazer o máximo, né? Porque o espaço o espaço é curto, né? Mas vamos lá, é pra deixar com vontade mesmo, né? Tem gente estica muito também, pessoal, fica, né, realmente pedindo mais e mais. Mas quando vem, estão fazendo 5 horas aí de festa de garagem. Não que não vale a pena, né? Mas o bom é você ficar com aquela vontade de ouvir de novo, né? Bah, mas amanhã tem. É verdade, né? Bah, me diz, nem se fala, né, Antônio? Claro, com certeza, né? O nosso amigo aqui, o Guim, falou que eu sou o ícone. Ícone são os BDs, né? Que realmente entraram aí em várias gerações, várias décadas, né? Fizeram sucesso aí, né? Muito bem, tem ouvinte mandando mensagem. Depois do intervalo a gente bate um papo aqui com os ouvintes. Pode ligar, pode participar, tá liberado o telefone.
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3: Previsão do tempo.
4: A segunda-feira.

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1: Maravilha, esse é o Insônia, sempre inovando, né? É isso aí, né? Trazendo aquelas músicas do passado, porém com inovação sempre, né? Fazendo um mix, né? Também com sucesso também, né? Tocando a música de hoje também, né? A música atual aí, né? É isso aí, né? Os bons tempos, né? Que você colocava na vitrola, na eletrola, né? Colocava aquele pino grande ali com vários vinis, né? Vinis, e realmente ia ali, né? Tocando um por um ali, o lado A, depois o lado A do outro, o lado B do outro. E aí ia tocando, né? Lembra disso? Pois é. Você vai recordar aqui no Festa de Garagem daqui a pouquinho, né? Vamos nessa então. Tem mais um vídeo participando aqui da nossa programação. Simbora então. Diga aí. Bom dia.
2: Oi, Djavan, pode tocar pra mim, escutar aí Na Hora do Adeus?
1: Bora!
2: Tá, oferecendo pra Damiana e a Balia, tá? A Hora do Adeus.
1: Valeu, meu amigo, um abraço.
2: Obrigado.
1: Um abraço, Oscar, saudade tua, meu amigão, saudade de falar contigo pessoalmente, hein? Espero que estejas bem, né? Tá bem, o nosso amigo Oscar tá bem, graças a Deus tá legal, né? Muito bem, vamos lá. Ô, meu amigo Francisco, né? O Francisco pediu uma música aqui com o Edson Costa. Olha, que eu saiba, o Edson Costa não gravou nada ainda, né? O jornalista Edson Costa, meu amigaço aí, né? Eu acho que tu falou Edson Hudson, né? Mas Edson Costa ou Eduardo Costa, né? Hein? Que mistura aí. Tá bom, eu acho que é Eduardo Costa, né? Eduardo Costa, tá bom então. O Edson Costa não gravou nada ainda, né? Hein? Nosso amigaço aí, Edson Costa. Vai um abração pra ele. Deve estar descansando agora, né? Meu grande amigo jornalista, né? Edson Costa. Vamos lá. Não, mas é o Eduardo Costa, sim. Já me liguei, já. Tô aí mexendo contigo, meu amigo. Um abração pra ti, tudo de bom aí. Vamos lá, 2h37. Pode ligar pra cá, tá liberado o telefone? Vamos lá, né? Tava esperando o nosso programa, pô. Já chegou. Já chegou a programação aqui ao vivo da madrugada. E é uma satisfação muito grande saber que você sempre participa com a gente, sempre ligado nesse horário que é, né? É um horário alternativo, né? É um horário alternativo do rádio ao vivo, né? Porque a gente tá cheio de energia aqui para levar pra galera da madrugada essa programação maravilhosa. Alô, bom dia, quem fala?
3: Bom dia.
1: Bom dia, Zeferina. Tudo bem, Zeferina?
3: Tudo bem.
1: Chegaste, Zeferina?
3: Oi?
1: Chegaste?
3: Cheguei.
1: É, me lembrei daquela música do Rei Roberto Carlos. Chegaste? E aí, minha amiga?
3: Cheguei pra ficar madrugada comigo, não tem nem.
1: Quem é vivo sempre aparece. Hein?
3: Isso mesmo.
1: Já dizia, né? Os antigos. Hein? Às vezes não, né? Às vezes aparece quem tá morto também, mas aí eu não quero. Hein? Que fique lá, né? Hein? Tá bom, então. Que fique lá, né? Só na lembrança, não quer que apareça, não. Não vem com essa. Isso. Ô, Zeferina, vais com todas?
3: Oi. Tô com todas.
1: Então tá bom. Vais gostar da festa de garagem, hein?
3: Vamos que cheguei depois da festa pra ver as.
1: Hein? Não entendi nada. Não entendi nada. Repete.
3: Tô louco, chegou da festa pra ver as músicas de garagem.
1: Ah, tá louco. Tu ia à festa de garagem?
3: Hã?
1: Tu foste à festa de garagem alguma vez?
3: Eu ia.
1: É bom, né?
3: É muito bom.
1: É, porque assim, ó, naquela época não se falava em discotecas, né? Não se falava tanto aí em boates e tudo mais, né? Pra gurizada que eu digo, né? Pessoal mais novo. Então o pessoal se reunia nas festas de garagem, né? Eu particularmente, sou cria de festa de garagem, né? Vendo meu tio aí fazer as festas e tudo mais, né? Comecei essa paixão pela música, curtindo as festas de garagem.

0: garagem, né?
1: Era muito bom ter essa garagem.
0: É, se misturava todo mundo, né? Tinha aquele panelão lá que de vez em quando o dono da festa fazia o tipo um ponche, né? E aí fazia aquela mistura ali com maçã, não sei mais o que. Olha, quem não morreu, sobreviveu aí, realmente é vencedor. Ah, é.
1: É verdade.
0: Aquela pizza ali da sardinha meio, né, desconfiante ali, a gente não sabia como é que era o negócio.
1: Sardinha vencida.
0: É, hein? Hein?
1: Sardinha vencida.
0: É verdade, quase se mexendo ali e todo mundo comendo, né? Bem tranquilo, hein? Que maravilha, né? Ainda botava aquele chapeuzinho de papelão na cabeça e ficava todo mundo pulando. Que coisa boa, né? Então daqui a pouquinho todo mundo vai recordar isso e muito mais,
1: mas
0: viu?
1: Era bom mesmo.
0: Era bom, era sensacional, né? É, de vez em quando tem o pessoal ainda que faz ainda, mas a gente lembra da nossa geração, né? É, a gente lembra da nossa época lá, né? Que era. Parecia que era tudo fácil na época, mas a gente nota agora que a dificuldade era grande, né? Porque era tudo assim, manual, né? Por exemplo, toca discos ali. Era um tocar disco, botava música, aí quando não era aquele com pino grande que ia trocando.
1: Era aquele com fita, né?
0: Ou toca fita, é verdade. Tinha que gravar da rádio, o locutor falava no meio, olha.
1: Era bem assim mesmo.
0: Então tá, meu amigo, olha, um beijo pra ti, uma boa madrugada, viu? Tchau, tchau.
1: Também, beijo.
0: Beijo, tchau, tchau. Vamos lá então, pessoal, é isso aí, né? É o programa Insônia, né? Programa Insônia aí, o teu programa da madrugada que está contigo. Vamos lá então, quem pediu essa aqui foi a minha amiga Enira. Vai ouvir Ana Carolina, Quem de Nós Dois. Se hoje tivesse uma festa de garagem aos moldes do bom tempo, Ana Carolina cairia muito bem, né?

0: Ailson Zassi, Marisa Monte, Seu Jorge, Pra Melhorar, Eduardo Costa, Aguenta Coração, Mato Grosso e Matias, Na Hora do Adeus, Ana Carolina, Quem de Nós Dois, bom dia.
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0: Em seguida, pra você, depois do Jota Quest, tem Festa de Garagem.

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1: Hora certa.
2: São 13:02. Bom dia.
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2: Muito bem, você tá ligado aqui no Insônia, edição dessa segunda-feira, dia 8 de junho de 2026. Vamos caminhando aí, né, para o meio do mês já, né? É isso aí, né? O meio do mês é essa semana já? Vamos, deixa eu ver aqui quando é. Quando é? Claro que é essa semana, né? É, não, semana que vem, né? Semana que vem, né? O meio do mês é a segunda que vem. É isso aí, né? Mas tá passando, né? Esse mês de 30 dias, né? Junho, festa junina e tudo mais pra você. E nós vamos fazer a festa aqui, porque como eu anunciei, vem aí então pra você.
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2: Já começamos assim com o KC no Sunshine Band, That's the Way I Like It. Começamos muito bem assim. Esse cara aqui é fenomenal, KC. Grandes composições, hein? Que você escuta e às vezes nem imagina que é do KC, hein?

0: Pois é, chegou o fim. Primeira edição de hoje. Obrigado pelo carinho, olha, pelos comentários aqui, hein? Obrigado. Johnny Rivers encerrou, né? Teve aí a Kátia pro nosso amigo lá que tá ligado na programação. Guinho, né, meu amigão? O Antemiro Vignol. É, isso aí. Teve também Tim Maia, Réu Confesso, Secos e Molhados, Flores Astrais. Temos aí Desliga o Mundo, Painel de Controle. É Sylvester, tivemos You Make Me Feel, Casey and the Sunshine Band, né, que tocou aqui na programação, né, e Kung Fu Fight com Carl Douglas. Olha, realmente foi demais, né, é isso aí. Elton John também, tá bom então, né, tem gente que voltou, né, voltou ao passado aí, mas amanhã tem mais, meia hora sem blá blá blá, é só música, é, rapaz, é, não tinha blá blá blá na época, né. Era música e não tinha discotecário, não tinha nada, né? Era alguém da família ali, algum amigo que trocava o disco e vamos embora, e segue o baile, né? Muito bom, né? Muito bom a gente recordar a festa de garagem, já que nós temos a tecnologia hoje para trazer as músicas em qualidade, né? Que realmente a gente possa curtir, né? E temos aí esse espaço para a gente matar a saudade, nada melhor, não é isso? Tem mensagem chegando aqui? Antes do intervalo, diga aí.
1: Fala aí, Paulo Roberto de Javan. Tá aí o meu amigo Guinho aqui. Felicidades pra ti. Bom programa aí. Boa música, hein?
2: A fraca, hein? O tempo das garagens, hein, cara? Porra, aí é legal, né, cara?
1: Ah, nós tinha tempo aí, hein? É nós juntos aí.
2: Barbaridade. Ainda bem que amanhã é quarta-feira, hein?
1: Pô, de novo quarta-feira?
0: Tá bom, um abraço. Um abraço, tudo de bom. Amanhã é quarta-feira. É. Aliás, depois de amanhã, né? Amanhã é terça-feira. Oh, mas quem é que falou comigo aí? Mandou mensagem, mas não falou o nome, né? Ficou no anonimato. 13h39, e aí, Antônio? Recordou um pouquinho, Antônio? Amanhã tem mais, hein? Amanhã tem muita música pra você aqui no nosso Festa de Garagem, tá bom? Intervalo e eu volto em seguida.
3: Previsão do tempo.
4: A segunda-feira será de tempo nublado com possibilidade de chuva em toda a região. Os ventos serão fracos, com a umidade relativa do ar em média de 85%. A temperatura será amena. A mínima será de 14 e máxima chega aos 19 graus durante a tarde em toda a região sul do estado. Com informações do Instituto Nacional de Meteorologia, IMET.
3: Previsão do tempo.
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4: Muito bem, né? Tem gente reclamando que foi curto demais. Não, tá bom, tá bom, tá bom demais, né? Pra deixar aí, né? Ficar com vontade de quero mais, né? Vontade de quero mais, é isso aí, né? Amanhã tem mais, amanhã é só ligar e curtir, tá bom? As festas também não iam até tarde, não, né? Não podiam ir até tarde porque não podia fazer barulho e tudo mais, né? Festa de garagem começava cedo e terminava cedo, né? É isso aí, não entrava a madrugada, né? 10 horas tinha que baixar o som. Baixa o som aí. Olha o vizinho. 13h41, né? Isso aí. Vamos em frente. Agora a sequência do nosso programa, né? Mandando aquele abração pra você que tá ligado no nosso programa. Alô, Damiana. Grande abraço pra Damiana, pra Magda, Vera Regina, Edinho, né? Nossos amigos da madrugada aí que sempre estão acompanhando o nosso programa, né? E vamos juntos aqui, porque realmente, né? É isso aí, né? Hein? Mas era mais de meia hora o quê? Ah, a festa era mais de meia hora, mas o pessoal não prestava atenção ali, mais de uma hora de música, né? Saía pra rua, né? Ia fazer qualquer coisa, né? Não era um baile extenso, né? E o pessoal saía e voltava. Pegava, né, copo de samba ali, ia pra rua, daqui a pouco tava tocando aquela música, já voltava, né? É, isso aí, né? Não vem falar porque eu vivi essa época, tá bom? Alô, bom dia!
5: Bom dia!
4: Bom dia, Zeferina! E aí, Zeferina?
5: Isso aí é pra rua pra namorar.
4: É, claro, claro. O Antônio tá reclamando aqui, mas foi muito curto, né? Não é que nem as discotecas depois, que ficavam 5 horas ali dançando, né? É, não vem com esse papo. Era rapidinho ali, parecia uma eternidade, e parece uma eternidade, porque sempre, quando a gente lembra do passado, a gente acha tudo que era extenso e não sei o que mais, mas nada disso. Não era nada disso.
5: Não, isso
4: é isso aí. Deixa o Antônio lá com a vontade dele. Amanhã ele tá ligado de novo. Zeferino, um abraço pra ti e obrigado aí, viu? Valeu, tchau, tchau. Muito bem, né? E quando faltava o Billy Knight, hein? Pá, quando faltava o Billy Knight era uma loucura, né? Aí tinha que fazer o quê? Tinha que ir na venda, e a venda fechada, hein? Que loucura, hein? Não tinha esse negócio de 24 horas naquela época, fechava cedo. 8 horas tava tudo fechado, né? Se não comprasse antes, olha, babaus. E antes era complicado ter muita grana pra comprar a bebida ali. Sempre tinha quando terminava ali aquela inteira, né? Ah, uma perna aí, um galo, pode crer. Alô, bom dia.
5: Bom dia, Diego.
4: Bom dia, Damiana. Tudo bem, Damiana?
5: Tudo bem.
4: Tudo bem, tudo ótimo.
5: Tudo bem, sim, direitinho, tá?
4: Hein?
5: Tá tudo bem, bem mesmo?
4: Tudo ótimo, tudo beleza. Curtiu aí o Festa de Garagem?
5: Ah?
4: Ouviu aí o Festa de Garagem?
5: Você tava aguardando duas horas.
4: Ah, é?
5: Mas,
4: e daí?
5: Muito bem, organizado, muito coisa como era mesmo.
4: É, bons tempos, né? Bons tempos. Né?
5: Bons tempos.
4: É verdade. Mostrar pra essa geração aí como a gente curtia em casa e era legal, né?
5: Muito legal. Hoje não ia ter participação ruim.
4: Como é, minha amiga? Eu não entendi.
5: Eu pensei que hoje não teria participações.
4: Não, mas eu tô liberando a participação desde cedo. Só que 3 horas agora eu lancei Festa de Garagem.
5: Ah, mas primeiro dia de apresentar a Festa de Garagem, né?
4: Isso. E aí, tu quer ouvir que música?
5: O que tem?
4: Como é? Alô?
5: Eu que estava já recebendo ligação. Já.
4: Tá, qual é a música que eu ouvi?
5: Olha, Dijavan, vou deixar por tua escolha. E eu quero que você conte dizer, Dijavan, eu vou te dar os aquela linda festa com seus colegas e eles fazerem contigo. Eu fiquei impressionada que te lembras que da véspera da festa, ou no dia mesmo, não sei se eu falei contigo, mas que teria bastante gente que ia encher, que eu gostaria, que eu ia aqui do meu lado da minha casa, eu estou aqui na minha casa, eu ia torcer muito por essa festa.
4: Sim.
5: Né? Daí eu fiquei pensando, vai chover, não vai chover, está falando frio, não está? E não vou dizer nada, por exemplo, mas eu vou ir nessa festa, vou falar com a Raquel. Depois chegou a noite e começou o tempo ficar tão ruim, né?
4: Sim. Mas foi boa, né? Na verdade, eu fiz uma participação, né? Eu participei lá, mas quem organizou foi outra turma, né? É.
5: Já fez tudo, foi tudo gravado, trazido pra mim aqui na minha casa.
4: Que bom. Então tá, meu amigo, um beijo pra ti. Um beijo pra ti, uma boa semana. Tá, eu vou tocar a música aqui. Fica com Deus aí.
5: Teve uma hora que tu tava a turma lá tocando, lá na Mercedes, e tu cantou.
4: É verdade. É, eu faço o Aue lá, né?
5: E tu, fizeste o Aue, e aí caiu a tua voz na gravação.
4: Isso, é verdade.
5: Cheirinho, tava, não estava?
4: Isso, tava lotado.
5: E eu demais, eu pedi a Deus.
4: Tá bom, então. Beijo pra ti, viu? Tá bom. Te agradeço. Te agradeço, um beijo. Tá bom, ô Damiano, um beijo pra ti. Tem que tocar música aqui, tá?
5: Tá, toca pra música, porque eu gosto muito de conversar contigo. Você não gosta de conversar comigo?
4: Não, não, claro que... Como é que eu não gosto de conversar contigo, guria? Que nós estamos no ar aqui e o pessoal quer ouvir música.
5: Tá, nós vamos ainda conversar essa semana.
4: Isso. Vamos falando aos pouquinhos, um beijo.
5: Vamos conversar, Deus vai querer.
4: Tá bom, tchau, tchau. Tá bom, fica com Deus aí. Um beijo. Muito bem, 13h47, temos que tocar música, né? Agora vamos aí com o sucesso atual. O pessoal tá vibrando aqui, né? O Claudio Miro me mandou aqui mensagem. Que maravilha, festa de garagem. Bom dia, Djavan. Ligado na Cultura 105,9, Insônia. Vamos na carona. Desejo uma ótima semana abençoada. Um excelente programa a todos. Abração, motorista da Luz. A Comperec ligado no nosso programa. Bruno Mars, Risk It All. Esse cara aqui, ele bebe da fonte... Lá dos anos 70, 80, até 60. Ele sabe o que é bom. Ele bota sempre um elemento da época na música dele. Se vocês notarem, agora é o bolero. Escuta aí.

Maravilha, Garotos da Rua, essa versão de 2025, eu já sei. 3h55, a Fabiana tá ouvindo a programação, a Eliane também tá ouvindo. Damiana também tá curtindo o nosso programa lá na São João, a Magda também. Bom dia pra vocês. 3h55, você ligado. Simone Mendes, me ama ou me larga?

0: Tá aí o Yahoo, Marcos e Belucci, Caminhos de Sol. 4 e 1, você ligado aqui no nosso programa Insônia. Aquele teu companheiro das madrugadas de segunda a sábado.
1: Hora certa.
0: 4 e 2.

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0: Deixa eu lembrar pra você que daqui a pouquinho, às 5 horas, tem o nosso Cultura Gaúcha. Já de segunda-feira aí pra você, né? Tem 5 dias pra você ouvir a música gaúcha, porque começa hoje, vai até sexta-feira, né? É isso aí. Hoje dia 8, hein? 8 de junho de 2026. Temperatura, deixa eu ver aqui, atual, né? Pra gente mostrar aqui quanto tá, 16 graus. Tá marcando chuva pra hoje, né? Chuva pra hoje, pra amanhã. Olha, vou te contar, né? 17 graus pode chegar a máxima de hoje, né? Isso aí, não sei se tá chovendo agora, acho que não, né? Vou dar uma olhada ali na parte externa. Vamos lá com mais ouvinte chegando aqui na programação. Você pode mandar mensagem, pode ligar agora. O telefone tá liberado, ligue e participe. Diga aí, Jorjão.
1: Bom dia, e um prazer estar em sua companhia, né? Tu aí, bom dia também a todos em casa, assim como eu, Jorjão. Hoje aqui no BGV, né? Hoje tá lá o Rudy também, né? Tá lá na Universidade da FURG. Tô aqui, descanso. Preciso só do Leone aí, se tiver aí do Leone. A música do Leone. Garotos, nome da música.
0: Leone.
1: O Capitão Inicial também, tá bom? Pode ser também. Capitão Inicial aí, Primeiros Erros. Pra mim, a todos, tá bom? Grande abraço, Chafa Coração, tamo junto. Abração. 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
0: Valeu, meu amigo. Um abraço pra ti também. Uma ótima semana pra você que tá chegando agora no nosso programa, né? Tá ouvindo agora, né? Nós estamos desde as 2 horas, mas você de repente, né, acordou agora ou vai, né, se preparando aí para o seu trabalho também nesse horário, né? Eu, durante 8 anos, eu me acordei nesse horário, bem antes, né? Antes das 4 me acordar para pegar 5 horas da manhã, que era o horário que eu abri aqui a emissora com o nosso Bom Dia Cidade, né? Então, durante 8 anos, eu fiz esse horário, assim, na madrugada, né? Saindo de casa por volta de 4 horas, um pouquinho antes. E para preparar tudo, né, para começar a programação. Alô, bom dia!
2: Bom dia!
0: Quem é?
2: O Cardoso.
0: Fala, Cardoso! Tudo bem, Cardoso?
2: Graças a Deus, com a paz de Deus.
0: Passou bem final de semana?
2: Graças a Deus.
0: Que bom! Quer pedir uma ou vamos com todas?
2: Não, vamos de carona, vamos de carona.
0: Ah, legal, então. Tá bom, então.
2: Um abração para todos aí.
0: Um abração para ti, uma boa semana, viu, meu amigo?
2: Esse dia uma senhora aí me mandou um abraço, eu não sei o nome dela.
0: Mas... Damiana, foi a Damiana.
2: Ah, que ela fique com Deus, que Deus ilumine o caminho dela.
0: Valeu, sabe que aqui é uma família, né? Aqui todo mundo, aqui...
2: Graças a Deus.
0: A gente vai se conectando. A gente vai se conectando.
2: De vez em quando eu tô ligando pra ti aí, porque eu gostei muito do programa.
0: Ô, meu amigo, fica à vontade, já faz parte da família, viu?
2: Amém. Fica com Deus aí.
0: Um abraço, Cardoso, fica com Deus, você também. Amigo. Tchau, tchau. Seu amigo Cardoso de Canguçu, hein? Canguçu, a gente vai ligando uma pessoa na outra aqui, né? O rádio tem esse poder, né? A gente vai tanto aqui na cidade, nos bairros, quanto fora da cidade, né? Isso é importante, né? É isso aí. A programação da cultura é sensacional. Depois das 7, tem Manhã Regional com as informações para você. E às 9 horas, o Palavra de Mulher. E agora, César Menotti, Fabiano, Leilão, 4 e 7. Bom dia. 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

Você ouviu aqui na programação Leandro e Leonardo, Um Sonhador, João Paulo e Daniel, Alguém. Bonita essa música, né? E não menos bonita, vem aí Roberta Miranda com Marcas.

Aí, Christian Ralf aqui na programação. Sensível demais. Antes, Bruno Marrone, apenas um sorriso. Zé Camargo e Luciano, eu te amo. E Mato Grosso e Matias, foi pensando em você. Deu pra notar que esse sertanejo aí é lá dos anos 90, né? É, pra gente curtir aqui no nosso Insônia, sempre aquela programação diferenciada pra você, na madrugada aqui da Cultura Zona Sul. Insônia. Bom dia, bom dia.

0: Maravilha, o Insônia, 4 horas 33 minutos. Bom dia. Bom dia. Volto em seguida.
1: Previsão do tempo.
2: Previsão do tempo.
3: A segunda-feira será de tempo nublado com possibilidade de chuva em toda a região. Os ventos serão fracos, com a umidade relativa do ar em média de 85%. A temperatura será amena. A mínima será de 14 e máxima chega aos 19 graus durante a tarde em toda a região sul do estado. Com informações do Instituto Nacional de Meteorologia, IMET.
1: Previsão do tempo.
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pegava várias estações de vários locais, né? Hoje tem a internet que pega do mundo inteiro, né? Mas você aí, ficando ligado, né? Curtindo a nossa programação, me deixa muito contente, porque realmente a cultura tem essa programação para agradar da melhor maneira possível os ouvintes da madrugada. Então, muito obrigado pelo carinho e pela audiência, e isso reforça mais a vontade de estar aqui sempre com vocês, né? Espero aí que tenha bastante saúde para ficar bastante tempo aqui nesse horário, que é um horário que realmente eu não havia, né, feito jamais, né, no rádio, né? Estou no rádio há muitos anos, né, e não havia feito a madrugada, mas era uma vontade há muito tempo aí de realizar, né, esse horário da madrugada, que foi o único até então que eu não tinha feito, né? Já tinha feito o horário da manhã, né? O horário da tarde fiz por 8 anos aqui na Cultura. O horário da noite, né? Agora da madrugada não, né? Madrugada, né? As duas vezes que eu tentei fazer, eu peguei no sono. Sério, isso aí foi lá nos anos 80 quando eu comecei. Eu não sei como é que eu não fui pra rua, né? Mas com certeza era muito jovem, de virada, né? Ei, Antônio, tem que contar também as derrotas, né? Ei, Frank, não é só as vitórias que a gente tem que contar, né? Tem que contar também, né, as derrotas, né? E foram duas vezes, né? Duas vezes, dois prefixos diferentes. Lá pelas tantas, né? O cara pegou no sono, né? Que barbaridade. Vamos lá, 4h37. Agora não, agora mais vivo e acordado do que nunca, né? Antes da música do Jorgão, que ele pediu aí o Capital Inicial, Primeiros Erros, eu vou trazer um clássico. Só pra colocar mais uma pitadinha aí nas emoções. Esse cara aí é do Roupa Nova, ele é o tecladista do Roupa Nova. Ele usava o pseudônimo de Richard Young. Vamos ouvir da novela Locomotivas, Rainy Day.

O ano era 1977. Locomotivas era um grande sucesso, né? E essa música aí, ela foi tema do Denis Carvalho, lembra? Pois é, o personagem dele era o Netinho. Era um bancário, né, que se envolveu com duas namoradas, né? E aí, rapaz, ele se apaixonou por uma mulher mais velha. Lembra disso? E a mãe, a Margarida, era completamente contra por ele ser um cara novo, né, e se relacionar com uma mulher mais velha, né? Era Miriam Pires, lembra disso? Pois é, tá, olha, viva aqui a memória.

Olha, dessa novela aí, essa música, então, que marcou muito, porque tocava sempre, né? Era o tema aí amoroso da... do Netinho, né? Que é o Denis Carvalho, e da Celeste, né? Que loucura isso, né? Parece que foi ontem, né? Mas foi de 77. Lucas e Matheus e Nomércio aqui na programação. Depois tem pro nosso amigo Jorgão, capitão inicial. 4 horas e 41 minutos. A programação da cultura está com tudo.

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1: Tá aí o Odair José, Minhas Coisas. Antes você ouviu o Biafra, Outra Forma de Amar. É isso aí, são as penúltimas de hoje, porque vai encerrar com Detonautas aqui o nosso programa de hoje. Vamos detonar com tudo, né? É isso aí, desejando a todos aí uma ótima segunda-feira, né? E amanhã na terça-feira, tem novo encontro. Não esquece, hein? Chama todo mundo aí, porque às 3 horas tem festa de garagem. Meia hora de música para você recordar os bons tempos das grandes festas que você curtia na sua adolescência. Em seguidinha vem aí o Cultura Gaúcha. Fica aí, Rádio Love Nacional com Detonautas. 4:58. Bom dia, bom dia.
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1: Volta amanhã.

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2: Hora certa.
3: Cinco horas e dois minutos.
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5: Previsão do tempo.
6: A segunda-feira será de tempo nublado com possibilidade de chuva em toda a região. Os ventos serão fracos, com a umidade relativa do ar em média de 85%. A temperatura será amena. A mínima será de 14 e máxima chega aos 19 graus durante a tarde em toda a região sul do estado. Com informações do Instituto Nacional de Meteorologia, IMET.
3: Previsão do tempo.
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0: Já está começando o nosso Cultura Gaúcha para Ponteiro Negócios Rurais. E também San Marino, a Rota do Jeans. A partir de agora até 6h55, a música do Rio Grande do Sul para você tomar aquele chimarrão e já se preparar para o serviço ou para o descanso. Bom dia!
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0: 5 e 6, o Galo Canto.

0: música e nossa.
1: Com certeza, a nossa tradição aqui do Rio Grande do Sul é valorizada a partir de agora com Os Farrapos, Feijão com Arroz. 5 e 7, bom dia, bom dia.
2: A comida do povão.

Muito bem, seguimos em frente. 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Um grande abraço pro nosso amigo Guga, que já está na lida, daqui a pouquinho já está por lá, né? Preparando a loja. 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Bons negócios começam aqui. 5h18 aqui na Cultura Zona Sul, seguimos cantando com os mirins. Vaneirinha da Paixão. Alô, Vera Regina. Alô, Edinho. Bom dia, meus amigos.

0: Garotos do Sul, devaneio de um tropeiro. 5h28, bom dia.
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0: Exatamente, até 6h55, vamos juntos. Os Filhos do Rio Grande, Gaiteiro Roncador.

0: Previsão do tempo. Previsão do tempo.
1: A segunda-feira será de tempo nublado, com possibilidade de chuva em toda a região. Os ventos serão fracos, com a umidade relativa do ar em média de 85%. A temperatura será amena. A mínima será de 14 e máxima chega aos 19 graus durante a tarde em toda a região sul do estado. Com informações do Instituto Nacional de Meteorologia, IMET.
0: Previsão do tempo.
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Muito bem, seguimos em frente aqui com o nosso Cultura Gaúcha. Um abraço, Valmir Barbosa. Sempre na escuta, né? Um abração. Tudo de bom aí pra ti. 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Não esquece, hein? 16 de junho tem para você aqui no Sindicato Rural do Rio Grande, remate de gado geral. 5h35, bom chimarrão, bom café para você, bom descanso para você que vai descansar, um bom trabalho para você que vai pro trabalho. Os Serranos, roda que roda.

Seguimos em frente aqui com Cultura Gaúcha. Você ouviu aí o Mano Lima em saco de gato, né? Coitado dos bichinhos, né? Venana de Guapos, sacudindo a bombacha. Os Maragatos, Chamarisco, de Fandango. Vamos em frente aqui, mandando um alô pro Fabiano Correia, que tá ligado com a gente na Avenida Portugal. Tá acompanhando o programa. Ele e o Honda Arce Oliveira. Vamos ouvir sim o Tchê Louco. Segundo o meu amigo o Fabiano, lá tá chovendo, né? Uma chuvinha miúda, né? Que tá marcando pra hoje, né? É isso que tá marcando pra hoje aqui na cidade do Rio Grande. Rio Grande do Sul, tio. Vamos dando sequência aqui à programação. 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Um abraço para os amigos que estão acompanhando o programa nos bairros aqui da cidade do Rio Grande. Pessoal da São João, nossos amigos da São Miguel, Castelo Branco. Bom dia para você que está acompanhando a nossa programação na cidade de Pelotas, Rio Grande, Canguçu. Um grande abraço. 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Vamos em frente aqui com a programação, trazendo então o pedido do Fabiano. Antes... Cadê o pedido do Fabiano, hein? Ah, o pedido do Fabiano sumiu daqui, rapaz. Então o Rui Mirim vai cantar Dele Boca. Alô, Fabiano, troquei a música, mas o cantor é esse. Rui Mirim vai pra ti, meu irmão.

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2: Hora certa.
3: 6 horas pontualmente. Bom dia.
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3: Com certeza, a gente tem sequência aqui, melhor da música gaúcha pra você, nesta manhã de segunda-feira, dia 8 de junho de 2026. 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É, um grande abraço para o nosso amigo Fernando Alemão. Fernando Alemão disse que quando vier aqui na cidade do Rio Grande, primeiro lugar que ele vai é na San Marino. Tá legal, meu irmão? Um abraço. 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Ponteiro Negócios Rurais, qualidade, procedência e boas oportunidades para você fazer bons negócios. 6 horas e 3 minutos, vamos ouvindo aqui na programação Gaúcho da Fronteira, Gaiteiro Murrinha.

0: do Piauí.
1: Bom dia, 6 horas e 16 minutos. Ouvimos Che Garotos aqui na programação Ela Quis Morar no Mato. Portal Gaúcho, Trancão de Baile. Sina de Campeador. Bom dia.

6h23, um abraço para a Maria de Lourdes e o Camarão acompanhando o programa. Também Luiz Fernando Miranda, um abraço. Abraço também para o Cavalo acompanhando em Santa Catarina, né? Vai um abração para ele aí. Alô, Cavalo, bom dia. Também o Daniel acompanhando aqui, o Daniel Oliveira acompanhando aqui a programação lá no sítio Santa Cruz. Um abraço. É, e uma boa segunda-feira, uma ótima semana para todos aí que estão ligados aqui na nossa programação, né? Acompanhando o Insônia e depois aí o Cultura Gaúcha. 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Grupo Som do Sul, há quanto tempo eu não danço uma vaneira? 6h24, bom dia, bom chimarrão, bom café.

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1: Previsão do tempo.
3: A segunda-feira será de tempo nublado com possibilidade de chuva em toda a região. Os ventos serão fracos, com a umidade relativa do ar em média de 85%. A temperatura será amena. A mínima será de 14 e máxima chega aos 19 graus durante a tarde em toda a região sul do estado. Com informações do Instituto Nacional de Meteorologia, IMET.
2: Previsão do tempo.
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0: Muito bem, você ligado aqui na programação, 6 horas 33 minutos. Ele não é um OVNI, é um objeto conhecido, uma pessoa conhecidíssima, Carlos Magno. Só se fala em OVNI, Magno, bom dia. Tu não viste nada no disco voador por aí, Magno?
1: Não, nunca vi.
0: Nunca vi?
1: Nunca.
0: Tem um LP voando assim?
1: Nada.
0: Um LP ruim daqueles que o pessoal jogava pela janela. Tu conhece a LP, né, Magno? Deu tempo, né?
1: Conheço. Ah, tá. Até aqueles pequenininhos que só tinha...
0: Compacto.
1: Duas faixas, acho, uma de cada lado, né?
0: Às vezes tinha duas, do mesmo lado, é.
1: Não, compacto. Nunca tinha três, né?
0: Três não.
1: Não, tinha.
0: Não, acho que não.
1: Três não.
0: E aí, Marco? Só se fala em disco voador agora, né?
1: Pois é.
0: Até né? Saí hoje de madrugada pra dar uma olhada, não vi nada.
1: Ontem no SBT era assunto, né?
0: É. Eu dei uma olhada hoje pela madrugada, aí a única coisa que eu vi foi uma coruja passar correndo ali. Aliás, voando, né? Correndo não.
1: Uma coruja corredora.
0: Tá cabendo de tudo, né? Hein? Daqui a pouco eu viralizo aí, né? Eu invento aí uma história e me dou bem, né? Pois já pensasse? Ou me dou bem ou vou preso de uma vez. É. E aí, Marco, tudo tranquilo? Então, como é que foi o final de semana?
1: Tranquilo, a chuvinha é chegando, né?
0: Pois é, rapaz. Pois é. É que quando esquenta é assim, né? No Rio Grande do Sul aqui, né?
1: É.
0: E pra nós aqui é quente, 16, 17 graus, né? Aí... Sempre vem a chuva, tá marcando chuva pra semana inteira.
1: Pra semana inteira.
0: A semana inteira, tá chuvinha essa murrinha aí.
1: Vamos ver.
0: É, hoje a máxima vai chegar a 17 graus, quer dizer que não é tão frio, né? Quando é que entra o inverno mesmo?
1: 21.
0: 21. É, volta
1: pouco. Que eu saiba 21. Que...
0: Não mudou, né?
1: Não. Então, deixa eu processar aqui, que eu ainda estou lento no processamento.
0: Não, peraí, deixa eu ver aqui, vem uma coisa.
1: É 21.
0: É inverno 2026, hein, Magno? 2026. Não é a data. É, não é o ano, quer dizer, 2026, vai ser frio, inverno, né? Não entra quando? Eu botei aqui, mas é o seguinte, não me obedeceu, hein? Como é ao vivo mesmo, né? A gente faz tudo ao vivo, vamos ver então, 21
1: de junho,
0: às 5h24, vai ser no horário aqui,
1: nesse horário aí,
0: vai ser no horário aqui, vamos ver como é que vai ser, né? Frio, chuva, às vezes entra com muita chuva, né?
1: Vamos aguardar pra ver.
0: Isso aí. Magno, um abraço pra ti. Daqui a pouquinho tem Manhã Regional.
1: 7 horas da manhã, com as principais informações da manhã.
0: Uma ótima semana pra ti.
1: Um abraço
0: tudo
1: a todos.
0: De bom. Carlos Magno, seu bom dia aqui no nosso programa, né? 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Chiquito e Bordoneio, segue a programação aqui musical do Cultura Gaúcha.

Bom dia, bom dia. Agora 6h47 na Cultura. Seguimos em frente para San Marino, a Rota do Jeans. Também Ponteiros, Negócios Rurais, com o nosso Cultura Gaúcha. 6h47.

Tudo bem, 6h50, estamos chegando ao final do nosso programa Cultura Gaúcha, edição dessa segunda-feira, retornando amanhã, logo depois do Insônia, que chega para você aí a partir das 14h, agradecendo a San Marino, a Rota do Jeans, e também aqui na nossa programação Ponteiro Negócios Rurais, tradição e confiança, aproximando os melhores negócios do campo. Vem aí o programa 5 Minutos com Jesus e 7h o programa Manhã Regional com o jornalismo aqui da Cultura. Os Monarcas encerram a programação de hoje. Grande abraço, pessoal. Uma boa segunda-feira e até terça. Tchau.

0: Hora certa.
1: 6:54.
2: Está no ar, 5 minutos com Jesus, um programa da Hora Luterana. Vamos passar alguns momentos meditando sobre o que Deus tem a nos dizer.
3: Portanto, a fé vem por ouvir a mensagem, e a mensagem vem por meio da pregação a respeito de Cristo. Romanos 10, 17. Deus trabalha. Você já parou para pensar sobre o quanto Deus trabalhou e continua trabalhando para que a fé esteja em seu coração? A fé em Jesus não é algo natural do ser humano. Não conseguimos produzir fé por nós mesmos, mas ela é um presente dado por Deus. Como disse o apóstolo Paulo, portanto a fé vem por ouvir a mensagem, e a mensagem vem por meio da pregação a respeito de Cristo. Cristo trabalhou oferecendo a sua própria vida em sacrifício para que nossa fé não seja hipócrita, mas concreta e segura no perdão que Deus conquistou na cruz. Cristo ressuscitou para que nossa esperança de viver para sempre não seja ilusão. Ressuscitado, Ele zela e trabalha por nossa fé. Mas não para por aí. Deus deseja que o perdão seja espalhado por toda a terra. Por isso, Jesus enviou seus seguidores a proclamar a todas as pessoas o seu perdão. Através da notícia do Deus que trabalha, morre e ressuscita para salvar os perdidos, o próprio Cristo age para gerar e manter a fé verdadeira. Deus tem mantido essa mensagem sendo proclamada ao longo dos séculos, percorrendo continentes, até chegar aos seus ouvidos e a fé vir a você por ouvir a mensagem de Cristo. Ele tem chamado proclamadores, mantido a igreja e suas missões para que o seu perdão ressoe em todos os lugares, despertando corações para a fé. Deus trabalha muito, ainda assim há rejeição à sua palavra. Mas graças à sua bondade e amor, hoje ele ainda está anunciando a mensagem que dá a fé pelo ouvir. Ouça a palavra de Deus e saiba mais

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7:06, hoje segunda-feira, dia 8 de junho de 2026. Peço desculpas aos senhores ouvintes pela demora no começo do programa, né? Mas estamos começando agora e normalmente, como sempre, levaremos para você notícia e informação, levaremos para você tudo o que acontece na nossa cidade, na nossa região, no estado, no país e no mundo. Temperatura, segundo a estação meteorológica da Praticagem da Barra, 16 graus e 1 décimo. Sensação térmica de 13 graus e 3 décimos e a umidade relativa do ar em 85%. Hoje, segunda-feira, dia 6 de junho.

0: de 2026. Nosso Manhã Regional, apresentado por mim, José Valerão, comigo na apresentação o Adriel e na mesa de áudio o Carlos Magno. O Adriel Zdradek, né? Adriel Zdradek, que junto comigo faz aqui o programa na folga do Rafael Chaves. 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
0: 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De imediato as manchetes dos jornais e a gente começa com a Hora do Sul. Brasil empata com o Azuris em 1-1 e acaba eliminado na primeira fase da Série D. Que pena. Que lástima. Pois o samba nasceu nos terreiros e carrega essa ancestralidade em sua essência. É o grupo Nosso Quintal, abre aspas. Conselho Municipal de Inovação de Pelotas toma posse nesta terça-feira. Yuri Tanque indica que não seguirá no Brasil. Após a eliminação, Laércio Aquino já planeja mudança. Irá em busca no mercado o mais rápido possível. Dupla Brapel vence na sexta rodada do Estadual Sub-20 A2. Denúncia sobre tráfico termina com apreensão de droga de quase 4 quilos de maconha. São manchetes da Hora do Sul.
1: Agora os destaques da Zero Hora. Lançamentos de imóveis crescem em Porto Alegre e 85% das novas unidades ficam em três bairros. Israel revida ataque e bombardeia alvos militares do Irã. O que são antimicrobianos e por que eles estão no centro da proibição da carne brasileira na União Europeia? Copa do Mundo terá mudanças nas regras de arbitragem, veja a lista. As alternativas do Grêmio para substituir Carlos Vinícius na Copa Sul-Americana. Ruim com ele, pior sem ele. Confira o raio-x do trabalho de Paulo Pezzolano no Inter. Primeiro-ministro armênio vence eleições após guinada em direção ao Ocidente. O que muda na RS-122 em Caxias? Duplicação terá viadutos, rótulas alongadas e retorno sem cruzamento. Essas foram as manchetes da Zero Hora.
0: Tomara que esse armênio não seja como a dona Armênia. Tem que botar na chão. Governo do Povo destaca... Para quem não sabe, Dona Armênia era uma personagem de novela. Em Metro emite alerta para risco de tempestade com estragos no Rio Grande do Sul, incluindo Porto Alegre. Tem ainda Trump pedirá a Netanyahu que não retalie contra Irã, segundo imprensa norte-americana. Empresa proprietária do ônibus envolvido em acidente na BR-290 em Glorinha diz prestar suporte às vítimas. Inmet emite alerta para risco de tempestade com estragos no Rio Grande do Sul, incluindo Porto Alegre. Adversário do brasileiro na estreia da Copa, ou melhor, adversário do Brasil. Marrocos empata com Noruega em amistoso. Terremoto de magnitude 7,8 causa destruição e deixa mortos nas Filipinas. Fórum de Energias Renováveis terá homenagem inédita a lideranças do setor. São manchetes do Correio do Povo.
1: Agora as manchetes da Jovem Pan. Com 100 dias de guerra, ataques entre Irã e Israel avançam. Trump afirma que pedirá a Netanyahu que não responda a Irã após ataques. Avião explode após cair e deixa 2 mortos na República Dominicana. Wesley é cortado da seleção após lesão. Ederson ocupa a vaga. Terremoto de magnitude 0,8 atinge área próxima ao sul das Filipinas. Hezbollah afirma ter atacado o norte de Israel. Brasil quer convencer Estados Unidos de que acordo seria melhor do que taxar em 25%. STF julga nesta semana a responsabilidade de Big Techs sobre regulação das redes. Foram as manchetes da Jovem Pan.
0: Nas manchetes da CNN Brasil, Israel e Irã trocam ataques em escala que coloca em xeque acordo desejado por Donald Trump. Polícia Federal e Procuradoria-Geral da República devem decidir nesta semana se dão seguimento à delação de Vorcaro. Olha aqui, apareceu mais um contratinho de 50 milhões com a mulher do de Moraes. Que maravilha, né? Quanto mais sabe o Vorcaro, quem mais vai enlamear? Se chegar em mais algum elemento do Supremo Tribunal Federal, vão terminar com a... Não vale mais, não... Anulada as delações. É o que fez, né? O amigo do meu pai, aquele idiota que não conseguiu nem passar para juiz e foi colocado lá porque era advogado do Zé Dirceu. E aí está arrebentando com tudo, né? Simplesmente com a Lava Jato, que tinha provas e condenações de todos os tipos de ladrões que roubaram o Brasil. Alguns foram presos e soltos por causa do Supremo Tribunal Federal e do senhor amigo do meu pai, que soltou o amigo dele, que era amigo do pai do... Você sabe, né? Pois é. Se o Daniel Vorcaro entregar mais gente, com certeza vão anular todas as provas e as delações. É isso que vai acontecer. Esse é o Brasil e essa é a impunidade e a podre justiça do Supremo Tribunal Federal. E nós não temos ninguém para nos defender. Quem nos defenderia? Chapolin Colorado? Porque as Forças Armadas estão dormindo em berços esplêndidos. Nós não temos a quem recorrer e não temos quem possa nos defender do crime organizado e da máquina mortal que comanda o país. A apuração no Peru passa de 50%. Keiko segue à frente de Sanchez Palomino. Após amistosos, veja como chegam os adversários do Brasil na Copa do Mundo. Kim Kardashian ganha beijo e chuva de champanhe de Lewis Hamilton, na Fórmula 1. Até me perdi com essa história de ganhar beijo aí, tá? Ganhou um beijo do Lewis. É. Também, condenado no caso Henry Borel, Jairinho apresenta recurso hoje. E a juíza que julgou o caso inocentou a mãe. É cada vez pior o que a gente vê da justiça brasileira. A mãe já foi punida. Porque a mãe, por ser mulher, foi punida. E aquela senhora, anta juíza, absolveu a mãe que sabia que a criança apanhava. Mas ela queria estar nas mordomias do Jairinho. É incrível, né? E nada vai acontecer com essa juíza. Nada. Porque ela tomou uma decisão embasada nas ideologias de alguns políticos doentes e retardados. 7:16, essas são manchetes da CNN Brasil.
1: Agora as manchetes do portal R7. Israel ignora apelo de Trump para evitar retaliação e bombardeia alvos militares no Irã. PCC, Comando Vermelho e Tarifaço. Congresso abre semana de discussões sobre a ação dos Estados Unidos contra o Brasil. Caso Henry Borel. Veja detalhes da condenação de Jairinho e do perdão a Monique Medeiros. Quarta instância. Fachin sinaliza esforço do STF para pacificar impasse sobre redes sociais. Sem Wesley, Ancelotti perde força ofensiva e terá de mudar a estrutura da seleção em campo. É Copa. Os 24 anos sem título afastaram o torcedor da seleção brasileira? Pílula experimental dobra a sobrevida de pacientes com câncer de pâncreas. Ao menos 15 pessoas morrem após terremoto de magnitude 7,8 nas Filipinas. Chineses usam terapia de oxigênio para melhorar memória durante vestibular. Essas foram as manchetes do Portal R7.
0: Agora são 7 horas e 17 minutos, 7 e 17 nas manchetes da Gazeta do Povo. 33 mil relatos, pacientes crônicos racionam ou param tratamento por falta de remédio. 33 mil relatos de pacientes que pararam o tratamento por falta de remédio do SUS. Isso já não daria para chamar de carnificina, de fascista, de bandido. Como pode faltar remédio no SUS? Como pode? Como as ideias da esquerda destruíram as finanças do Rio Grande do Norte? Efeito Bet, apostas online afetam vendas de roupas e consumo de carne. Olha só, são as apostas Bets, que o pessoal ganha bolsas e joga na Bet. SUS faz 12 consultas virtuais por dia para viciados em Bets. Governo Lula coloca sigilo de 100 anos em documentos sobre liberação de Bets, diz o jornal. A falta de vergonha na cara é gigantesca, né? Na campanha, ele dizia que não teria sigilo de nada e acusava os sigilos que tinham, que não tinha nada a ver. Agora, 100 anos nos documentos das Bets é mais um documento sigiloso do governo Lula. Plano da China de reduzir importações afeta diretamente agro-brasileiro. Parada LGBTQI+, PJKLCCCCC e não sei o que mais, avança em busca de votos em ano eleitoral e ataca partido de Bolsonaro. Todos nus pelados em cima do caminhão, gritando palavras e agredindo pessoas e mandando contra quem não pensa como eles. Opinião da Gazeta, o Brasil na rabeira da corrida tecnológica. Estado mais conservador do país é o que menos recebe Bolsa Família. Deve ser Santa Catarina. Santa Catarina que o pessoal não precisa de bolsa, o pessoal trabalha e quer trabalhar. Diferentemente de outros lugares onde as pessoas são induzidas a não trabalhar para ficar ganhando bolsa. Plano da China de reduzir importações afeta diretamente o agro brasileiro. Eleições no Peru são marcadas por denúncias de fraude e adulteração de cédulas. São manchetes da Gazeta do Povo. 7 horas e 20 minutos, passamos para você as manchetes da Gazeta, manchetes também do R7, CNN, Jovem Pan, Correio do Povo, Zero Hora e também a Hora do Sul. Seguidinho a gente está de volta trazendo por aqui as vagas de emprego da agência do Cine Rio Grande para hoje. 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

0: 7:23, 7:23. Nós vamos destacar aqui e agora as vagas de emprego da agência do Cine Rio Grande para esta segunda-feira.
1: A agência do Cine Rio Grande oferece vaga para cartazeiro, 3 encaminhamentos. 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
0: 7:24, 7:24. 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A gente começa, né, já com o boi gordo, né? Vamos trazer aqui a indicação do Marques Araújo para sabermos como está a cotação do boi gordo nesta segunda-feira. Marques Araújo.
2: O preço do boi gordo nesta segunda-feira, dia 8, apresenta alta de 0,08%. A arroba está sendo negociada a R$ 353,80 no estado de São Paulo. Na Grande São Paulo, em São José do Rio Preto e Descalvado, os preços do frango apresentam estabilidade. O frango congelado segue negociado a R$ 7,13 e o frango resfriado ainda é vendido a R$ 7,14. A carcaça suína especial também apresenta estabilidade no preço, sendo negociada a R$ 8,71 por quilo nos atacados da Grande São Paulo. Já o suíno vivo apresenta queda nos preços na maioria dos estados analisados, como é o caso de São Paulo e Minas Gerais, com valores de R$ 5,26 e R$ 5,58, respectivamente.
0: Perfeito. Marques, aproveite e traga para nós soja e trigo. Cotação para esta segunda-feira.
2: O valor da saca de 60 quilos da soja abre esta segunda-feira, dia 8, em alta no interior do Paraná e queda no litoral do estado em Paranaguá. Na primeira região, o grão registra valorização de 0,31% e é negociado a R$ 124,36. Na segunda, a mercadoria tem recuo de 0,99% e é cotada a R$ 129,16. O preço do trigo, por sua vez, registra valorização no Paraná e redução no Rio Grande do Sul. No primeiro estado, a tonelada é vendida a R$ 1.367,89, enquanto no segundo é comercializada a R$ 1.320,89.
0: Muito bem. Tá, então as informações do Marques Araújo, dando conta aí do preço do boi gordo e também dando conta com relação à soja e o trigo nesta segunda-feira, neste começo de semana. Uma praga que parecia coisa do passado voltou a assustar os pecuaristas norte-americanos. A mosca varejeira do Novo Mundo foi identificada em bezerros no Texas, marcando o primeiro registro da doença no estado desde 1966. O inseto deposita ovos em feridas de animais e as larvas passam a se alimentar do tecido vivo, causando lesões graves e prejuízos econômicos. Já são 2 casos confirmados próximos à cidade de Les Prieurs. O Departamento de Agricultura dos Estados Unidos intensificou o combate com armadilhas, fiscalização no transporte de animais e também liberação de insetos estéreis. O temor é que a infestação se espalhe pelo Texas, principal estado pecuarista do país, podendo gerar perdas de até US$1,8 bilhão.
1: Feira Agropecuária do Norte e Nordeste do Brasil abre as portas nesta segunda-feira em Luiz Eduardo Magalhães, na Bahia. A Bahia Farm Show chega à 20ª edição com mais de 500 expositores e expectativa de receber cerca de 160 mil visitantes até sábado. O parque foi ampliado em 35% e agora conta com 38 hectares de área para exposição de máquinas, tecnologias e soluções para o campo. Uma das novidades desse ano será o primeiro leilão Bahia Farm Show, marcado para quinta-feira, com aproximadamente 1.000 bovinos para engorda, abate e genética. A expectativa é movimentar cerca de R$3 milhões em negócios.
0: Legal, tem um primo que mora lá em Luiz Eduardo Magalhães, da Bahia. É um primo até foi bastante conhecido aqui no estado do Rio Grande do Sul, pois ele foi apresentador do Jornal do Almoço por muito tempo. Foi apresentador do Jornal das 19 Horas do Grupo RBS e também apresentava o Campo e Lavoura. É, meu primo irmão, Antônio Augusto Valerão da Costa, aí que agora reside há alguns anos lá em Luiz Eduardo Magalhães. Pois os startups, ou as startups voltadas ao agronegócio, estão mais maduras e estruturadas no Brasil. Levantamento da AB Startups, em parceria com a Universidade de São Paulo, analisou 170 empresas do setor e mostrou que a maioria já conta com redes de inovação, universidades e parceiros estratégicos. Mais da metade das empresas precisou adaptar suas propostas iniciais para atender às demandas reais do mercado. Apesar do avanço, apenas 10% das AgTechs alcançaram a fase de escala. O principal desafio continua sendo o acesso a recursos financeiros. Segundo o estudo, mais de 52% das startups nunca receberam investimentos externos. Outro ponto de atenção é a falta de registro de patentes, realidade de mais de 70% ou 76% das empresas pesquisadas.
1: A Sociedade Rural Brasileira quer entender por que o país corre o risco de perder autorização para exportar carnes e produtos de origem animal para a União Europeia a partir de setembro. A entidade afirma que o Brasil possui estrutura técnica e sistemas de controle capazes de atender às exigências europeias relacionadas ao uso de antimicrobianos na produção animal. As regras foram definidas pela União Europeia ainda em 2019, com prazo de adaptação até 2026. Agora, o setor busca identificar onde ocorreram os atrasos para evitar prejuízos às exportações brasileiras.
0: E aí, fica estranho, né? Porque a China já está acusando isso. A União Europeia também acusa isso. E aonde nós vamos parar? É, daqui um pouco a culpa só pode, né? Você sabe que a culpa é dessa raiva que tem no Brasil, é do fascismo que tem no Brasil, e é óbvio que é dos produtores rurais, né? Que também não tem valor nenhum para o Brasil, segundo alguns políticos inúteis que não tem nem o que dizer, né? Mas que eles saem atirando pedra para tudo quanto é lado. E aí eles são os mimosos. Os mimosos. Ou, de repente, dá até para fazer também um seriado como Os Intocáveis, que o Zema tem feito nas redes sociais. E com isso, é claro, tem sido perseguido por o Gilmar Mendes e companhia. Do Gilmar Lollapalooza, hein? Gilmar Palooza é demais, né? Nós pagamos para eles irem fazerem um evento em Portugal. Tudo por conta do Brasil. Quando a gente sabe que vários e vários voos da FAB foram feitos com apenas um desses elementos, e nós pagamos por todo o deslocamento da aeronave, aí a gente fica pensando, nós somos otários mesmo, né? Nós nascemos e, como diria minha mãe, né? A minha mãe, quando tinha algo extremado, ela dizia, mas esse entrou na fila umas quantas vezes? É porque, de repente, se nós pensarmos que escolhemos o que seríamos ao nascermos, ou que possamos ter a possibilidade do livre-arbítrio, que para mim é antes de nascer, olha, eu vou pagar minhas contas, vou pagar o que eu fiz de errado em outras vidas, eu vou para fazer isso, isso e isso. né? O povo brasileiro entrou na fila das idiotíssimas quantas vezes? Você é idiota! E dava risada e voltava para a fila de novo. Vou entrar na fila de novo. Vou lá sustentar os políticos sem vergonha, safados. E entrava para a fila de novo. Só pode, né? Nós entramos na fila umas quantas vezes, a fila ali da portinha da idiotice. Nascemos idiotas de fato. Realmente idiotas de fato. Não é nada fácil, né? Enquanto isso, Gilmar Mendes e sua companhia, né? Aquele que o Joaquim Barbosa chamava de cangaceiro e de sua trupe de cangaço. Pois é. Está em Portugal usufruindo de todas as benesses que o nosso dinheiro paga, que os nossos impostos pagam. Mas vá você falar qualquer coisa, e aí os que defendem o Gilmar Mendes e toda aquela chinelagem vão dizer que você é fascista. Você não tem direito a abrir a boca e nem falar nada que você é fascista. Os idiotas não sabem nem o que é ser fascista, mas eles lhe taxam de fascista. Depois de um início de ano mais difícil, a avicultura brasileira voltou a registrar números positivos. Dados analisados pelo JP Morgan apontam um crescimento de 4,3% nas exportações de carne de frango entre janeiro e abril. O Brasil responde atualmente por 37% das exportações mundiais do produto e deve embarcar cerca de 5 milhões e meio de toneladas ao exterior neste ano. No que diz questão à suinocultura, o cenário é ainda mais favorável. As exportações cresceram mais de 14% no primeiro quadrimestre e o reconhecimento da China ao Brasil como área livre de febre aftosa, sem vacinação, pode abrir novas oportunidades e gerar até 150 milhões de dólares adicionais em receitas.
1: A Polato Sementes concluiu uma operação financeira inédita no agronegócio brasileiro e captou 137 milhões de reais por meio de uma CPR financeira vinculada à variação do dólar. Os recursos chegam pouco depois da inauguração de uma nova indústria de beneficiamento de sementes em Mato Grosso, investimento de 100 milhões de reais. A empresa pretende dobrar sua capacidade de produção para 1 milhão de sacas por ano. A operação aproxima o financiamento das oscilações do mercado internacional, já que acompanha a valorização ou desvalorização da moeda americana.
0: Agora são 7h35, nós vamos a um rápido intervalo, voltamos em instantes com a sequência do Manhã Regional.
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4: Previsão do tempo.
1: A segunda-feira será de tempo nublado, com possibilidade de chuva em toda a região. Os ventos serão fracos, com a umidade relativa do ar em média de 85%. A temperatura será amena. A mínima será de 14 e máxima chega aos 19 graus durante a tarde em toda a região sul do estado. Com informações do Instituto Nacional de Meteorologia, IMET.
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5: Olá, amigos! Olá, amigas! 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E eu falo com você agora, minha amiga, que está sofrendo aí com o teu filho. Eu falo diretamente com você que está sofrendo aí com a tua filha, com tantos problemas no casamento dela. Esse teu filho que não para no emprego, essa tua filha que vive chorando por causa do casamento dela, sofrendo, teu filho também, sofrendo com o casamento dele. E você, mãe, se você ama

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0: 7h40, 7h40, o nosso Manhã Regional até as 9 horas da manhã, levando notícia e informação para você começar o seu dia bem informado, para você começar o seu dia muitíssimo bem ligado. Ligado na cultura, quem tem cultura tem tudo e, é claro, tem aí a sua participação. Você pode e deve participar comigo através do 3232-2303, através do 9164-7867. Então vamos lá, bora lá participar, né? Fazer aqui o programa junto com a gente aqui da Cultura, junto com a equipe aqui do nosso Manhã Regional. 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
0: Pois por aqui a gente segue com o nosso Manhã Regional e a gente traz notícias agora da cidade do Rio Grande. Então, vamos a essas notícias da cidade do Rio Grande aqui, dando continuidade ao Manhã Regional deste dia 8 de junho.
2: O Ministério Público do Rio Grande do Sul determinou que a Santa Casa do Rio Grande restabeleça imediatamente o atendimento na porta de urgência e emergência após a falta de anestesiologistas comprometer a realização de cirurgias. O MPRS apontou o risco de desassistência à população e solicitou esclarecimentos da instituição, além de informações dos órgãos de saúde sobre as medidas adotadas para garantir o atendimento dos pacientes do SUS.
0: O Núcleo de Memória Engenheiro Francisco Martins Bastos realizou sua primeira reunião fora da sede no Instituto de Educação da FURG. A iniciativa busca aproximar o núcleo da comunidade acadêmica e dar visibilidade aos espaços de memória da universidade. A expectativa é que outras unidades também passem a sediar os encontros, ampliando a participação.

0: participação de estudantes e servidores nas ações de preservação da história institucional.
1: A Secretaria Municipal de Saúde alerta para a baixa cobertura vacinal contra a gripe entre os grupos prioritários. O município registra índices de imunização de 53,3% entre idosos, 35,2% entre gestantes e 30,3% entre crianças. Até o momento, o Rio Grande contabiliza 197 internações por síndrome respiratória aguda grave e 21 óbitos relacionados à doença. A vacina segue disponível gratuitamente nas unidades de saúde.
0: A FURG recebeu a visita da diretora de desenvolvimento acadêmico do Ministério da Educação para assinatura de documentos que autorizam o avanço das obras da unidade de saúde. Os investimentos incluem climatização, ventilação e melhorias estruturais no prédio acadêmico, com recursos do Programa de Aceleração do Crescimento. A expectativa é qualificar os espaços de ensino, pesquisa e laboratórios, além de contribuir para a ampliação do hospital universitário.
1: Rio Grande participa da 10ª Semana Nacional de Arquivos com uma programação que inclui palestras, exposições, oficinas e visitas guiadas. As atividades são promovidas pelo Arquivo Público Histórico Municipal em parceria com a FURG e seguem até a sexta-feira. O objetivo é destacar a importância dos arquivos para a preservação da memória, a transparência pública e a garantia de direitos da população.
0: O Largo da Estação Ferroviária recebeu a 11ª edição do Rap Contra o Frio, considerado o maior evento de hip-hop do Rio Grande do Sul. A programação reuniu shows, grafite, skate, artesanato e ações solidárias. A novidade deste ano foi a Corrida Contra o Frio, que contou com mais de 300 participantes. O encerramento teve show nacional do rapper MV Bill, com participação de Camila CDD.
1: A Sociedade Amigos do Cassino recebeu o espetáculo teatral A Voz Humana, dentro da campanha Teatro Incessante. Com entrada gratuita, a apresentação abordou temas como solidão e emoções humanas. O espetáculo teve direção de Rodrigo Prestes e atuação de Sônia Panis, integrando as ações de incentivo à cultura e valorização das artes cênicas na região.
0: A Associação Rio-Grandense Futsal foi derrotada por 9-0 pelo Passo Fundo na terceira rodada da Série Ouro 2026. Com o resultado, a equipe permanece na última colocação do Grupo B, com um empate e duas derrotas. O próximo compromisso será no dia 13 de junho, quando enfrenta a equipe de Jaguarão no ginásio Farido Salomão, buscando a primeira vitória na competição. Fica tudo remando, né? Ou rimando. Joga com Jaguarão no Farido Salomão, buscando a primeira vitória da competição em dia de estreia da seleção. E também no dia da mateada da equipe do Valeirão. Tudo isso é do dia 13 e é tudo isso que vai estar acontecendo aí, então, no começo da Copa. Dia 13, ainda bem que não é 13, sexta-feira, né? É, ainda bem. Bah, imagina se fosse na sexta-feira. 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
0: 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Agora são 7 horas e 49 minutos. A gente vai destacar, logo depois do intervalo, as participações que a gente está tendo hoje, né, no nosso programa. Mas depois do intervalo.
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0: 7:53, 7:53. Olha só, o Pedro Renato Galtieri está dando um bom dia. Também o Valmir Barbosa está sempre curtindo e compartilhando. Olha que legal isso, né? Ele não apenas curte a nossa transmissão no Facebook e no YouTube, como ele compartilha também. O que significa isso? Significa que os amigos do Valmir também podem ver através do canal do Valmir, que retransmite a nossa transmissão. Muito obrigado, Valmir. Continue sempre fazendo isso. Também bom dia, estou na escuta, Balia, São José do Norte. Hoje é 8 de junho. Balia.
1: Não sei se tu falou errado.
0: Falei errado, será? Eu falei errado, Balia. Balia, por favor, me auxilia. Bom dia, amigos da cultura. Bom início de semana para vocês aí. Todos da rádio, Maria Bastos da Castelo. Rosane Neves, bom dia na escuta aqui do Cassino. Que tenhamos aí uma ótima semana com as bênçãos de Deus. Marli Lemos está dando bom dia. Buenos dias. Tenhamos todos uma ótima semana. Luiz René de Souza Nobre. Ainda também Maria da Graça Oliveira, bom dia na escuta. Sônia Kunze, bom dia. Boa semana para todos nós. Beijos. O Bruno manda beijos e que está com saudades. Tem que vir nos visitar, Bruno. Tem que vir nos visitar. Fiz a colheita da soja, viu, Bruno? Um abraço para o Bruno. Também aqui, ó. Bom dia, Valerão, Adriel e o Carlos. Minhas amigas ligadinhas na rádio, minha irmã Enilda e também a Nica e o senhor Delmar. Abraço, Maria de Lourdes. Edinho e Vera Regina estão na escuta. A Regina do Barro Duro está na escuta. Marco Adão também. Bom dia, Valerão. Por que será que trocaram o delegado da Polícia Federal no caso do roubo dos aposentados do INSS? Pergunta o Noraci. Por que será? Por que será? Por que será, né, Noraci? Ele intimou o filho do senhor lá para depor, né? E aí foi trocado, né? Essa é a interferência da Polícia Federal, que antigamente era um crime bárbaro, agora pode, tudo pode. Dalete Lemos de Aguiar está dando bom dia, Clédis Cardoso está dando bom dia, Valerão, equipe e ouvintes, ainda ótima semana abençoada para todos. Maria Coelho está dando bom dia, Neuza Maria está na escuta, Leca Moreira está dando bom dia, Nato Paulo Barbosa, grande abraço, meu amigo, aqui Nato de Pelotas, meu querido amigo Nato, mais grande Nato, um abraço, meu amigão, né? Faz tempo que eu não tenho contato com meu amigo Nato, né? Um abraço, Nato. Também bom dia para o senhor e sua equipe, tenham todos uma ótima semana, assinado Sérgio Severo Ataídes. Tem também um ótimo dia para todos nós, Cássio Curs. Bom dia aqui de Arroio Grande, Santo Alcindo Batista. Arroio Grande e a terra de Mauá, cidade de simpatia. Um abraço especial aí aos meus amigos e amigas lá de Arroio Grande. Inclusive mandar aqui um abraço ao meu amigo Fernando lá de Arroio Grande, né? É, o Fernando tem uma loja de móveis, o Fernando tem ainda também uma funerária lá em Arroio Grande. Um abraço especial ao meu amigo, né, empresário Fernando, que também é produtor rural. João da Sokovski que está na escuta, Elvira do Povo Novo está na escuta e a Sandra Moraes está dando bom dia. Bom dia a Sandra Moraes, bom dia a todos que estão sintonizados aqui da nossa Cultura Zona Sul. Todos que estão ligados, ligando, participando, é muito importante receber aí a sua mensagem, é muito importante receber a sua participação. Agora são 7:57. Hoje, segunda-feira, a gente tem um comentário do Dr. João Vitor Coelho aqui dentro de instantes, às 8 horas da manhã. Tem ainda também a participação do J. Nelson Huck. O J. Nelson Huck vem com um comentário às 8:15. E nós temos ainda também a entrevista do dia. E a entrevista do dia é com o presidente da Portos RS, o Cristiano Klinger. A gente vai falar sobre, né, a Portos RS, falar também sobre as alterações na chefia e no comando aí da Portos RS, né, com a presença aqui do Cristiano Klinger no nosso programa. 7:58.
2: Agora as notícias policiais. O corpo de uma mulher de 55 anos foi localizado na manhã de sábado na Lagoa dos Patos, na região central de São José do Norte. Segundo a Polícia Civil, não havia sinais aparentes de violência. A vítima não teve identidade divulgada e o corpo foi encaminhado para necrópsia. As circunstâncias da morte serão apuradas pela investigação e pela perícia do Instituto Geral de Perícias.
0: A Brigada Militar prendeu 3 homens por tráfico de drogas na Vila da Quinta, em Rio Grande. Os suspeitos foram flagrados tentando arremessar drogas e materiais para dentro da penitenciária, para dentro do presídio regional. Na ação, foram apreendidos maconha, cocaína, celulares, baterias de drones, também um roteador e um drone. A ocorrência foi atendida pela Força Tática do 6º Batalhão de Polícia Militar.
2: A Brigada Militar apreendeu cerca de 3,950 kg de maconha no bairro Arco-Íris, em Pelotas. A ação ocorreu após denúncia sobre tráfico de drogas na região. Os policiais encontraram tijolos de maconha, porções prontas para venda, balanças de precisão e materiais utilizados para o fracionamento dos entorpecentes. Todo o material foi encaminhado à Delegacia de Polícia de Pronto Atendimento.
0: Essa questão aqui da polícia ter pego os elementos tentando introduzir droga no presídio, né? Parece que eles entraram para dizer para os comparsas deles que, olha, nós não conseguimos. E aí já ficaram lá dentro também, né? Se bem que a justiça brasileira e as leis brasileiras, vou te contar, né? De repente, se cair no amigo do meu pai, ele vai dizer que a maconha é um vício igual o cafezinho que ele toma lá no Supremo por nossa conta, né? Pois é. Então, dizer o quê? Por que que o Brasil virou essa anarquia? Por causa disso. Peixaria da Colônia Z3 é habilitada para vender produtos em todo o Brasil. Olha que grande notícia. Um abraço para o Matos e a todo o pessoal lá da Colônia Z3, pois a Peixaria Estrela do Mar da Colônia de Pescadores Z3, em Pelotas, recebeu autorização para comercializar peixe e camarões em todo o território nacional. A habilitação foi concedida pelo Sistema Brasileiro de Inspeção de Produtos de Origem Animal após o cumprimento das exigências sanitárias. A expectativa é ampliar mercados, gerar mais renda e fortalecer a cadeia produtiva da pesca na região.
2: A FenaDoce 2026 promoverá pela primeira vez o concurso Baronesa por um Dia, que escolherá 3 meninas entre 7 e 10 anos para participar de atividades especiais ao lado da corte da feira. As inscrições seguem abertas até o dia 16 de junho pelo site oficial do evento. A iniciativa busca aproximar as crianças da tradição doceira e da cultura de Pelotas.
0: Tô só pelo convite pro lançamento da Fena Doce. Convite pro lançamento da Fena Doce é algo incrível, né? Degustação de docinhos, salgadinhos, é algo impressionante. Não vejo a hora do lançamento da Fena Doce. Pois o Hospital Universitário São Francisco de Paula da Universidade Católica de Pelotas realizou a primeira transmissão ao vivo de procedimentos cirúrgicos para estudantes de medicina. A iniciativa permite acompanhar as operações em tempo real, sem a presença dos alunos no centro cirúrgico, ampliando o aprendizado e reduzindo riscos de contaminação. Nesta fase inicial, são transmitidas cirurgias videolaparoscópicas e é algo que realmente é um avanço maravilhoso e que já não era sem tempo, né? Afinal de contas, com tanta tecnologia, o que que custava filmar e passar para que os alunos todos pudessem acompanhar sentados na sala de aula, né? Vendo, pode-se dizer, em loco, praticamente, né? A realização da cirurgia.
2: A Prefeitura de São José do Norte confirmou para o dia 15 de junho o início da operação da nova linha Várzea. Antes disso, uma reunião com moradores da região será realizada no dia 12 para apresentar detalhes do serviço. A nova linha foi definida por meio de chamamento público e tem como objetivo ampliar as opções de deslocamento da população e melhorar o acesso aos serviços essenciais do município.
0: Muito bom. Até uma coisa que se pode vir a pensar, né? Eu não sei se tem, né? E aí eu posso estar dizendo uma coisa tipo chovendo molhado. Mas como os ônibus andam com poucas pessoas na maior parte do tempo em São José do Norte, por que não colocar micro-ônibus que teriam valores menores de consumo de combustíveis? Seria bem diferente, seria mais prático, seria mais barato e atenderia a população. Porque muitas vezes o ônibus transita sem um passageiro sequer. De repente um micro-ônibus ajudaria bastante, né? De repente uma vanzinha com 16 lugares.
1: Esse é micro.
0: Ah, já tem um micro?
1: Não, esse aqui é um micro.
0: O próximo?
1: O próximo, esse é aquele que
0: ele... Ah, o que vai entrar para a Várzea vai ser um micro.
1: Esse aqui é.
0: Pois é, mas pode ser colocado em todas as demais linhas, né? Todas as demais linhas. E até daqui um pouco, né? Dependendo do horário, até uma Kombi cumpriria bem o papel, né? Porque uma Kombi também dá para 9 lugares, né? De repente, para ônibus que andam para cima e para baixo, enfrentando dificuldades com buracos, se deteriorando e gastando muito com o diesel, daqui um pouco, né, um veículo menor atenderia a população e, é claro, né, cumpriria com o seu papel social. Nós vamos ao intervalo, voltamos já já com João Vitor Coelho e o seu comentário nesta manhã de segunda-feira.
3: Hora certa.
0: Cultura 8:04.
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0: 8:08, 8:08. Tem aqui as participações, né, as pessoas que estão conectadas conosco, né? E eu estou recebendo aqui, né, uma reclamação que antes havia a chicane. Vamos falar bonito, né? Vamos falar nos termos da Fórmula 1 ou nas provas de automobilismo. Tinha uma chicane ali na frente da Polícia Rodoviária Estadual, né, no sentido centro-bairro. Pois agora tem uma chicane também no sentido bairro-centro. Os caras afunilaram ali também, né? E aí é um problema sério, né? É um problema sério isso, né? Claro que, para quem está saindo do centro, indo em direção ao cassino ou indo para sair da cidade, né, fica delicado o seguinte, né? Fica delicado o seguinte, você está baixando o meu volume, o seu é esse aqui. Eu senti que estava baixando meu volume, digo, eu estou falando igual. O que houve que a minha voz está sumindo? Então, o que acontece? Para quem está saindo da cidade, infelizmente, né, infelizmente, tem aquela chicane, aquele funil, aquele afunilamento ali no trevo. E vai ter, porque não está prevista a duplicação do trevo. Já foi feita a festa de inauguração de um trecho, que é algo ridículo, que o Brasil é campeão em coisas ridículas, né? Então foi feita uma festança lá. Todo mundo fazendo festa, né? Muito papagaio de pirata no ombro do governador. Gente que é opositor, gente que não é opositor, gente que apoiou o governador, mas que agora fala mal do governador, e assim por diante, né? Mas estava todo mundo lá, os papagaios de pirata, fazendo a inauguração daquele trechinho, né, da rodovia a ser duplicada, que também é um trechinho de pouquíssimos quilômetros, mas que a gente não sabe quando que eles vão concluir, porque parece que ainda vai demorar muito tempo, né? Pois então, quando se chega lá, não foi previsto, né, vai ficar um funil igual. Mas daí os caras colocam aquele funil em frente à Polícia Rodoviária Estadual. Para quem está saindo da cidade, vai sempre ter aquele funil. Porque se não afunila ali, em frente ao Bar do Beto vai afunilar igual, porque a rótula não está duplicada e ali fica uma confusão. Mas fica aí a reclamação, né, veemente aqui de quem quer vir trabalhar, quem está vindo trabalhar e que chega por ali e se depara com aquela chicane. É, que nome bonito, né? Aquele funil que fizeram na pista, né? Aquele funil. Falando nisso também, né, assumiram e aceitaram a entrega da 392, né, que quando foi entregue a 392 para a concessionária, era toda ela pintadinha, era toda ela bonitinha, né, tinha aqueles tachões, todos eles refletidos. Você chegava e você enxergava por onde você estava chegando na cidade. Eles pegaram aquilo, é uma escuridão que tu não enxerga nada. É a sua sorte que você vem ali. Você não enxerga a estrada, né? Por quê? Porque os políticos que estavam todos eles lutando pelo fim do pedágio, né, lutaram bravamente, né? Tinha uns até de espada em mãos, porque pelo que a gente vê eles nas redes sociais, eles estavam com um canhão, né, para brigar contra o fim do pedágio. Todos nós sabemos que o contrato terminou, mas tem um monte de pai que diz que foram eles que terminaram. Mentirosos e caras de pau, né? Pois é, eles esqueceram de cobrar que fosse feita a manutenção, afinal de contas a entrega deveria ser feita conforme a concessionária pegou e era sinalizado ali a entrada da cidade e nos entregaram sem a sinalização. Então, quando você passa ali Parque Marinha, Jardim do Sol, você simplesmente... É Jardim do Sol, né? Por que que você ficou me olhando assim como se eu tivesse me equivocado no bairro? Então, aí, quando você passa por ali, é uma escuridão. É, você vem a sua própria sorte, né? E ainda mais que tem aqueles que andam com farol alto. A polícia não faz nada, não está nem aí. Antigamente a polícia via você com farol alto, mandava você parar e ensinava. Olha, aqui nesta palanquinha, você sobe a luz, você baixa a luz. Porque os caras fazem aulas, saem das aulas e são uns idiotas que não sabem dirigir. Primeiro, dirigem na esquerda, dirigem com farol alto, os motoqueiros andam exatamente em cima da linha, aquela divisória. você não pode passar nem por um lado nem por outro deles, porque eles estão no meio ocupando duas pistas. Se você passar perto deles, olha, não pode, porque tem que passar 1,5 metros de distância. Não pode passar dois veículos na mesma pista, os motoqueiros passam, os agentes de trânsito não vêm. É algo fantástico. É uma terra sem lei, infelizmente. E aí a gente fica nessa preocupação, né? Porque nós temos muito mais sorte do que juízo. Muito mais sorte do que juízo. Não é nada fácil tudo isso que a gente vê aí com relação às nossas estradas e concessões. E o bom de tudo isso também é aquelas questões políticas, né, dos caras irem para redes sociais. Hoje na rede social faz uma publicidade, às vezes coisas boas, outras vezes coisas que qualquer pessoa de bom senso diz assim, que cara de pau, mas que mentiroso, hein? Pois que mentiroso, estavam comemorando a retomada do polo naval. Agora estão comemorando que vão desmanchar mais um navio. E o polo naval vai começar quando? Depois da eleição? Beleza. É de aplaudir mesmo, né? Todos aqueles que diziam que, porque vamos retomar o polo naval, estou lutando pelo polo naval, vou trazer emprego para o polo naval, agora está comemorando que vai entrar mais um navio para desmanchar em julho. Aí de julho, agosto, setembro, outubro, tem eleição. E o pior é que eles vão passar esses 3, 4 meses mentindo ainda que estão retomando o polo naval. É muita falta de vergonha na cara, né? De repente entraram na fila da falta da vergonha umas quantas vezes. Não é nada fácil, que loucura. Agora, meu amigo Dr. João Vitor, estamos mais ou menos enrolados.
1: Mais ou menos enrolados.
0: O Brasil saiu da pobreza, saiu da miséria, mas esqueceram de avisar. Então nós temos aí mais de 65 milhões de brasileiros endividados. Isso falando em população ativa é uma enormidade, né? Porque se a gente for falando uma população ativa, isso atinge um percentual altíssimo, né? Tirando crianças e idosos, né? É uma loucura que estejamos tão endividados. O desenrola é algo fácil, é algo difícil? A gente tem que esperar que eles nos comuniquem, porque eu recebo algumas mensagens e não tem nada de desenrola. Os caras querem me enrolar, não desenrolar, porque não tem desconto nenhum, doutor. Como é que eu acesso aos descontos esses do desenrola? Bom dia.
1: Bom dia, Valeirão. Bom dia, Carlos Magno. Bom dia a todos os ouvintes. Em parte o governo ele dá com uma mão e tira com a outra, né? O desenrola, ele vem para tentar facilitar a vida do cidadão. Mas o que acontece é que o cidadão, quando ele recebe a notícia, acaba ficando um pouco até mais difícil para ele pagar aquilo ali, né? Porque a proposta do desenrola é que depois que a proposta seja feita e aceita, ela seja paga integralmente, ou seja, à vista, né? Então, se você aderir por parcelar, você não consegue fazer isso. E aí, claro, a ideia que eles trazem é que as dívidas podem ser reduzidas até 70%, 90%. Mas a gente sabe que dificilmente isso acontece. Muito difícil isso acontecer. Para você ter uma dívida reduzida a 90%, você precisa estar numa condição social que a gente chama de miserabilidade, né? Segundo o IBGE, você precisa estar numa condição social dessa forma, e a dívida também não pode ser uma dívida que ultrapasse lá seus 10 mil reais, 15 mil reais. Então, é muito estrito para você conseguir uma redução de 70% a 90%. Mas, o que acontece? As pessoas, muitas vezes, elas querem, sim, organizar os seus nomes, elas querem organizar as suas vidas financeiras. E quando elas veem o desenrola, geralmente no aplicativo ou do Serasa, ou recebem um SMS, ou elas vão no gov.br/desenrola, quando elas recebem essas notificações, elas vão ver o desconto que está sendo dado em cima da dívida delas, né? E elas até querem pagar. Só que quando elas vão pagar, elas percebem que você precisa pagar à vista. Você não pode parcelar. E alguns clientes, alguns colegas, algumas pessoas, né, até ouvintes da rádio têm vindo me procurar para saber o que pode fazer, já que eles querem pagar as dívidas e não podem porque eles não conseguem aproveitar aquela parcela, né? Eles não conseguem aproveitar aquele desconto da dívida. E o que, que nós temos feito? Porque é tudo muito novo. E é interessante falar também que o desenrola ele é para período eleitoral, tá, Valerão? Você, tudo que você vê de muita facilidade financeira e crédito, você pode ter certeza que é de 4 em 4 anos. É de 4 em 4 anos. Porque essas medidas elas são tomadas sempre em ano de eleição, até a eleição. Então, o Desenrola Brasil para pessoa física ele é até agosto, né? Para pessoa jurídica e rural ele vai até dezembro. Então, as pessoas elas querem se programar para pagar essas dívidas até agosto, até finalizar. Porque depois que passar agosto, esquece. A dívida ela vai voltar e provavelmente ela vai voltar pior do que está. E o que, que nós temos feito, Valerão? Já que o Desenrola ele tem dado esse acesso facilitado à resolução das dívidas, o ideal, tá, que nós temos feito e tem funcionado é você entrar simplesmente com uma ação pedindo para parcelar aquilo ali, né? Que a gente chama de ação de consignação em pagamento. Geralmente você entra com ações para cobrar alguém, né? Você vai cobrar a empresa, você vai cobrar a pessoa que está te devendo, mas existem ações também que são ações para você pagar aquilo que você acredita ser de direito seu. Então você vai e entra com uma ação para pagar. Olha, eu quero pagar essa dívida aqui, nessa condição que me ofereceram, só que eu não tenho valor à vista, porém eu quero pagar ela de forma parcelada de tal forma. E aí o que vai acontecer é que o juiz vai identificar se você pode pagar daquela forma ou não. Quem vai decidir é o juiz, né? Se você pode pagar parcelado ou não. A lei em si vai definir. Então, muitas coisas que nós fazemos no direito é provocar o próprio direito. Eu acho isso muito interessante na advocacia, porque o fato de você provocar o direito, você estar com a lei na sua frente e você olhar para determinadas situações e falar, eu acredito que isso pode ser feito, vamos tentar. Isso é interessante porque você trabalha única e exclusivamente com o manuseio do direito e a forma de pensar do advogado, né? Hoje em dia, e aí eu vou acabar até mudando um pouco de assunto aqui, mas se você me permite, essa questão da inteligência artificial e afins, e as ações de massa, elas têm gerado um emburrecimento na área do direito. Tem gerado um emburrecimento na área jurídica, onde nós vemos inteligências artificiais fazendo petições, nós vemos inteligências artificiais julgando processos. Eu não sei se você sabia, mas cada tribunal do Brasil ele tem uma inteligência artificial para julgar um processo. Então, Valerão, se você tem um processo, você é Carlos Magno, se você tem um processo, pode acreditar que provavelmente quem está julgando não é um juiz, é uma inteligência artificial.
0: Que bom, né? Antes eram secretários.
1: Legal, né? Então, as inteligências artificiais elas têm gerado um emburrecimento na área jurídica. E o que acontece muitas vezes é que você coloca uma peça e você espera o bel prazer, o prazo passar e ver o que essa inteligência vai julgar, o que o juiz vai julgar, o que essa inteligência artificial ela vai considerar na petição, né? E eu acho que isso não é a essência do direito. Eu acredito que isso não é a essência da advocacia. Eu acredito que você pegar uma pessoa com um problema real, você não pode simplesmente descartar o problema dela e falar, olha, isso aqui não tem como você fazer. Claro, guardadas as proporções, por exemplo, em processos previdenciários, onde a lei já diz que, olha, você precisa ter tal idade, você precisa ter tanto tempo de contribuição. Mas isso a lei está dizendo. O que eu digo é que na sua maioria esmagadora das vezes, ações, por exemplo, bancárias, né, você tem teses que as pessoas adotam e essas teses elas caem, essas teses elas vêm, porque é o modo fácil de você fazer. Uma coisa que existe muito, por exemplo, nas ações bancárias é o tal dos cartões RMC e RCC, né? Os cartões consignados, já ouvi falar. E qual é a tese da advocacia em geral? Que esses cartões eles são juridicamente legais, né? E aí, alguns advogados, ou a grande maioria, deixa de entrar com ações desse tipo porque a tese já está batida, entre aspas, né? A tese já está batida, a STF já julgou que os cartões são legais, então não, é uma tese que não está dando, não está passando. E, de fato, quando você entra com um processo falando que esses cartões são ilegais, o que, que acontece? O processo ele fica suspenso, esperando uma decisão. Mas qual que é o fato? Quando você olha para o direito, quando você olha para a advocacia em si, quando você olha para a interpretação legal da coisa, você vê que o buraco é muito mais embaixo, Valerão. Esse tipo de cartões consignados e afins, eles acabam sendo ilegais, não por ser juridicamente ilegais, mas porque a pessoa não contratou, entendeu? Só que isso não é abordado no processo, isso não é abordado na petição. Se você desse o mínimo de atenção ao seu cliente, se você desse o mínimo de atenção ao processo, você saberia que o problema dele é que o seu cliente não pagou. E aí, se o seu cliente não contratou, se o seu cliente não quis aquilo, isso não é tese nenhuma, isso é lei. Isso é lei. Se eu não quero uma coisa, se eu não pedi uma coisa, não tem por que vocês estarem descontando de mim. Entendeu? Só que essas coisas não são levadas em considerações porque exige análise de processo. E hoje as tecnologias elas têm emburrecido todo o sistema jurídico do Brasil a ponto das pessoas não olharem para isso. Entendeu? Então, voltando ao desenrola, né, é necessário que você interprete o direito para que você possa resolver o problema do seu cliente, para que você possa resolver o problema de alguém que te procura. Eu não posso simplesmente chegar para o meu cliente e falar, olha, o desenrola ele foi feito para evitar ações judiciais, então a gente não pode entrar. Não, eu preciso olhar, olha, você quer pagar? Você está com boa fé para pagar isso? Você tem condições de pagar? Olha, eu tenho condições de pagar parcelado, sei lá, 2, 3 vezes. Tá bom, então a gente vai forçar, né, o judiciário, a gente vai fazer uma tentativa no judiciário para que isso possa ser feito dentro da lei, sem fazer uma litigância de má fé, né? Sem você fazer algo que nitidamente você sabe que não vai dar. Não, olha, o direito ele me autoriza a fazer isso. Então, por que não tentarmos, né? Existem N formas de você fazer as coisas. Às vezes, você não consegue fazer uma coisa pelo rito ordinário. Às vezes, você vai conseguir fazer pelo rito sumaríssimo, né, que a gente chama. Que um é as pequenas causas e outro é as causas normais, entre aspas. Então, tudo você pode testar no direito. Tudo você pode testar.
0: Principalmente no brasileiro, né?
1: Principalmente no brasileiro. Fazer o quê? Mas é uma verdade, porque senão, Valerão, a diferença entre o advogado que pensa e o advogado que não pensa, e aí não é uma falta de respeito aos colegas, eu estou falando de fato sobre você olhar o direito e pensar o direito. A diferença é enorme, porque senão você não teria advogados de renome sustentando no STF e STJ.
0: Sim. Principalmente põe renome nisso, né? A esposa do Alexandre de Moraes e outros tantos com muito nome, né?
1: É que ela não sustenta, né? Ela só tá com o nome no papel e ninguém no escritório dela sustenta.
0: O Alexandre sustenta para eles?
1: Ah, deve ser, provavelmente.
0: Deixa quieto, doutor.
1: O que eu digo são pessoas, né, que veem o direito de uma forma diferente e vão tentar passar o seu lado, tentar passar a sua opinião acerca do direito para quem, de fato, vai julgar lá em cima. Né? A gente sabe que existem enormes dificuldades no STF, mas a questão é por que existem advogados que chegam lá para passar essa visão e advogados que não vão. Entendeu? É a forma de você pensar o direito.
0: Pois é. Querido, obrigado.
1: Muito obrigado, Valerão. Um bom dia. Bom dia, Carlos Magno. E acho que a gente desvirtuou e falou um pouco de tudo, né? Mas foi um assunto pertinente. Eu acredito que é um assunto pertinente ser falado.
0: Sem dúvida, valeu. Tá, então, o doutor João Vitor, né, falando aqui, e peço desculpas ao doutor João Vitor, porque às vezes eu desvirtuo as coisas, né? Eu acabo falando outro tema, acabo não esquecendo de uma coisinha que aconteceu aqui, de outra que aconteceu ali, né? A gente vê aí algumas pessoas elencadas ao Supremo Tribunal Federal, dizem que tem que ter conhecimento ilibado, aí eu fico pensando, mas como? Né, advogados que às vezes não conseguem provar a inocência das almas mais puras da galáxia, ou eles não são uma alma pura, ou então o advogado não sabe bulhufas, mas vai para o Supremo Tribunal Federal de qualquer jeito, porque é amigo do rei. Então isso está muito complicado, né? Lamentavelmente, e o pior é que os operadores do direito aceitam tudo isso, é, e o povo aceita tudo isso, e a OAB bate palma, e aí por isso fica algo maravilhoso.
1: É verdade.
0: Que país é esse? Perguntava Renato Russo. Não sei se o Renato descobriu depois de ter pós-morte, né? Porque em vida eu acho que ele não descobriu que país era esse.
1: Tá,
0: né?
1: Difícil, né?
0: Pois bem, vamos ao intervalo. Voltamos com o J. Nelson Huck aqui no nosso Manhã Regional. Doutor, muito obrigado. Um bom dia para o senhor. Como é que faço para falar com o senhor? Além da segunda-feira de manhã aqui.
1: O nosso contato é o 991-74-0856.
0: Repete aí, por favor, que eu não peguei.
1: 991-74-0856.
0: Isso. Beleza. Obrigado, doutor João Vitor.
1: Bom dia,
0: João,
1: obrigado,
0: Vitor Coelho. Boa semana. Vamos ao intervalo. Voltamos já já.
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0: Muito Muito bem, agora são 8 horas e 32 minutos, 8 e 32. O nosso Manhã Regional até as 9 horas da manhã, levando notícia e informação para você começar o seu dia bem informado, para você começar o seu dia muitíssimo bem ligado. 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
0: Agora são 8 horas e 34 minutos. J. Nelson Huck nos traz aí o seu giro do esporte. Alô, Jota, bom dia.
8: José Augusto Valerão, segundou, bom dia. Bom dia ao Carlos Magno, ao Rafael Chaves, a nossa equipe aqui do Manhã Regional e aos ouvintes. Tudo bem? Eu já começo já a nossa segunda-feira reportando a desclassificação, digamos assim, do Grêmio Esportivo Brasil no Campeonato Brasileiro da Série D. O Chavante, que foi visitar o Azures no Paraná, apenas empatou, tinha que vencer o jogo, José Augusto. Acabou empatando com o Azures em 1-1. Mas quem se deu bem nesse grupo do Brasil, que é o grupo A16, foi outro gaúcho, o São José. Era a última rodada, né? Décima rodada, decidindo a vaga para a próxima fase da Série D. O São José fez diferente, foi visitar o Blumenau, venceu por 1-0 e conseguiu pegar a quarta vaga ali do grupo. Desse grupo A16, o Blumenau, Marcílio Dias, São Joséense, São José de Porto Alegre, né? O Zequinha, estão classificados. A nossa lástima é realmente o Grêmio Esportivo Brasil não ter conseguido esta vitória diante do Azures, que foi o lanterna, né, do grupo, para ir à próxima fase. E no grupo A15, José Augusto, o grupo A15, em que tinha o time do Guarani de Bagé e o São Luís. Guarani, né, uma péssima campanha, lanterna do grupo com 4 pontos, não tinha mais chance. Mas o São Luís, esse sim, esse ganhasse, conseguiria a vaga para a próxima fase e tinha vaga direta ali com o Joinville, né, que tinha a mesma pontuação. O São Luís venceu, ficou com a mesma pontuação, venceu por 3-1 e ficou na quarta colocação e conseguiu a vaga. Então, temos São Luís e São José na próxima fase do Campeonato Brasileiro da Série D. E pela Série B, na sexta-feira, à noite, o Juventude no Couto Pereira perdeu mais uma na competição para o Operário, 2-1, e aí o Juventude deu uma caidinha na tabela, ficou neste momento em 11º colocado na tabela do campeonato da Série D. Bom, mas é claro, o assunto do final de semana não vai ser diferente aqui nesse espaço, né? O José Augusto, Seleção Brasileira, no sábado o Brasil enfrentou o Egito. Eu já ia dizer Marrocos, não, Marrocos é agora, na Copa do Mundo, quando começar, não, Egito. É, pelo último amistoso antes da Copa do Mundo, o Brasil saiu vencendo com o gol do Bruno Guimarães. Gostei muito desse meio campista da Seleção Brasileira. Ele, além do gol que fez, roubada de bola ali, ele carteou muito. Tu lembra disso aí que dizia no jogo, no futebol antigamente, o fulano carteia o jogo, né? Pois é, ele carteou, fez lançamentos, desarmou. Acho que foi um bom primeiro tempo do Bruno Guimarães, que acabou fazendo gol. Mas depois do 1-0 do Brasil, aquela atrapalhada do zagueiro Marquinhos. E será que o Marquinhos ainda está em ritmo de Champions League? Que levantou a taça lá com o Paris Saint-Germain na semana passada, né? Campeão aí da

0: No gol sofrido. E aí, depois, no segundo tempo, o Brasil troca algumas peças e Rafinha vai na linha de fundo. A velha, boa jogada de linha de fundo. Acabou conseguindo encontrar o Endrick. E o Endrick deu números finais 2-1 para o Brasil nesse último amistoso. Então, digamos que foi um bom jogo da seleção brasileira. A notícia triste foi a lesão do lateral direito Wesley, da seleção brasileira. Ele se lesionou profundamente, né? Uma lesão aí que tira o Wesley da Copa do Mundo. E o Carlo Ancelotti convocou para substituir o Wesley o Ederson, jogador do Atalanta, e que tem apenas, o José Augusto Valerão, 3 partidas disputadas com a camisa da seleção. Tem apenas 107 minutos em campo vestindo a camiseta da amarelinha. O que que o Carlo Ancelotti quis fazer com esta convocação? Realmente, eu não sei. Eu achei que ele ia convocar um lateral de origem, não. Trouxe um meio-campista e vamos ver o que sai da cartola do técnico italiano. A verdade é que já no sábado agora começa a Copa do Mundo para a seleção brasileira. Tá bem, José Augusto Valerão? Um grande abraço a ti, ao Magno, ao Rafael Chaves e aos ouvintes aqui do Manhã Regional. Bom dia!
1: Bom dia, Jota. Tá aí, Jota Nelson Huck e o seu comentário esportivo, né? É semana de Copa, tá começando aí a semana da Copa e a gente vai ter muito sobre Copa do Mundo para falar aqui, né, no nosso dia a dia. Os nossos campeonatos pararam, né, daquele tempo e aí a gente volta, né, depois da Copa. Mas vamos torcer aí pelo Brasil, né? Vamos torcer pelo Brasil, vamos estar torcendo para que o nosso selecionado passa, né, faça uma boa apresentação e que a gente possa aí trazer mais um título, né, para o nosso alegre povo brasileiro, né, que precisa tanto aí de um título, né, mais um título no futebol. Poderíamos ter títulos melhores, né? Mas se esses títulos estão longe dos nossos craques, quem sabe o futebol, os craques do gramado possa nos dar um pouco de alegria. Vamos ao intervalo, voltamos já já com a entrevista do dia.
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3: Olá, amigo! Olá, amiga! É a mãe Dina aqui com vocês, graças a Deus. E eu chamo a atenção de você, meu amigo, idoso, idosa, você que está aí nessa solidão, a família lhe abandonou, os filhos não lhe procuram mais, ou você não está tendo nem oportunidade de ver os seus netos aí. É uma tristeza muito grande, eu sei disso, mas sabia que isso pode ser o mal que alguém fez para separar a tua família? Para que eles lhe abandonassem. Pode ser inveja, olho grande, pode ser um espírito negativo que entrou na tua vida. 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

0: 8h44, 8h44, né? Com o programa aqui em andamento, o programa correndo, até peço desculpas ao nosso entrevistado pela demora, né? Demoramos um pouquinho aqui para começar a nossa entrevista de hoje, né? Que é uma entrevista que foca, né, em um balanço dos 4 anos da Portos RS e também a transição de comando, né? Que a gente vai estar falando com relação a essa transição, que é a saída do primeiro presidente da Portos RS, que é o Cristiano Klinger, né, que foi o primeiro presidente da estatal após essa transformação da antiga superintendência em empresa público, né, ou empresa pública, e que agora deixa o cargo. O governo estadual anunciou que o advogado Fábio Silveira Machado, atual membro do Conselho de Administração, vai assumir a presidência, né? E, além disso, a Portos RS projeta em investimentos recordes em infraestrutura portuária e hidroviária, superando 1,1 bilhão acumulados desde a criação da empresa pública. Pois então, presidente, ao olhar para trás, qual foi o principal ou a principal conquista desses 4 anos da Portos RS como empresa pública? Porque a gente vem acompanhando, né, desde de quando o senhor assumiu, desde quando houve a transformação, e o que a gente sempre tem são boas notícias, né? Ano após ano a gente vem em um crescimento, né, gritante. Como é que o senhor avalia esses 4 anos?
1: Bom dia a todos os nossos ouvintes, né, que nos acompanham aí. Momento importante, né, da gente poder fazer esse balanço, né, desse período todo. Eu tô quase 8 anos, né, nessa atividade, né, primeiro como diretor de gestão administrativo financeiro ainda na superintendência e depois a implementação, né, da Portos aí como empresa pública, sendo o primeiro presidente nesses últimos 4 anos, então, que é o tempo da Portos. Quando a gente olha esse balanço, né, todo esse movimento, eu diria que os grandes legados, né, do que a gente pode falar, primeiro, é a mudança toda do regime jurídico e a implementação da empresa. E depois, a partir disso, né, a partir dessa mudança, essa possibilidade de a gente poder implementar, né, esse olhar diferente, essa necessidade dos investimentos. Então, a gente veio fazendo uma transformação muito grande da infraestrutura física, trazendo tecnologia, trazendo suporte, né, para que a gente possa atrair também outros investimentos. Que eu sempre coloco, né, que a Portos RS ela faz a gestão dessa infraestrutura portuária, mas ela é esse grande motor, né, do apoio do desenvolvimento e da movimentação toda pelas empresas privadas, né? Tanto a operação no cais público quanto nos terminais, ela é feita pela iniciativa privada. Então, essa relação de proximidade, de dar suporte para que as coisas aconteçam, veio sendo sempre esse norte nosso, né? Tanto que a gente sempre coloca, né, dentro da nossa missão, da nossa visão, como autoridade portuária, que é conectar vias, conectar pessoas, né, conectar negócios para o desenvolvimento, né? Então, a partir da logística portuária, fazer o desenvolvimento. Então, esse movimento todo, né, dos investimentos que a gente veio fazendo, e aí passamos por pandemia, ainda na autarquia, depois como empresa pública passamos pela enchente, que nos demandaram um olhar e um esforço muito grande para colocar em prática, né, tudo aquilo que nós vínhamos discutindo, mas principalmente para garantir a manutenção dessa atividade portuária, porque apesar de tudo, né, seguimos trabalhando, principalmente aqui em Rio Grande, recebendo aí todas as doações na época da enchente, então todo o suporte necessário, entrou muita coisa para o estado todo, né, aqui por Rio Grande. Então a garantia dessas manutenções e os investimentos necessários para isso foi fundamental aí, né? Foi, eu diria, são marcas de coisas que a gente foi passando, além dessa proximidade do desenvolvimento, né, com toda a nossa comunidade, nas mais diferentes frentes e projetos, entendendo que, sim, a gente tem um grande potencial de desenvolvimento da nossa cidade, desenvolvimento do nosso estado, mas a gente precisa estar próximo e escutando as pessoas, fazendo essa relação, né? Então, foram 4 anos de trabalho intenso, 4 anos dessa relação próxima, e aí algumas vezes vindo aqui nos microfones da rádio, né, para trazer cada vez mais o nosso complexo portuário, trazer essa proximidade, né, do que a gente, e atualizando do que a gente vem fazendo, ou do recorde da movimentação, ou daquele grande investimento, enfim, né, o que veio passando tudo isso. Então, é um período, né, que a gente passa agora nesse momento de transição, entendendo aí que fizemos muita coisa, fizemos o que precisava ser feito, da forma, né, dessa proximidade, desse cuidado muito próximo com o processo, mas e com a entrega, né, cuidando tanto a maneira de fazer, mas quanto aquilo que a gente estava entregando para toda a nossa comunidade. Então são investimentos fortes e uma atuação forte nesse sentido para trazer, né, o nosso complexo para o patamar que é hoje.
0: Sim, dá para dizer que, nós, quer dizer, não sei se daria para dizer, mas a pergunta que me surge é assim, ó, nós vivemos nesse momento, né, pós a transição, né, para a Portos RS, a gente teve essa enxurrada e com essa enxurrada nós tivemos a obstrução, né, da feitoria, a obstrução do canal da saída do Guaíba e tudo mais. Não fosse a transformação da Portos RS, nós teríamos tido a mesma velocidade de ação e a liberação de recursos para fazer as dragagens necessárias? Ou o senhor acha que nós não teríamos tido essa mesma rapidez se ainda estivéssemos como superintendência?
1: Eu diria que certamente a gente não teria a mesma rapidez para executar as ações que foram executadas. E digo isso por quê? Porque com a mudança, né, da autarquia para a empresa, a estrutura e aí a autonomia administrativa, além da questão do caixa único do Estado, da Portos que caía, né, dentro do caixa único do Estado, então, tirando a questão do recurso, mas a autonomia toda administrativa, isso também faz a diferença. E aí, se fôssemos uma autarquia, todo o nosso processo de licitação das compras passariam pela estrutura do Estado. E aí o Estado, né, que tem uma estrutura robusta para fazer todos os processos, mas estava fazendo para tudo. Estava fazendo para a estrada, estava fazendo para a questão dos hospitais, tinha muitas coisas ao mesmo tempo acontecendo dentro do Estado. Se fôssemos uma autarquia, a gente teria essas nossas demandas também dentro dessa mesma estrutura. Com essa separação, né, com essa autonomia de ser uma empresa pública, essa estrutura cai dentro da própria Portos. Então, a nossa estrutura tinha que fazer e dar conta, seguindo todos os ritos legais necessários, mas era uma estrutura dedicada para isso. Então, a gente direciona as pessoas, as ações, todo o olhar para a execução. Então, se fosse uma autarquia, teríamos, né, também essa, eu diria, é um pouco dessa competição dentro do próprio Estado, né, chamando de competição, porque a gente entra com um processo estatutário para fazer uma dragagem, mas tem acontecendo o desassoreamento, que é do projeto lá das prefeituras, tem a questão das rodovias, tem das unidades básicas de saúde, tem um monte de coisa, tudo ao mesmo tempo acontecendo.
0: Aqueles,
1: né,
0: discursos, nós precisamos de um hospital e vão querer fazer lá o porto?
1: E, né?
0: Para que precisa? E aí tem uma série de explicações e uma série de lutas e demandas, né? E embates que às vezes nem sempre o correto vence, né?
1: Exatamente.
0: E aqui não dá para medir o que é correto, seria fazer realmente a dragagem ou um hospital, fica difícil, né? Mas cada coisa é uma coisa e cada recurso deve ser destinado para o ponto certo, né?
1: Exatamente. Aí, tendo essa separação das estruturas, permite que se dê atenção para mais de uma coisa ao mesmo tempo, né?
0: Sem dúvida. Inclusive, a Portos RS também dá para se dizer que auxilia e auxilia bastante na questão até mesmo da nossa Santa Casa, pois há recursos da Portos RS que dão, né, a subsistência para a nossa Santa Casa num momento tão complicado e difícil que está vivendo hoje. Agora, quais indicadores que o senhor considera mais importantes, né, para medir o sucesso da gestão? Movimentação de carga, investimentos, arrecadação ou atração de novos investimentos e novos negócios aqui no nosso porto?
1: Eu diria que é a mistura entre eles, né? Mas principalmente o resultado da movimentação, ele reflete diretamente, e aí principalmente, né, a atividade do agro, dentro do nosso estado, ou seja, o que nós estamos produzindo é o que vai ter de reflexo na movimentação. Mas, a partir da eficiência, a gente também consegue atrair essa movimentação para dentro do porto. Então, todos os investimentos que nós viemos fazendo, e esse é um grande indicador, o volume de investimento sendo executado, né? Essa é uma importante marca, isso auxilia em trazer novos investimentos. Mas um ponto importante, quando a gente mistura esses dados todos, é um indicador apresentado recentemente pelo levantamento feito pelo Ministério de Portos e pela ANTAC, né? A ANTAC é o nosso agente regulador, e o Ministério de Portos é quem coordena, né, a atividade portuária no país inteiro. Fez um levantamento, apresentou agora, né, um resultado, colocando o Porto de Rio Grande como o segundo porto em eficiência do país. Ou seja, a partir dos investimentos feitos e do volume de carga movimentado, comparado com o custo da operação aqui em Rio Grande, e aí comparando cada um dos portos do país, Rio Grande é o segundo porto mais eficiente. Ou seja, esse trabalho todo que a gente vem fazendo, de todos os investimentos, de cuidar a maneira da execução de todos os processos, de melhoria, né? E aí o incentivo e a cobrança dos operadores portuários, dos terminais, de também estarem melhorando as suas operações, isso reflete hoje em que Rio Grande é eficiente, ou seja, o custo que paga o armador, o custo de uma operação portuária pela velocidade, porque o navio chega aqui e não fica muito tempo esperando fora de barra, a velocidade do carregamento e do descarregamento, isso tudo traz essa eficiência para o Porto de Rio Grande. Então, demonstra que as decisões tomadas, dos investimentos sendo necessários a serem feitos, e dos pontos, né, do desenvolvimento de novos projetos, isso faz sim a diferença e nos traz um resultado diferente. E aí, consequentemente, a gente melhora a movimentação portuária, consequentemente, a gente atrai novos investimentos, né, tanto para dentro, para os próprios operadores, mas para os terminais. E, além disso, essa relação porto-indústria, então o nosso distrito industrial, também passa a ser olhado diferente. Por quê? Pela eficiência da atividade portuária. Consequentemente, a gente cria aí um ciclo virtuoso, né? Dos investimentos feitos, atraindo novos investimentos e, consequentemente, mais desenvolvimento e mais oportunidade, né, para todo mundo que faz parte do mercado portuário. E não só para o mercado portuário, porque isso vai refletindo na própria cidade depois. Então, os investimentos atraem, né, novos investimentos privados e atraem uma maior movimentação. O cuidado de tudo isso nos dá essa eficiência, né, e a melhoria, né, esse ganho de eficiência está indo cargas, por exemplo, quando vem carga do Mato Grosso para ser movimentada por Rio Grande, é porque a gente tem eficiência, porque o custo está valendo a pena. Enfim, então demonstra, né, essa grande capacidade e a grande operação que todos os nossos terminais, que todos os nossos operadores executam. Porque a gente, de novo, né, a gente faz a gestão dessa infraestrutura para que aconteça através dos operadores e terminais. Então essa relação é super importante.
0: Um dia desse, um ouvinte nosso aqui, né, estava nos mandando mensagens, inclusive vídeos, né, ele navegando no Rio Amazonas, né, indo para Manaus, e ele nos dizendo: estou aqui ouvindo a nossa rádio, sabendo das nossas notícias, e estou navegando no Rio Amazonas. Digo: pô, me manda aí um vídeo. E ele me mandou. Ele me mandou um vídeo justamente para comprovar a ida dele, né, estando ele indo em direção a Manaus, né, na capital do Amazonas. Agora, com relação às cargas, né, alguma carga ou setor econômico que ganhou destaque durante a sua gestão? Porque o nosso porto, ele é multi, não sei como chamaria, ele é todos os tipos de cargas, né? Existe alguma carga em destaque?
1: Eu costumo dizer, né, que pelo nosso complexo portuário, né, pelo que o Estado oferece de complexo portuário, e aí olhando os 3 portos públicos, os 9 terminais arrendados, os 22 privados, os 2 estaleiros, enfim, a gente pode atender a qualquer tipo de carga, né? Se quiser construir um navio operar qualquer carga ou desmantelar um navio, a gente tem essa possibilidade de fazer. Então, olhando do que for, a gente tem essa capacidade. E isso nos dá um diferencial muito grande desse olhar múltiplo e de poder atrair, né? E obviamente também uma complexidade maior de cuidar de tudo isso, né? Mas a gente segue tendo, né, falando de carga, segue tendo a soja como o complexo soja, né? E aí eu digo complexo soja porque nós estamos falando de grão, de farelo, de farinha, enfim, essa sendo a principal carga movimentada, né, dentro da nossa estrutura como um todo. Dá para destacar a celulose como uma carga também importante, né, de movimentação, e aí com grandes projeções de crescimento com a nova fábrica aí, e o terminal da CMPC. Então também é uma carga importante. Eu diria que uma marca importante, né, é o crescimento da movimentação de containers, como se passou, né, a partir de, também de todos esses investimentos, tudo que vem sendo feito, e de uma estratégia também adotada pelo terminal de containers, né, pelo TECOM, se passou da marca de 1 milhão de TEUs movimentados. Então também reposiciona, né, Rio Grande de forma diferente no olhar dos armadores de forma mundial. Então isso também é super importante como marca, né, desse período, né, e aí a partir de todas as dragagens, de todo o esforço que se fez dos investimentos, também se posicionar, né, Rio Grande como um hub do Cone Sul. Então hoje, com as rotas diretas que se tem em Rio Grande, Ásia, dos grandes navios, e a partir de Rio Grande atendendo os portos de Montevidéu, Buenos Aires, né, a partir daqui de Rio Grande. Então isso também é uma marca importante dentro desse período. Mas quando a gente fala de navegação também, e aí tu falou da navegação lá do Amazonas, nós temos aqui no nosso estado as nossas lagoas todas, né, com essa conexão, e eu diria assim que a partir também de todo esse esforço dos investimentos em dragagem, em sinalização, nós temos de sinalização náutica mais de 260 boias de sinalização espalhados, né, nos nossos canais de navegação. É muita coisa tudo isso, né? E a gente teve a liberação da navegação noturna. Então, há 42 anos, né, um navio saindo aqui de Rio Grande para ir para Porto Alegre, anoitecia, ele tinha que parar a navegação, ancorar, esperar amanhecer para poder seguir viagem. Isso é aumento de custo, né? E aí, com esses investimentos todos, foi retomada a navegação noturna. Então, isso é um marco super importante para o estado, uma redução do custo logístico, né, do custo operacional, porque tu consegue fazer essa navegação contínua. Então isso também é uma marca super importante dessa retomada da navegação noturna. A retomada, né, eu digo assim, a gente ainda está em obra, as dragagens seguem acontecendo, porque nós estamos falando, é um volume muito grande, né, nas suas distâncias e tudo mais. Mas a importância da continuidade das obras. E a gente vem fazendo um trabalho não só dessa recuperação, e aí para garantir que as cargas possam olhar, né, para o nosso estado, saber que podem fazer essa navegação aqui para Rio Grande ou pelas hidrovias. Então, além dessa grande obra de recuperação, a gente também deixa encaminhado, né, todo o processo ou de uma concessão ou de um contrato de longo prazo, vislumbrando que a gente vai continuar tendo uma dragagem continuada, ou seja, uma manutenção continuada, garantindo esses calados. E isso, né, essa garantia nos reposiciona numa forma de estar atraindo esse olhar dos armadores e das cargas para que elas possam saber que elas podem vir a Rio Grande. Porque aqui vai ter essa garantia de poder chegar, de poder fazer essa navegação, de poder fazer a sua operação, né, dentro daquilo que estava planejado a partir da nossa infraestrutura.
0: Sim. O senhor deixa a presidência com sensação de missão cumprida?
1: Sem dúvida nenhuma. Sem dúvida nenhuma. O sentimento, eu digo assim, é um misto de sentimentos, né, pelo momento, mas olhando para tudo que foi feito, olhando para a transformação colocada, pela implementação da Portos, porque a gente fez a implementação dela, né? Eu participei da construção ainda como autarquia, e aí, ao assumir, né, como primeiro presidente, de fazer essa implementação de todos e todos os processos, da maneira que ela está aí no seu dia a dia, né? Sim, é o sentimento do dever cumprido, é o sentimento de que, de forma muito técnica, eu fui convidado e entrei, né, para ser o presidente da empresa, ainda como diretor de gestão e depois, né, como presidente da empresa, numa atuação muito técnica, sem muita vinculação político-partidária, né, não sou filiado a nenhum partido, enfim, entrei de forma técnica e aí, olhando, né, tudo que foi feito, olhando por todo esse processo, tenho sim o sentimento de dever cumprido, o sentimento de que passei aí por grandes desafios, né, nesse período, e conseguimos manter o nosso complexo cada vez mais ativo.
0: Sim.
1: E de forma crescente.
0: O senhor não é filiado a nenhum partido, mas é uma escolha partidária que faz a colocação. Quem escolhe seria o governador que escolhe o presidente da Portos, ou não?
1: Sim, sim. Somos a Portos RS, né, ela é uma empresa pública, é uma SA, mas 100% do seu capital é do governo do Estado.
0: Alguma colocação nesse momento do porquê da troca? O governador comunicou o porquê da troca ou simplesmente ele acordou e disse: vou trocar? Qual a comunicação dele? Até porque não é por estar na sua presença, mas eu admiro muito o seu trabalho, né, e acho que o senhor à frente da Portos RS era 100% de elogios e não vejo nada que viesse a dizer: não, olha, acho que agora o Cristiano precisa ser trocado, né? Como é que o senhor vê isso e por que, que o senhor vê que poderia ter acontecido isso? Seria talvez uma escolha política do Eduardo, do governador Eduardo Leite?
1: Primeiro, obrigado pela referência e pelas palavras, né? Mas eu diria assim, é um momento político, né? Estamos aí se aproximando de um período eleitoral, enfim. E aí, por uma decisão do governo, né, de ser feito essas mudanças, enfim, olhando muito, vejo muito, né, por essa questão de momento. Como eu coloquei, assim, eu não
0: ano
1: sou
0: de eleição.
1: É ano de eleição, se aproxima desses períodos, eu não tenho nenhuma filiação, né, e nenhuma participação partidária, né? É uma escolha, o cargo de presidente, né, assim como do conselho, enfim, é uma escolha do acionista da empresa, e o acionista da empresa é o governo do Estado, na pessoa do governador. Né? Então, quem responde, né, quando acontece uma assembleia da empresa, quem responde é o governador, que é o acionista, né, o representante do acionista da empresa. E sim, compete, né, a estrutura, então, dentro do Estado, né, na pessoa do governador, a fazer essa indicação do presidente. Né, e aí tem todos os critérios, todos os requisitos necessários aí, que eu cumpri, assim, da minha nomeação, depois quando fui reconduzido, porque tem um período, tem mandatos, né, então mandatos de 2 anos, então maio de 22 eu assumi, maio de 24 fui reconduzido, agora em maio de 26 passei pelo processo da recondução, mas na sequência uma necessidade, uma escolha, né, do governo de fazer essa troca. E aí estamos nesse período de transição, porque tramita, né, todos os documentos, o processo todo que precisa ser feito para acontecer a reunião do Conselho de Administração para formalizar.
0: Troca, na verdade, formaliza é o Conselho.
1: É,
0: né?
1: O Conselho, exatamente.
0: O senhor continua vinculado, continua ligado à Portos RS ou o senhor, a partir de agora, segue para uma outra jornada, segue para uma outra etapa da sua vida?
1: Não, assim que ocorrer a reunião do Conselho, né, formalizando essa troca, eu saio da Portos, né, eu me desligo da Portos, e aí agora para outros e novos desafios, né, aí no mercado, saindo, né, da Portos. Então, sim, eu faço, acontece, né, o meu desligamento, né, desse vínculo com a Portos, só que a gente rompe agora o vínculo no momento da reunião do Conselho, né, efetivando essa substituição, porque no momento da reunião do Conselho é que se efetiva, né, o meu desligamento com a nomeação do novo presidente, né, do Fábio.
0: Sim. Quero agradecer muito sua participação aqui, agradecer por todo esse período que o senhor esteve sempre à frente da Portes, porque sempre que solicitada a sua presença, o senhor esteve conosco, né, participando inclusive de programas históricos, vamos assim dizer, como aniversário da cidade, aniversário do cassino e tudo mais. O senhor sempre foi muito solícito e sempre esteve conosco. Muito obrigado, sucesso na sua caminhada.
1: Eu que agradeço, agradeço o apoio nesse período todo para também abrir os microfones, né, para que a gente possa aproximar a atividade portuária de toda a nossa comunidade, né, através aí, dos ouvintes. Então, acho que foi um espaço super importante. Agradeço todo o apoio, agradeço a referência toda feita pelo trabalho desenvolvido nesse período. E o que eu tenho colocado sempre, né, vida longa a nossa infraestrutura portuária, a Portos, que ela siga crescendo e atraindo, né, cada vez mais desenvolvimento para a nossa região, que isso é importante e é o fundamental. Então, muito obrigado.
0: Perfeito. Cristiano Klinger, então, presidente atual da Portos RS, né, nessa fase de transição, conversando conosco e falando um pouco sobre esse período todo à frente da Portos RS, ele que foi o primeiro presidente da Portos RS. Nós chegamos ao final do nosso programa, desejando a todos uma boa segunda-feira, uma boa semana, e amanhã estaremos de volta às 7 da manhã. Bom dia!
2: Hora certa.
0: Cultura 9:09.
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5: Previsão do tempo.
6: Previsão do tempo.
7: A segunda-feira será de tempo nublado, com possibilidade de chuva em toda a região. Os ventos serão fracos, com a umidade relativa do ar em média de 85%. A temperatura será amena. A mínima será de 14 e máxima chega aos 19 graus durante a tarde em toda a região sul do estado. Com informações do Instituto Nacional de Meteorologia, IMET.
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0: Olá, bom dia! Hoje, segunda-feira, dia 8 de junho de 2026. A temperatura neste momento em 15 graus e a gente começando a semana assim, ó, com muita alegria, com muita satisfação. Céu nublado lá fora e a temperatura aqui dentro elevadíssima. A partir de agora, o Palavra está no ar. Eu sou Wanda Leite, comigo Carlos Magno e também com uma assessoria por aqui, que vai dar tudo certo, já deu tudo certo, né? Que o teu dia, que a tua semana seja assim, ó, repleta de muito amor, de muito carinho, de muita dedicação e de muito sucesso, é claro. Carlos Magno, bom dia.
1: Semana de muito amor também, foi dia dos namorados na sexta-feira, né? Então já tem que pensar no presente para a esposa, para a namorada.
0: Gente, não deixe passar, né, em vão, né? Curta esse dia lindamente, curta esse dia assim com muito amor, porque é dia dos namorados. Não importa o tempo, né? Ai, mas já passou tanto tempo, a gente nem namora mais. Claro que namora, todo mundo namora e pode namorar sim, né? Namorados, casados, amantes da vida toda, né? Que coisa gostosa, namorar, andar de mãos dadas. Isso é muito legal. Se a gente fosse fazer uma declaração de amor aqui, o que que a gente faria? E hoje eu tenho assessoria aqui no programa. A Laís está comigo, vai abrir o programa junto comigo. Puxa esse microfone para cá, Laís. Muito bom dia. Tudo legalzinho?
2: Bom dia, tudo bem?
0: Tudo tranquilo, tudo na boa. A Laís foi ver o show do Luan Santana ontem. Nossa Senhora, deu para se apaixonar, Laís? Me conte.
2: Ah, é, foi no sábado, né? Foi maravilhoso, deu para se apaixonar muito mais. Luan Santana é apaixonante demais.
0: Ele é feio, aquele menino, né?
2: Ah, é super feio.
0: Super feio, super pobre, super desajeitado.
2: O romântico dos românticos,
0: é,
2: né?
0: É, coisa mais linda, né? Menino do bem, né? Cheio de charme, né? E... olha, teve gente que ficou acampada em frente, assim, acho que uma semana, né?
2: Sim, tem um pessoal que ficou durante a semana inteira. Teve uma galera que chegou na sexta, né? Porque o show era no sábado. E muita gente chegou cedo no sábado também, conseguiu um bom lugar na fila. Eu vou te dizer que eu fiquei em cadeira superior e nós chegamos, fomos almoçar... fomos para a fila e pegamos um ótimo lugar. Vimos ele entrar certinho.
0: E o que teve de ruim tudo isso? Que teve alguns ingressos que foram vendidos, que eram falsos, né?
2: Uhum.
0: Isso é a coisa negativa que ainda continua acontecendo, né, Laís?
2: Sim, teve um problema no site, divulgaram um site errado. Uhum. E aí o pessoal comprou achando que ia ir pro show, quando vê... não consegui acessar o ingresso. É. Muito triste isso.
1: Te anima a fazer uma tatuagem dessa, Laís?
2: Nossa Senhora! Eu tinha... a minha mãe comentou comigo que viu, né? Porque na hora do show eu não conseguia ver, mas eu fiquei apavorada. Deus, gente, tamanho da tatuagem.
0: Não pode, né, gente? Porque Deus depois livre. Não ama mais o Luan Santana, vem outro ídolo, né, Paulo? E aí...
2: que horror!
0: Ah, que horror, não, né? Não, nossa, não. Eu lembro que uma...
3: é?
0: É. O logo. O logo da Rádio Cultura, ele pode fazer nas costas, né, Paulo? Mas eles fizeram a foto do Luan Santana nas costas.
2: Sim. Achei, assim, é eu acho bonitinho. Eu vi uma menina com a assinatura dele, assim, no braço, né?
0: Aí,
2: só o Luan Santana
0: bem.
2: Pequenininho. Mas assim, o rosto dele nas costas,
0: né?
2: Grande.
0: Não, aí é demais, né?
2: Não, é demais.
0: Não é tanto, né? A gente tem, assim, aquela paixão. Não, eu tô dizendo por ela. E não é eu. Não. Não, eu achei ele muito interessante, porque eu sempre vejo além, assim, como eu vejo o futebol não só pelo jogo, eu vejo pela postura, pelo equilíbrio emocional, e os cantores eu vejo além, né? Então, eu gosto do Luan Santana desde sempre, acho que quando ele surgiu nos palcos, eu achava sempre que ele seria algo que é hoje, né?
2: Não, ele é...
0: um menino de muito sucesso e que vai ser.
2: Sim,
0: muito centrado,
2: ele é um exemplo,
0: né?
2: Assim, ele é bem querido com as fãs. Ele é muito romântico. A minha mãe, ontem ela tava comentando isso comigo. Ah, ele é muito romântico. Ele fala, as músicas dele falam de amor. E é desde sempre, né?
0: É.
2: Por isso
0: tem letra,
2: tem essa paixão.
0: Tem letra, tem melodia, tem tudo, né? Muito legal. Gente, olha, por que que eu chamei...
1: Vamos começar com ele?
0: Vamos começar com ele, mas eu quero antes só dizer que eu quero desejar a todos uma excelente semana. Porque, como eu disse, eu tenho assessoria hoje, né? Eu tô totalmente assessorada. E como eu tenho um compromisso agora, às 10 horas, eu vou deixar... né, o Palavra aí para vocês conversarem mais, seguirem daqui para frente, né? E eu tô aqui, né? Daqui a pouco, pode ser que daqui a pouco eu volte, ou talvez eu volte só amanhã, mas eu estou ótima, não tem nada assim pessoal, tá tudo tranquilo, tá? Porque às vezes eu fico pensando, será que a Wanda ou a Wandinha ficaram mal. Tá tudo bem, gente. Desejo uma excelente semana, assim, abençoada para todo mundo. E a Laís vai fazer companhia aqui para o Carlos Magno até o meio-dia, né? O Paulo Ricardo também está por aqui. E hoje vai ser um programa misto, e não um problema, não. Um programa e tanto. Daqui a pouquinho tem o Adriel Izdradek, né? Também falando de futebol, porque foi agitado aí o final de semana. O Brasil ganhou, né? Mas eu achei que ganharia com mais diferença e não com, né, 2-1. Achei pouco, queria mais. Mas, enfim, muitas notícias chegando e eu me despeço de vocês. Eu volto amanhã. Bom programa, bom dia!

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2: 9h29, abrindo o programa então, Luan Santana, romântico Luan Santana, dia, lugar e hora, aqui no Palavra de Mulher, dessa segunda-feira, dia 8 de junho, hoje dia do citricultor. Citricultor é aquele que planta frutas cítricas, laranjas, limões, tangerinas, dia do citricultor. Dia do oceanólogo também, dia mundial dos oceanos, comemorado hoje dia 8 de junho. Aniversariante famoso, Seu Jorge, cantor Seu Jorge, completando 56 anos de idade, o carioca, nascido em Belford Roxo, no Rio de Janeiro, Jorge Mário da Silva, o Seu Jorge, aniversariante famoso deste dia 8 de junho. Palavra de Mulher até o meio-dia, aqui na Cultura Zona Sul, 105,9. Acesse aí nosso WhatsApp 991-647867, mande seu recado, participe conosco até o meio-dia. Também no Facebook, Rádio Cultura Zona Sul FM, pode deixar o seu recado ali na nossa página. Curta nossa página também no Instagram, Cultura Zona Sul 105.9, no Instagram. 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
2: 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Ativos Farma também, né, Laís? 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Atualizando aqui as participações no nosso WhatsApp 991-647867. Participação aqui da Heloísa Porto. Bom dia, abençoado seja nossa semana. Bom dia, boa segunda-feira. Que Deus esteja sempre à frente, a cada passo e acima de todas as nossas decisões. Abençoando nossa semana e nos livrando de todo mal. Amém, diz a Heloísa Porto. Um bom dia e obrigado aí pela participação do Fabiano Pachetti. Obrigado pela audiência, Fabiano. Totoni da Barra. Bom dia, Totone, lá na Barra em São José do Norte, lá no Parque Marinha, Maria Gladys, bom dia. Saúde, paz, fé, alegria, amor e vitórias. Que nossa semana seja protegida, guiada, iluminada e ricamente abençoada pelo nosso Deus. Uma boa semana. Também aqui participando a Josi. A Josi diz, bom dia, Laís. Eu também fui. Estava lindo o show mesmo do Luan Santana. É maravilhoso. E o verdadeiro bom moço, diz a Josi. Estava lá no show também. Gostou, né, Laís? Estava lindo o show, Laís?
3: Estava muito lindo.
2: Muito lindo o show.
3: É uma sensação inexplicável, né?
2: Primeira vez que você foi, o Luan?
3: É a segunda vez.
2: Segunda
3: que
2: vez?
3: Eu fui aqui na cidade, quando teve um centro de eventos também. Mas eu era pequena, não prestava tanta atenção nos detalhes.
2: Nem lembrava todos os detalhes. Agora foi marcante, então.
3: Agora foi totalmente marcante.
2: Então tá. Valmir Barbosa na escuta também, bom dia. Valmir aqui na São Miguel, bom dia amigo e equipe da rádio. Estou na escuta, curtindo e compartilhando um ótimo e abençoado começo de semana. Um grande abraço às primeiras desta manhã, as primeiras participações. Continue participando, 991-647-867 e 3232-2303. Tendo música, Chão de Avião e Thalita, Melzinho.

0: Previsão do tempo. Previsão do tempo.
1: A segunda-feira será de tempo nublado com possibilidade de chuva em toda a região. Os ventos serão fracos, com a umidade relativa do ar em média de 85%. A temperatura será amena. A mínima será de 14 e máxima chega aos 19 graus durante a tarde em toda a região sul do estado. Com informações do Instituto Nacional de Meteorologia, IMET.
0: Previsão do tempo.
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4: Palavra de Mulher aqui na Cultura Zona Sul, 105,9 FM. Um grande abraço para quem está sintonizado aqui pelo Facebook. Maria Gladys Rodrigues Vaz, curtiu a nossa página aí. Maria de Lourdes Pérez também. Palmeiro Barbosa, Dejanira Lopes, a Vera Silva e a Terezinha também. Totone da Barra pediu KLB, Anjo, oferece para todos os amigos e familiares. A Josi também pediu, eu oferecendo aí para o seu pai Paulo, a música da Roberta Miranda. Toca, por favor, Roberta Miranda, para o meu pai. Em seguida a gente roda para você, Josi. Mas Laís, o Enem queria encerrar as inscrições na sexta-feira. Foi prorrogada as inscrições, é isso, Laís?
5: É isso, o Enem prorrogou as inscrições para o dia 12 de junho, né? Dia dos Namorados. E também, além disso, no caso, o pagamento da taxa de inscrição também foi para o dia 17. Aumentamos os dois prazos. Então, pessoal que tinha que fazer a inscrição, bom lembrar que até dia 12 temos mais uma semana. E além disso também, a taxa de inscrição aumentou o prazo.
4: Tá certo, então a informação. Não é mais sexta-feira, agora até dia 12 pode se inscrever para a edição do Enem.
5: Sexta.
4: Que acontece em novembro, se não me engano, né?
5: Isso.
4: As datas...
5: 8 e 15 de novembro.
4: 8 e 15 de novembro. Feriado, 15 de novembro, né? E 8 de novembro, a primeira data aí do Enem 2026. Ocorrências policiais aqui na programação da Cultura Zona Sul. Começar por sexta-feira. Sexta-feira, então, a Brigada Militar de Rio Grande prendeu o homem por posse ilegal de arma de fogo, tráfico de drogas e cumprimento de mandado nesta sexta no bairro Junção. Durante a ação, a Brigada Militar apreendeu um revólver calibre 38, munições e porções de cocaína. A ocorrência foi atendida por policiais militares da equipe da Força Tática do 6º BPM. Também em Santa Vitória do Palmar, a Brigada apreende homem por porte ilegal de arma de fogo no bairro Aviação. Durante a ação, na Operação Convergência, a Brigada apreendeu dois revólveres calibre 22, uma espingarda calibre 22, munições, 10 aparelhos celulares, 3 porções de cocaína e R$11.273. A Brigada de Rio Grande prendeu homem por tráfico de drogas no sábado aqui na Vila da Quinta. Durante a ação, a Brigada Militar prendeu um homem tentando arremessar ilícitos para o interior do presídio de Rio Grande e apreendeu 101 comprimidos de êxtase, uma porção de cocaína, 14 aparelhos celulares, 54 chips de celular, 11 carregadores, duas balanças de precisão, um rádio de comunicação e um controle de drone. A ocorrência foi atendida por policiais militares da equipe da Força Tática do 6º BPM. Algumas das ocorrências aqui na programação da Cultura no Palavra de Mulher. Também uma outra informação que tivemos hoje pela manhã foi um acidente com morte aqui na nossa região. Agora 9h47, motorista de caminhão de Pelotas morreu em acidente na 116 em Barra do Ribeiro. Na BR-116, quilômetro 335, em Barra do Ribeiro, por volta das 5h30 da manhã de hoje dia 8 de junho, no sentido interior capital, ocorreu uma saída de pista seguida de tombamento de um caminhão com placas de Pelotas. No veículo estava apenas o condutor, um homem de 66 anos, natural de Pelotas, que morreu no local. O trânsito está fluindo sem bloqueios, ocorrência segue em atendimento pela Polícia Rodoviária Federal. Informações da Polícia Rodoviária Federal, acidente com morte, então, hoje pela manhã, na 116, em Barra do Ribeiro, motorista natural de Pelotas. Mais um acidente na nossa região sul. Seguimos com música. A Josi pediu.
6: Perigosa.
4: Roberta Miranda. Alô, Paulo e Josi. Perigosa e linda.

0: mamãe. Perigosa.
1: 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Agora 9 horas e 52 minutos. Chega aí a primeira parte do horóscopo desta segunda-feira. Começando com o signo de Áries. Vontade de desacelerar e de recolher poderá brigar com a agenda de trabalho hoje. Valerá reservar um tempo de silêncio para organizar os pensamentos para depois mergulhar nas demandas do dia. Vênus e Júpiter trarão o apoio da família na hora certa. Restaure suas energias e recupere as forças antes de bater o martelo em uma decisão importante. Você de Áries.
2: Signo de Touro. Apoio de amigos ou da equipe fará diferença em um dia que misturará cansaço e pressão financeira. Conte com atitude e garra para tocar o que precisa, sem deixar de respeitar os limites do seu corpo. Uma conversa com uma pessoa próxima trará o acolhimento à noite. Some forças com quem caminha ao seu lado e movimente a vida. Poder de conquista em alta.
1: Você do signo de Gêmeos, novos planos trarão entusiasmo e perspectivas de crescimento financeiro. Encontre um ponto de equilíbrio entre os compromissos profissionais e a necessidade de desacelerar e cuidar da saúde física e mental. Sol e Urano, seu signo, iluminarão caminhos de maior realização. Visualize aonde quer chegar, brilho e popularidade em alta, Gêmeos.
2: Signo de Câncer, sonhe com horizontes maiores hoje. Viagem, curso e reconhecimento profissional animarão o clima. Valerá notar que o que falta ser feito sem cobrar resolver tudo de uma maneira tudo de cada vez. Conexão em uma pessoa de longe ampliará suas perspectivas. Mercúrio, Vênus e Júpiter em seu signo revelarão seus encantos, elegância e brilhantismo. Novas relações no radar.
1: Você de Leão, planeje o orçamento e investimentos com calma. Decisões sobre o futuro e a proximidade de uma viagem ou evento darão um certo peso de responsabilidade. Troque confidências com o par ou alguém da sua confiança e aceite a colaboração. Apoio inesperado de uma pessoa próxima poderá aliviar uma preocupação financeira. Mudanças à vista, Leão.
2: Signo de Virgem, parcerias ganharão um tom mais suave. Os relacionamentos estarão em destaque. Bom momento para uma conversa sincera com um par ou sócio. Ouça o que o outro precisa e ceda onde fizer sentido. Amigos darão suporte em uma decisão importante. Evite se cobrar demais em um assunto que pode se esperar. Pense melhor antes de responder. Sucesso!
1: Esse foi o primeiro bloco do horóscopo dessa segunda-feira. O signo do Zodíaco em seguida retorna aqui na programação. UFM 954, uma carreta carregada de soja, ou com soja, pegou fogo na madrugada deste domingo na 392 aqui em Rio Grande. O incêndio ocorreu por volta das 5h12 da manhã, no quilômetro 47 da rodovia. Segundo o Corpo de Bombeiros, as chamas começaram na parte traseira do veículo e atingiram parte da estrutura da carreta, além de uma parcela da carga transportada. Equipes de Pelotas foram acionadas e conseguiram controlar o fogo rapidamente. Apesar dos prejuízos materiais, ninguém ficou ferido. A Polícia Rodoviária Federal acompanhou a ocorrência e confirmou que não houve vítimas. As causas do incêndio ainda serão investigadas pelas autoridades. Esse incêndio, então, que atingiu carreta carregada com soja na 392 aqui em Rio Grande. O incêndio ocorreu por volta das 5h12 da manhã deste domingo. Edileuza pediu, Edileuza do bairro Bucos. Pediu Vitor e Léo, tá ouvindo aqui no Palavra de Mulher.

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1: Hora certa.
2: Cultura, 10 horas.
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16: 10:06, Palavra de Mulher aqui da Cultura Zona Sul, 105,9 FM. Um grande abraço para Sueli Viana, bom dia, com muita saúde e felicidades para todos nós. A Marli Lemos está na audiência também, bom dia. Rogério Soares, conhece, Laís? Rogério Soares.
17: Será que eu conheço?
16: Conhece? Papai da Laís aí. Muito bom dia, parabéns pela participação da Laís. Toquem Amor e Fé do Hungria com o Pixote. Está na audiência aí o Rogério. Na escuta também a Silma Amaral da Vila da Quinta. Bom dia, Silma. E a Heloísa Porto, queria escutar. Está digitando aqui a Heloísa Porto. Vamos ver o que ela traz aqui na mensagem. Grande abraço para a Heloísa Porto, sintonizada aí na Cultura Zona Sul. Vamos falar agora sobre audiência pública. Vou convidar o nosso colega Paulo Ricardo para participar conosco desse papo aí com a vereadora Denise Marques, representante do Partido dos Trabalhadores aqui na nossa cidade do Rio Grande. E vai ter aqui na Câmara de Vereadores o Paulo Ricardo. Uma audiência pública, é isso? Bom dia.
18: Exatamente, Carlos Magno. Bom dia para ti. Bom dia, Laís. Bom dia, professora Denise, vereadora professora Denise.
19: E a todos que estão sintonizados juntos conosco aqui na programação da Cultura. É isso aí, exatamente esse caminho, Magno. A proposta do fim da escala 6x1, de 6 dias de trabalho e 1 de descanso, deve começar a ser debatida pelos senadores nessa semana. A expectativa é que o tema seja discutido entre líderes partidários e também o presidente do Senado, o Davi Alcolumbre, do União. Em reunião prevista para esta terça-feira, ou seja, amanhã, dia 9, o texto aprovado na Câmara dos Deputados chegou ao Senado há mais de 10 dias, mas ainda não teve um despacho do Alcolumbre. Segundo a PEC, a proposta de emenda à Constituição, não irá direto ao plenário e deve passar pela análise em comissão. A intenção é alinhar o trâmite dessa matéria no encontro com os chefes de bancada durante esta semana. E nós teremos, na quinta-feira, às 6 horas da tarde, um chamado aí para a comunidade riograndina também, dia 11, né? Dia 11, quinta-feira, às 6 horas da tarde, essa audiência pública em relação a esse tema, a essa pauta, que é o fim da escala 6x1. Professora Denise, um bom dia mais uma vez, né? E bom a gente dia. Queria saber um pouquinho mais de detalhes de como é que está essa caminhada a respeito desse tão importante encontro que, digamos assim, teremos com a comunidade para debater esse assunto tão importante e pertinente.
17: Bom dia a ti, Paulo Ricardo, a Laís, ao Carlos Magno, a todos aqui da Rádio Cultura Rio Grandina. Disse certo, não. Rádio Cultura Zona Sul. É que eu sou do tempo ainda da Rio Grandina.
19: É verdade, mas ainda marca muito, né?
17: Marca muito, né? Eu acho que deixa sempre muito a população, né? Sempre está ouvindo essa rádio, então eu fico muito contente de estar nessa manhã aqui com vocês, divulgando aqui na rádio uma audiência pública super importante, que é um debate nacional e que nossa cidade não seria diferente, sobre o fim da jornada 6x1, que afeta diretamente muitos trabalhadores. Eu que venho do movimento sindical, sou professora, fui coordenadora geral do sindicato, do Sinterg, e penso que esse é um tema da classe trabalhadora super importante que nós precisamos debater na cidade do Rio Grande. Nós já, desde a semana passada, passamos convidando sindicatos, mas não só sindicatos de trabalhadores, também sindicatos patronais, empresários e todos aqueles que têm, né, a sua jornada de trabalho hoje de 44 horas, né, tendo mais dias, 6 dias na semana, onde esses trabalhadores desenvolvem o seu trabalho. E penso eu que é um tema assim, super importante para toda a classe trabalhadora, não só do comércio, mas de todos dos empresários, do turismo também, daqueles que fazem a cidade andar. E chamando todos esses atores é para que a gente possa, né, dar também o seguimento desse projeto que já foi aprovado na Câmara dos Deputados em 2 turnos. Hoje ela está no Senado e eu acredito que o presidente Alcolumbre não vai deixar passar esse movimento que vem das ruas, né, para depois, né? Eu acho que é um projeto que precisa ser o mais rápido possível tramitar no Senado para que efetivamente essa jornada seja reduzida para 5x2. Nós sabemos que tem empresários, inclusive da cidade, que já estão nessa transição, independente de ter uma legislação que recoloque essa carga horária, porque ele não proíbe, né, ele coloca a jornada de 5x2, que pode ser no final de semana, esses 2 dias, como pode ser em outros dias da semana. Mas ele dá a possibilidade do trabalhador poder estudar, poder estar com a família, especialmente as mulheres, né, as mulheres que hoje têm dupla, tripla jornada de trabalho. Ele faz com que essas mulheres elas tenham uma dignidade, né? Porque hoje, sendo mulher, tu ainda chega em casa, vai lavar roupa, vai fazer comida, vai organizar a casa, vai arrumar os filhos. E a maior parte das mulheres são mulheres solo, que elas se organizam, né, junto com os filhos e não têm, né, a rotina, muito menos de acompanhar os seus filhos em um passeio. Então, é importante ver todos os lados, né? Porque nós sabemos que há muito tempo atrás a jornada era 48, ela reduziu para 44 e ela não acabou, né, causando impacto social. Inclusive, outros países, né, têm jornadas muito menores do que a nossa e isso não impactou na economia. Então, o que a gente está pretendendo, que o projeto prevê, é que se faça uma transição, primeiro para 42 horas, depois para 40 horas, e que se dedique esses 2 dias para que essa classe trabalhadora ela possa estudar, ela possa descansar, porque isso afeta a produtividade, os estudos comprovam isso, afeta a saúde mental da classe trabalhadora, porque hoje muitas localidades tu tem que trabalhar presencial e ainda trabalhar de forma remota. Então, a gente precisa ter uma outra linha que faça com que esse trabalhador, essa trabalhadora descanse e que efetivamente possa produzir e ter menos erros. É isso que a gente pensa, né? Ter menos erros e que possa desenvolver esse país com mais responsabilidade de todos os lados. Então, a gente está chamando, né, continuamos chamando essa semana, estamos passando nos meios de comunicação. Queremos agradecer assim, do fundo do coração por vocês terem aberto essas portas para que a gente possa debater com toda a sociedade. Na quinta-feira, dia 11 de junho, véspera do Dia dos Namorados, né? Às 18 horas, né, nós vamos estar chamando na Câmara esse debate e esperamos, né, que não só os sindicatos, toda a classe trabalhadora, em especial quem trabalha no comércio, quem trabalha nas farmácias, quem possa estar lá, se puder estar presencialmente melhor, mas também que nos acompanhe virtualmente, porque o canal da Câmara ele é aberto, também temos as nossas redes sociais, é preciso a cidade estar bem conectada sobre o que é esse projeto e o que ele pretende, né? Porque existe vida além do trabalho, né? Nós precisamos entender isso. Nós saímos da escravidão e nós não queremos uma jornada exaustiva de 7x0, né? Essa é a jornada que a gente não quer, porque não entendemos que uma jornada excessiva ela qualifique a empresa, ela qualifique o trabalho, e esse debate que está posto hoje, esse debate que a gente está trazendo para a Câmara.
19: Vereadora, a respeito dos colegas, os vereadores, como é que está sendo tratado esse assunto na Câmara?
17: Nós tivemos assim, a participação de vários colegas na tribuna questionando sobre se era uma politicagem. Eu digo, a nossa casa é política, né? Então, nós, todos os assuntos que vêm, não só da direita, extrema-direita, né, eles precisam ser debatidos na Câmara. Esse é mais um tema importante que tem uma política pública, né, encaminhada pelo governo do presidente Lula e que faz a diferença na vida do trabalhador e da trabalhadora. Como o presidente Lula veio do movimento sindical, nós também estamos vindo do movimento sindical e não é porque é ano eleitoral que nós não vamos estar debatendo esse tema. Então, nós conseguimos aprovar essa audiência pública para debater esse assunto e esperamos que os colegas participem conosco, né? E participem e, junto com a comunidade, que a gente possa entrar num acordo e que esse projeto ele realmente passe no Senado, que agora dependemos do Senado. E estaremos fazendo as mobilizações necessárias para que os senadores, mesmo no ano eleitoral, ouçam as ruas, porque mais de 70% das pessoas já foram questionados a respeito disso, né? A sociedade, mais de 70% de pessoas são favoráveis ao fim da jornada 6x1.
19: Nós sabemos que essa movimentação, o final se finalizar essa questão ou for aprovada, né, a 6x1, vai mudar muito na vida dos trabalhadores e principalmente dos empresários, as rotinas e até a estruturação empresarial. Como é que a senhora está vendo ou como se já tem algum tipo de feedback dos empresários, por exemplo, a respeito desse assunto?
17: Nós sabemos que alguns empresários aqui do município, né, de entretenimento, eles já estão trabalhando, alguns já na escala 5x2. E nós convidamos e alguns já aceitaram. Então, queria, assim, de pronto, convidar todos aqueles que já estão trabalhando. Acho que é muito importante que eles estejam presentes. Nós gostaríamos muito que entrem em contato com o nosso gabinete, gabinete 13, dizendo que vai participar, porque é importante que a nossa comunidade entenda esse processo, que não é um processo fácil, tem uma transição, não é assim abruptamente, que vai ser de 44 para 40 horas, mas que vai ser reduzido para 42 e depois, né, essa transição vai ficar em 40 horas. Então, acho que é muito importante, se já temos empresários, eu tenho a informação que parece, eu não sei se posso dizer, um empresário que o Puga já, o Clã parece que a Laís conhece também, que também já está trabalhando na jornada 5x2, e isso reorganiza toda a equipe para que possa produzir mais e trabalhar mais feliz, porque é isso, isso que é importante, a gente trabalhar feliz e sem redução do seu salário, né? Isso que é muito importante. Então, a gente já viu que Rio Grande é uma cidade que tem empresários pensando à frente do seu tempo, né? Pensando também na saúde mental dos seus trabalhadores, e especialmente é importante que eles estejam lá para dar os seus depoimentos e contribuir muito com esse processo.
19: Eu não sei se alguns dos meus colegas têm alguma pergunta para fazer.
16: Só uma dúvida, os motoristas de aplicativo, como é que entram nessa questão do 5x2? Porque eles não são CLT, né?
17: Eles trabalham
16: 10, 12 horas por dia, sete dias por semana.
17: Na verdade, eles trabalham de acordo com a plataforma, né? E a plataforma ali estabelece os horários, né? Então, aí a gente não tem muito que intervir numa plataforma, né, diretamente. Mas eles vão se adequar também, né, ao novo mundo do trabalho. Assim como foi se adequando a população ao mundo do trabalho quando reduziu de 48 para 44, essa também vai se readequar. Porque eles acabam... Né, essa jornada ela não impede que tu faça hora extra. Não impede que tu, num dia de trabalho, tu faça horas extras. E isso também impacta para os motoristas de aplicativos, né? Que eles façam hora extra. Mas que também coloca que a jornada melhor para que eles desenvolvam o seu trabalho, sem imposição, né? Que seja reduzido aí para as 40 horas semanais.
19: Era isso? Então... Nossas considerações finais, e mais uma vez nós agradecemos a sua participação, né?
17: Eu é que agradeço a vocês, a rádio, e queria fazer um convite para a comunidade. Eu sei que o horário é às 18 horas, mas sempre dá uma atrasadinha, né? Porque o cerimonial sempre aguarda chegarem as pessoas que vão falar na mesa principal. Mas a gente espera que a população do Rio Grande, não só os sindicatos, o movimento sindical como um todo, que a classe trabalhadora, ela compareça para fazer esse debate. É importante que o debate ele não fique distante, apenas lá em Brasília. Que o debate ele vá para todas as cidades, para que efetivamente os trabalhadores se apropriem sobre essa questão do que é um novo modelo da jornada 5x2. Então, eu faço convite. Quinta-feira, dia 11 de junho, na Câmara de Vereadores, às 18 horas, que compareçam, para que a gente possa fazer um grande debate envolvendo todos os lados e que se possa sair fortalecido com esse entendimento, né, do que é essa jornada. Nós vamos estar trazendo também um advogado trabalhista que vai falar sobre todas as questões. Se porventura tenha falhado aí com alguma categoria, também vai ser esclarecida na oportunidade. E esperamos que a população participe.
19: Perfeito. Muito obrigado, vereadora Denise, e até uma próxima oportunidade.
17: Eu agradeço esse importante espaço, fico muito feliz e me coloco sempre à disposição de vir aqui e dar conta do que é o trabalho do nosso mandato.
19: Obrigado e uma ótima semana.
17: Ótima semana para todos nós.
16: Agora 10h22, a Heloísa Porto pediu coladinho com o Zé Vaqueiro, em seguida tem a doutora Lenise Schneider aqui na programação da Cultura. Você pode já preparar sua pergunta, dúvidas previdenciárias, você pode tirar aí com a doutora Lenise Schneider seguidinha aqui no Palavra de Mulher. Canta o Zé Vaqueiro! Música.

0: Previsão do tempo.
1: Previsão do tempo.
2: A segunda-feira será de tempo nublado com possibilidade de chuva em toda a região. Os ventos serão fracos, com a umidade relativa do ar em média de 85%. A temperatura será amena. A mínima será de 14 e máxima chega aos 19 graus durante a tarde em toda a região sul do estado. Com informações do Instituto Nacional de Meteorologia, IMET.
0: Previsão do tempo.
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10: Palavra de Mulher. 10h34, 10 horas e 34 minutos desta segunda-feira, dia 8 de junho. Um abraço aqui para Ana Maria Flores Bibiano. Bom dia, parabéns pelas colocações e essa participação maravilhosa da Laís. Você é top, diz a Ana Maria Flores Bibiano. Olha aí, o pessoal acompanhando a Laís aí, gostando muito da participação dela. Lucas Schwartz, bom dia, ligado aqui no Paraná. Ele complementa aqui a mensagem: fim da escala 6x1 é um benefício direto ao trabalhador e sem retorno direto ao empreendedor em primeira mão, mas também não será uma mudança tão drástica e adaptável. É um custo pouco mais alto, claro. Será bom para empresas com boa cultura. Terão melhor proveito, diz o Lucas. Raquel Gonçalves Gomes, demais. Suelma Castro, bom dia. Bom dia, Suelma. Bom dia para a professora Ivonete, desejando aqui um bom dia. A Lenira do Bairro América também na escuta. O cabeleireiro Rogério, bom dia a todos. Bom dia aos amigos, uma ótima semana a todos. Bom dia. Lá em Arroio Grande, o Santo Alcindo Batista, ligado lá na cidade de Arroio Grande, participando aqui pelo 991-647-867. O assunto agora é previdência. Prepare já sua pergunta aí para a doutora Lenise Schneider. Dúvidas sobre previdência, LOAS, e o que mais? Revisão, auxílio-doença. Tudo isso a gente vai debater aqui agora aqui no programa com a doutora Lenise Schneider, Paulo Ricardo, Laís e comigo aqui. Um abraço também para o Adenir do Parque São Pedro. Abraço, Magno. Abraço a todos. Abraço do Adenir lá do Parque São Pedro. Paulo Ricardo, doutora Lenise aí contigo, né?
11: É verdade. Mas antes de conversar com a doutora, eu quero mandar um abraço para todo o clã Schwartz.
10: Schwartz.
11: Está junto conosco, em peso aqui, motivando, nos impulsionando e garantindo também a audiência na cultura, nesse Palavra de Mulher, nessa segunda-feira aí. Então, um grande abraço para o clã Schwartz. 24 minutos faltando para as 11. Doutora, mais uma vez, muito obrigado pela participação por aqui. A gente sempre fala dentro do Palavra de Mulher, fala com a Wanda, né? Na realidade, nós caímos de paraquedas hoje aqui, né? Mas estamos dando toda a assessoria e a gente queria saber, né, sobre uma pauta importante hoje que a gente vem falar. Doutora Lenice, né?
12: Isso.
11: Doutora Lenice sempre nos fala sobre esse segmento previdenciário. E a gente tem uma dúvida, principalmente sobre essa questão aí da queda da idade mínima de aposentadoria especial, que é o assunto que a senhora nos traz hoje. Bom dia.
12: Bom dia. Então, na segunda-feira passada, né, eu havia comentado que estava para ser julgado aí a ADI 6309, que era uma ação direta de inconstitucionalidade a ser julgada pelo STF, onde se discutia, né, se era constitucional ou não essa exigência de idade mínima na aposentadoria especial, né? Então, para fins assim, de contextualizar, antes da reforma, né, nós tínhamos a aposentadoria especial, que era uma aposentadoria extremamente benéfica, né? Claro, ela exigia ali 25 anos de trabalho em condições especiais, para a grande maioria, né? Existem tempos menores, mas para a grande maioria dos trabalhadores, né, expostos, enfim, a ruídos, agentes biológicos, né, agentes químicos, eram exigidos 25 anos, sem idade mínima e com o salário, né, de benefício, que seria, então, 100% da média das 80% maiores contribuições daquela pessoa. Então, ela era muito, muito boa mesmo, tanto para fins de idade, né, quanto para fins de valor. E a reforma, ela mudou drasticamente essa aposentadoria. Ela trouxe, então, a exigência de uma idade mínima, que para 25 anos, né, de trabalho eram exigidos 60 anos de idade, né? Então, realmente, a pessoa que estava ali já tendo um histórico de trabalho em condições especiais se viu, né, completamente prejudicado, porque de uma hora para outra teria que esperar 60 anos, né? Sendo que antes a gente tinha quadro de pessoas se aposentando com 40

0: pandemia, né, o quanto as pessoas que trabalham em ambiente hospitalar estão expostas. O Covid, a gente conseguiu ver que não existe equipamento realmente de proteção que protejam essas pessoas, né, que todo dia vão lá e se expõem, né, a agentes biológicos, a bactérias, enfim. Então, o STF, ele decidiu que é inconstitucional, né? Ou seja, caiu essa idade mínima, que a essência da aposentadoria é esse tempo de trabalho especial, ou seja, esses 25 anos, né? Existiu uma regra de transição que ela surgiu assim para não prejudicar tanto a pessoa, mas prejudicava também, porque ela exigia uma pontuação, né, de 86 pontos da pessoa, entre a soma da idade mais o tempo de contribuição, né? Então, a pessoa que tinha somente os 25 anos de trabalho, ela tinha que ter 61 anos, porque a pontuação é 86, para poder acessar essa aposentadoria, né? Essa regra de transição, ela não estava em discussão, né, nessa ADI, mas ela deixa, ela fica sem sentido, né? Se cai a idade mínima, cai provavelmente, né? Claro, a gente está esperando ali, realmente, provavelmente o INSS vai, né, trazer alguma discussão a mais, né, uns embargos de declaração, que a gente chama, né, nesse julgamento, mas enfim, muito provavelmente ela também vai cair, né? Mas claro, nem ela não voltou a ser a aposentadoria, né, especial não voltou a ser antes da reforma, porque o cálculo foi validado, o cálculo pós-reforma, né? O SF decidiu que não, ó, se o cálculo é a lei que colocou, ele está certo, e o cálculo ele é bem ruim, bem pior do que era antes da reforma. Então, às vezes a pessoa vai ter que fazer ali uma análise para ver se vale a pena realmente acessar essa aposentadoria especial, mas ela agora é possível e não tão longe, né, quanto tinha ficado, né, para quem, justamente quem era novo, às vezes iniciou numa atividade como, por exemplo, um enfermeiro, um mecânico, um soldador, né, já trabalhou ali um tempo naquelas condições especiais, aí tem ali 50 anos e se via tendo que esperar até fazer os 60 ou a pontuação de 86 pontos para
1: Mais
0: poder
1: uma
0: acessar.
1: década, né? É
0: Sim.
1: bastante tempo.
0: Então a gente via nesse cenário, a gente via que as pessoas foram realmente muito prejudicadas e a gente teve essa boa, esse bom resultado aí, né, para o segurado, que fazia tempo que o STF não fazia, né, um resultado favorável, né? A gente teve decisões bem ruins esse ano, mas nessa, pelo menos essa idade mínima caiu, né?
1: A determinação do STF, ele já foi homologado? Já tá
0: Isso.
1: finalizado esse processo? Já
0: Assim,
1: está determinado?
0: foi positiva por 6 a 5, ou seja, foi bem acirrado, né? Porque a gente tem ali muito essa questão, né? Do que é lei, se a lei mudou, então, né? Enfim, mas é possível. Claro, a gente está esperando, né, a publicação da decisão, né, do acórdão e tudo, e provavelmente o INSS vai discutir. A gente espera que não tenha, né, troca, como aconteceu com a revisão da vida toda, que chegou a ser, enfim.
2: Bom, tem ouvinte na linha, né?
1: Tem
2: Tem
1: ouvinte
2: ouvinte
1: na
2: na
1: linha?
2: linha, no 3232-2303.
1: Antes do ouvinte, só para perguntar para a senhora se já existe uma data, então.
0: Já é possível fazer, né, um planejamento, enfim, já é
1: Ah,
0: possível
1: tá.
0: novamente a gente pensar nessa aposentadoria para quem não tem a idade ainda, né? Mas claro, nada é concreto ainda, a gente tem que aguardar, né, essa publicação da decisão, enfim.
1: Bom, aqui a gente faz que nem pastelaria, né? Fazemos tudo na hora, então
2: tudo
1: vocês só discutem, né?
2: ao vivo e a cores, né?
1: Ao vivo e a
2: Bom,
1: cores.
2: 3232-2303, liberado, 991-647-8867. Vamos ver quem está na linha. Olá, bom dia.
3: Bom dia.
2: Quem fala?
3: É o João.
2: Fala, João. Pergunta para a doutora Lenice.
3: 2015, eu me aposentei, eu ganhava 7 salários mínimos, tá? Eu me aposentei pela invalidez. E hoje eu não estou ganhando isso, estou ganhando, não chega a R$ 2.000. Eu não sei que média que eles fazem e diminui um horror disso aí. E eu queria saber o que que tá, como é, por que que fazem, o que que houve.
0: Bom dia. O senhor se aposentou em 2015?
3: É, faz 10 anos.

0: Isso, assim, ó, a gente, quando a pessoa recebe, né, um benefício de aposentadoria, ela tem o prazo de 10 anos para buscar uma revisão, né, um prazo decadencial que a gente chama, ou seja, a pessoa, passado esses 10 anos, ela perde o direito de exercer aquele direito, né? Então, isso é muito importante que as pessoas saibam, né? Essa revisão precisa ser feita em 10 anos a partir da data em que recebeu, né, o primeiro pagamento. Não necessariamente a data da aposentadoria, mas a data do recebimento. Com relação a valores, assim, o que que acontece, né? Existe uma queixa, né, bem comum, que é essa, que com o passar dos anos, o valor ele vai diminuindo, e isso acontece porque o reajuste do benefício é inferior ao reajuste do salário mínimo, né? Então, a gente é muito comum quem está aposentado ali já há alguns anos, principalmente, por exemplo, há 20, 30 anos, ele já percebe essa perca do seu poder de compra, né? Ah, quando eu me aposentei, eram tantos salários, hoje se vai fazer essa comparação já não é mais por causa disso, porque todo ano o benefício ele é reajustado, né, inferior ao salário mínimo. Então, o reajuste, o benefício diminui e o salário mínimo aumenta, né? Então, claro, para saber realmente o que aconteceu, é necessário, né, uma análise individual ali para ver por quê, né, da diminuição do valor daquela aposentadoria. Mas existe essa possibilidade de ser essa perca, né, do poder de compra, que infelizmente acontece, né, em razão desse reajuste que é inferior. E se está ainda dentro do prazo de 10 anos, tem que buscar ali uma análise para ver, né, o que pode ser melhorado, né, dentro aquele benefício que foi concedido.
1: Certo, João?
2: Certo.
1: Então tá, um grande abraço para você, uma ótima semana.
3: Você vai
1: Seu
3: perguntar
1: João.
3: Alguma coisa? Posso perguntar? Posso fazer uma
4: Por
3: pergunta?
4: gentileza.
3: Em relação à atividade especial, o INSS ele costuma reconhecer facilmente ou ainda tem muito pedido negado em relação a isso?
0: Então, por ser, né, inclusive por ser uma que era, né, uma aposentadoria tão benéfica, né, o INSS ele é bem rígido com esse reconhecimento da atividade especial, né? A documentação ela precisa estar bem completa, né? E claro, a maior dificuldade é, infelizmente hoje, é a empresa fornecer essa documentação, né? Claro que tem empresas onde é tudo correto ali, né? Enfim, mas a grande maioria é essa dificuldade de ter acesso ao documento, né? A gente trabalha até 28 de abril de 1995. A gente tinha as categorias profissionais que eram já reconhecidas, então isso facilita muito, né? Porque até abril de 95 a gente trabalha com essa categoria profissional, né? Por exemplo, motoristas, mecânico era, né, um reconhecido, enfermeiros, né, técnicos de raio-x, várias atividades que por si só, ou seja, só estando ali na carteira de trabalho, já se reconhece especial. E depois é através do PPP, né? Um documento que a empresa fornece, né, o perfil profissiográfico previdenciário, e ali vai ter tanto a descrição das atividades, que é muito utilizado para ver a questão da habitualidade e da permanência, né? Porque a pessoa não tem que trabalhar somente sujeita àquelas condições especiais, ela tem que trabalhar de forma habitual e permanente. E eles fazem essa análise com base na descrição das atividades da pessoa. Então, realmente, a pessoa acaba que o documento ele tem que estar perfeito, né, para o INSS reconhecer. A gente tem, por exemplo, algumas discussões a respeito do EPI, né? Por exemplo, uma atividade que expõe ao ruído, mas a empresa fornece a proteção auricular ali, né? Se isenta ou não aquela atividade especial. E a gente tem, quanto ao ruído, a decisão que não importa se a empresa fornecia EPI ou não, né?
1: Radialistas também?
0: Até 95, sim, né? Depois, claro, a gente precisa da telefonistas, são várias atividades que por si só eram consideradas especiais, né? E depois veio a exigência do PPP. Claro que até para antes, se a atividade não estava ali naquele rol de atividades, né? Mas tinha exposição aos agentes nocivos, né? Como ruído, calor, frio, umidade. Aqui em Rio Grande a gente tem as empresas de pescado que tinha antes, então é muito comum, né, a pessoa que era ali serviços gerais, operar nessas empresas de pescados, tinham, né, exposição ali à umidade, ao frio, né, a tudo isso. Então, mas a documentação é a grande dificuldade hoje, né, é conseguir a documentação. Às vezes a pessoa já pode estar aposentada e a gente tem que correr atrás de documentação e tudo isso demora. Se vai entrar com uma ação trabalhista para conseguir esse PPP, são pelo menos aí 1 ano e meio a 2 anos. Nossa. Até o desenrolar, né? Porque vai passar por uma perícia técnica, vai ter tudo isso. Então, a pessoa precisa se programar, né? Por isso que a gente chama, né? São aposentadorias programáveis, que a pessoa precisa correr atrás, porque, conforme eu já falei até na semana passada, a gente tinha um entendimento de que se o direito... mais benéfico com relação à documentação, mas hoje isso também mudou e é entendido que a responsabilidade sobre trazer a documentação, né, no processo administrativo é do segurado, então ele tem que correr atrás daquela documentação, né? Então isso faz com que a pessoa tem que saber, ó, se eu não tô com a minha documentação redonda, eu vou ter que ir atrás dela, né, para buscar essa aposentadoria.
1: Tem mais uma pergunta aqui do ouvinte, vamos ouvir aqui o Larry.
2: Bom dia, eu gostaria de fazer uma pergunta para a doutora. Eu me aposentei em 2010, eu trabalhava embarcado em navio com produtos químicos, mexia com solvente e outros derivados aí de petróleo. E eu não consegui a especial, aposentei na comum. Eu estou na justiça já 2 anos e não foi resolvido ainda. Eu tenho direito a pegar a especial? Gostaria de saber isso aí.
1: E ele complementou aqui, eu trabalhei 25 anos em uns meses e eu estava com 53 de idade.
0: Isso, sim. Então, a pessoa, claro, né, se já tem um processo judicial, é que realmente, né, aposentadoria, ainda mais quando a gente tem essa discussão de tempo especial, né, que eu acredito que seja a coisa mais complexa que tenha hoje, né, numa aposentadoria, infelizmente leva muito tempo, assim, tem o normal, são 4 anos por aí para um processo de aposentadoria, porque a gente vai ter um recurso por parte do INSS, né, se foi concedido aqui em primeira instância, né, enfim. Mas, claro, se a pessoa trabalhou, né, ela tem o registro ali desses 25 anos de trabalho, ela tem a documentação, por mais que leve esse tempo, né, provavelmente, sim, ela vai conseguir acessar, estando tudo correto ali, né. Mas, claro, né, eu sei, é muito difícil a gente trabalhar com essa questão do tempo, né, porque, às vezes, a pessoa vem com uma ansiedade que vai se aposentar e eu... Principalmente, sempre falo, né? Olha, tem coisas que não depende do advogado, não depende da pessoa que está trabalhando, né, nesse processo. Então, infelizmente, vai esperar. Eu sei que é difícil para a pessoa, é a vida dela, né? Ela quer ver, quer, né, trabalhou esse tempo todo e quer usufruir, né, dessa aposentadoria. Mas hoje é uma demanda muito grande. O INSS é o ente mais processado do Brasil, né? Ou seja, ele é o maior réu do Brasil por causa disso, né? Por causa que, infelizmente, muitas vezes, para a gente poder acessar um direito, a gente vai ter que entrar com um processo judicial. E processo é espera, né? Infelizmente, a gente que está acostumado com isso já leva um pouco, né? Mais, já faz parte da nossa rotina, mas quando a gente atende uma pessoa e diz, olha, esse teu caso aqui é bem complexo, vai levar ali 4 anos, né, para a pessoa poder acessar esse... A gente entende que é um balde de água fria, né, mas, infelizmente, faz parte, né, do hoje em dia, da situação como é, né. E, claro, quanto mais a documentação estiver correta, mais fácil vai ser. Às vezes, até o INSS mesmo já reconhece ali, a gente não precisa ingressar com ação judicial. Mas tem situações que, sim, a gente vai ter que ingressar. Né?
4: A velha burocracia brasileira,
0: sim,
4: né?
0: Sim. Uhum.
4: Mas, doutora, eu aproveito, então, para perguntar, essa questão das empresas. As empresas, às vezes, com a sua experiência, as empresas complicam um pouquinho, por exemplo, na disponibilidade, na organização deles em relação a ter essa documentação para poder encaminhar?
0: Sim, né? Qual é o grande problema, né? É que a empresa, ela tem que pagar, ela teria que pagar um valor a mais ali da contribuição, né? Porque, claro, o empregado, ele é descontado um valor de INSS e o outro é a cota patronal que é a empresa que paga, né? E esse valor, ele seria um pouco maior para uma aposentadoria especial, justamente para equilibrar, né, essa saída que tem na aposentadoria especial, que é mais rápida, né? Seriam 25 anos de trabalho ali. E a grande maioria das empresas não pagam. Então, como que depois ela vai fornecer um documento que comprove que aquela pessoa estava exposta, né, ali a atividades nocivas, enfim, se ela não fez esse pagamento, né? Esse é a grande dificuldade. Mas existe, sim, muitas empresas corretas, né, que sabem que a pessoa trabalhava ali exposta realmente, né? E tem que ter um laudo técnico feito por um engenheiro ou médico do trabalho, né? Também é outra coisa.
1: Pergunta agora do João Chimieski. Bom dia. O tempo trabalhado com insalubridade pode ser contado para a aposentadoria sem ser especial?
0: Então, nós tínhamos a possibilidade de conversão do tempo especial em comum para uma aposentadoria por tempo, né, de contribuição, enfim, que é aquela que exigia ali 35 anos de contribuição para o homem e 30 anos para a mulher. A reforma, ela vedou essa conversão e o STF agora decidiu que essa vedação é constitucional. Ou seja, a gente só consegue converter o período até 13 de novembro de 2019, que foi a data em que a reforma entrou em vigor, né? Então, mas hoje, né, o cenário que a gente tem de aposentadoria, é muito vantajoso fazer essa conversão para entrar com uma aposentadoria por tempo, né, de contribuição, porque o cálculo de algumas delas, né, algumas das regras de transição é bem melhor, inclusive, que da aposentadoria especial, né, mesmo com essa queda da idade. Então, é possível. Só que, para o homem, esse tempo ele vale 40% a mais, né? Então, por exemplo, uma pessoa que trabalhou ali 10 anos exposto a, enfim, a ruído, né, consegue converter, né, fica próximo de 15 anos ali esse tempo, então, que ele é acrescido no tempo de contribuição dele para acesso a outro tipo de aposentadoria, né? Mas vale a pena, sim, fazer essa análise e, da mesma forma, vai ter que ter a documentação, não para acessar a aposentadoria especial, mas para fazer essa conversão, né?
4: Uhum. Eu acho que é isso aí. Só para a gente finalizar, então, só para poder entender, que eu acredito que as pessoas devem ter dúvida também a respeito do caso do Larry. Por exemplo, trabalhou em condições insalubres, ele se aposentou ali, ele tinha 53 anos de idade, tinha mais de 25 anos, né, que era o exigido, né, e trabalhava como embarcado. Por que ele não conseguiu o especial?
0: Bom, a senhora... É, assim, ó, como eu disse, né, aposentadoria, ele vai ter que comprovar os 25 anos em trabalhos, né, é muito, é pouco comum que ele tenha esses 25 anos na mesma empresa, enfim, né, e aí a gente vai ter que ver o que tem de documentação. Muito provavelmente ele não conseguiu o reconhecimento destes 25 anos, que é o essencial para acessar essa aposentadoria especial, né? Então, por isso que às vezes a pessoa consegue outra aposentadoria, né, que não a especial, e por causa da documentação, né? Claro que cada análise é individual, até porque a pessoa tem um histórico de trabalho único ali, né? Enfim. Mas provavelmente seja isso, mas como ele falou, né, ele já ingressou com uma ação para buscar, né, esse benefício, que antes da reforma era o mais vantajoso, com certeza, né? Era para quem tinha os 25 anos especiais, era o mais vantajoso, porque antes da reforma a gente também tinha aposentadoria por tempo de contribuição, mas ela incidia o fator, né, em alguns casos, o fator previdenciário, que era uma redução ali da média. Isso não tinha na aposentadoria especial, né? Então, por isso que a gente vê casos, às vezes, de pessoas com 45 anos, né, começaram a trabalhar com 20, com 45 anos, acessavam a aposentadoria especial desde que tivessem ali aquela documentação, né?
4: Perfeito. Doutora Lenise Schneider, muito obrigado pela participação mais uma vez por aqui. Já desejamos aí uma ótima e produtiva semana para ti também.
0: Igualmente, bom dia, obrigada.
4: Tá certo.
1: Dúvidas, 991-23-3014. Pode ligar agora para a doutora Lenise, mandar a sua mensagem também. 991-23-3014, doutora Lenise Schneider, especialista em previdência. Certo, Paulo?
4: Muito Laís. Obrigado.
1: Até a próxima, doutora Lenise Schneider. Vamos rodar a música agora, então, pro Totone. KLB chegando.

0: Certa.
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17: Cadê as bonecas aí? Ai, ai, ai,
1: gente. 11 horas e 12 minutos. Palavra de Mulher aqui na Cultura Zona Sul, 105,9 até o meio-dia. Meio-dia tem o Radiorama. 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Você recorda com o Paulo Ricardo. No meio-dia, às 14h, você faz uma viagem no passado. Abraço para Santa Oliveira. Sabe, Laís, onde é que ela está nos acompanhando? Lá em Provo, Estados Unidos, hein? Estados Unidos, a Santa Oliveira. Ótimo programa. Deus abençoe a todos da equipe da Rádio Cultura aqui de Provo, Estados Unidos, Santa Oliveira. Grande abraço para a Dona Santa. Maria Bastos aqui na Castelo nos acompanhando. Bom dia. Bom dia, pessoal da Cultura. Para todos, uma boa semana. Maria Bastos da Castelo, tô vindo do centro. Tá vindo do centro e acompanhando então a programação da 105,9. Abraço, Maria. Também o André Castro, do Parque São Pedro. Bom dia, André Castro. Abraços. Também aqui participando o Edenir e a Sônia, aqui na Vitorino. Bom dia, o casal ligadaço da melhor. Ótima segunda-feira para todos nós. Algumas das participações aqui no 991-647-867. Alô, bom dia.
18: Bom dia.
1: Bom dia, quem fala?
18: Ivete, eu tô sempre escutando.
1: A rapidinha Ivete.
18: Já sou rápida mesmo. Já deu o horóscopo?
1: Vamos com a segunda parte agora.
18: Tá, obrigado. Eu quero ouvir o dia do bem.
1: Tá bem, Ivete. Um abraço.
18: Roda, por favor.
1: Tá certo.
18: Obrigado, Fui.
1: Tchau. Aí, rapidinho, Ivete. Grande abraço pra Ivete. Um abraço pra Sônia. Sônia, diz aqui, Sônia. Deixa eu abrir aqui a mensagem da Sônia. Vamos lá.
19: Bom dia, Wanda. Aqui é Sônia Lucas. Roda aí, Bruno e Marrone, uma bem romântica para oferecer pro Larry, lá na Ilha dos Marinheiros.
1: Beleza, seguidinha tem Bruno e Marrone aí na programação da Cultura. Chegando aí, então, o horóscopo. Pra você do signo de Libra... Fortaleça a saúde, cuide do corpo com atividade física, atenção à alimentação e aos hábitos. A semana começará com prestígio profissional, sucesso, harmonia com parceiros no trabalho e também com cansaço acumulado. O planejamento de uma viagem especial e conexões com pessoas queridas de fora manterão o astral em alta, você de Libra.
20: Signo de Escorpião, embarque em um clima romântico, solte a imaginação e curta momentos encantadores no amor. Uma viagem a dois trará cura de velhas dores emocionais e terá força para transformar padrões que já perderam sentido. Demandas práticas poderão cobrar foco logo cedo. Resolva o essencial e deixe espaço para o prazer e alegria. Mudanças à vista.
1: Você de Sagitário, casa e família trarão acolhimento em um dia sensível. Valerá aprofundar relações importantes em sua vida, organizar seus espaços ou curtir o conforto de estar entre os seus. Uma decisão sobre moradia poderá amadurecer com calma. Encontre seu lugar, fortaleça a autoestima, finalize o passado e se empodere. Será como um novo nascimento, Sagitário.
20: Capricórnio, conversas e trocas de mensagens ganharão um tom mais leve hoje. Com abertura para você se reaproximar de irmãos e vizinhos, escolher bons prestadores de serviços ou negociar contratos. Algo que causava desconforto não incomodará mais. Experimente novas ferramentas e facilite sua produção. Sucesso no trabalho, fortaleça sua posição.
1: Você de Aquário, reveja prioridades de consumo antes de qualquer gesto e gastos maiores hoje. O dia pedirá cautela com dinheiro e atenção ao que realmente valerá o investimento. Uma ideia sobre nova fonte de renda poderá se transformar em um plano B. Plutão retrógrado em seu signo incentivará reposicionamento pessoal. Ótimos negócios e rotina agradável, você de Aquário.
20: Signo de Peixes. Emoções serão a flor da pele e o coração mais aberto com lua em seu signo, que também inspirará cuidados de beleza e com sua imagem. Solte a imaginação e a criatividade para vender o seu peixe ou encantar alguém especial. Conflitos com um irmão ou alguém da família poderão ser resolvidos com mudança de atitude, tom de voz suave e paciência.
1: Signos do Zodíaco, retorna amanhã aqui na Cultura Zona Sul.
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1: Informação chegando, São José do Norte recebe novas doses da vacina contra a influenza. A Prefeitura, por meio da Secretaria de Saúde, informa a população que o município recebeu da Secretaria Estadual da Saúde novas doses da vacina contra a influenza. Os imunizantes estarão disponíveis a partir desta segunda, dia 8, então, portanto hoje, no turno da tarde, no posto central, na ESF João Landel, já nas unidades de saúde ESF Bujuru, Estreito, Capão do Meio, Unidade Móvel Hélio Rossano, disponibilizarão as vacinas a partir da terça-feira, dia 9. A Secretaria Municipal da Saúde destaca a importância da vacinação como forma de prevenção contra a influenza, especialmente nesse período de maior circulação de vírus respiratórios. A vacina chegou, então, em São José do Norte. Uma outra informação, tivemos na sexta-feira um incêndio que destruiu um veículo na 293 em Capão do Leão, foi destruído por um incêndio. Em Capão do Leão, a ocorrência foi registrada no quilômetro 27 da rodovia e mobilizou equipes de atendimento no local. De acordo com as informações repassadas pelas autoridades responsáveis pela ocorrência, o veículo atingido pelas chamas foi um Renault. Apesar dos danos materiais, não houve registro de feridos. Durante o atendimento da ocorrência, o trânsito precisou operar em sistema de pare e siga, mas seguiu fluindo normalmente no trecho afetado. Seguidamente acontecem incêndios em veículos e, desta vez, lá em Capão do Leão, incêndio que destruiu um veículo na 293 em Capão do Leão. Bruno e Marrone chegando, agora 11h18. Alô, Larry, alô, Sônia.

0: 11 21, aqui no Palavra de Mulher, agora é hora de falar sobre o futebol, hora de falar sobre esporte com a Laís e com o Adriel Zdratek. Teve jogo da seleção no final de semana, tem ressonância do Neymar hoje, né? Vamos ver o que, é que acontece aí, as principais informações. Alô, Adriel, bom dia.
1: Bom dia, Laís, bom dia a todos os ouvintes. É isso aí, teve jogo da seleção, vitória magra. Mas vitória, né? O importante é vencer. E mais do que o resultado, nesse jogo o importante foi fazer os testes. O Ancelotti vê o que ele quer, vê o que ele não quer para a estreia da Copa. Segundo ele, ele já tem a ideia bem clara do que ele quer. Ele já tem o time definido. Tenho certeza que muito com base nesse jogo, porque esse jogo acabou sendo muito esclarecedor em várias partes.
0: Tá? Eu esperava mais do Egito. Esperava mais da seleção do Egito.
1: O Egito é uma seleção bem modesta, né? Eles têm um super craque, que é o Salah, né?
0: Estava no banco.
1: Será
0: que estava no banco?
1: Então.
0: Poupado?
1: Acho que poupado, né? Porque o Salah teve. As últimas Copas ele já chegou com problemas físicos e tal. E eu acho que nessa Copa eles querem que o Salah chegue 100%, porque é o grande jogador deles e muito do time do Egito passa pelo Salah, né?
0: E é o segundo jogo do Brasil que o Brasil toma um gol em seguida do. Que faz o jogo. Então, que faz o gol, né? Um erro individual do Marquinhos ali. Marquinhos não tá bem.
1: Um erro individual e coletivo, né? Muito do Marquinhos, mas também do Casemiro, que não entendeu a jogada, revendo o lance depois.
0: Mas ele não botou a bola pro Casemiro, né?
1: Diz ele que foi pro Casemiro. E olhando o lance.
0: Mas não tinha ninguém ali, né?
1: Então, o Casemiro tava correndo. Foi um erro ali de entrosamento.
0: Uns acharam falha do Alisson.
1: Aí entra aquela coisa que o pessoal pega muito no pé do Alisson por ele não ser do eixo, né? A gente tem que ser bem categórico em relação a isso, que se o Alisson tivesse sido revelado pelo Corinthians ou pelo Flamengo, o Brasil todo ia amar ele, né? Como foi revelado pessoal não gosta, né? Pega muito no pé. Mas o jogo, o Brasil ganhou por 2-1, abriu o placar com o Bruno Guimarães, que é um bom destaque desse jogo, na questão tática, né? E depois a falha do Marquinhos, em conjunto ali com o Casemiro, na minha opinião. E o Brasil depois fez o segundo gol, e aí pra mim a grande notícia desse jogo, que é o Endrick, né? O Endrick fez o gol, mostrou a que veio, e na minha opinião ele se coloca ali entre os candidatos para ser titular no primeiro jogo da Copa contra a seleção de Marrocos.
2: Tá pedindo passagem, né? Tá mostrando serviço para pedir passagem, né?
1: Tá mostrando serviço, o Endrick, todo mundo sabe, ele é muito esforçado, além de um grande jogador.
2: Sim.
1: E isso combinou também, a boa atuação do Endrick, combinou também com a má atuação do Igor Thiago, né? O que fortalece mais ainda o Endrick dentro do contexto de jogar o primeiro jogo.
0: Sobre o corte do Wesley, né?
1: Ia falar sobre isso agora.
2: Tivemos um final corte, de semana bem movimentado, né?
0: Um lance simples, parece, né?
1: Estava
0: correndo e sentiu...
1: É um lance normal, né? Dentro do futebol, ele sentiu o adutor da coxa esquerda e adutor, infelizmente, não existe recuperação, uma recuperação breve, tem que levar pelo menos um mês e uma recuperação de um mês já é o tempo inteiro da Copa, então o Wesley acabou sendo cortado. Uma notícia muito, muito, muito, muito ruim para a seleção, porque as laterais já são o nosso grande ponto fraco, né? E o Wesley ainda é, na minha opinião, o nosso melhor lateral.
0: Mas ele não chamou um outro lateral, chamou um volante, né?
1: Ele chamou um meia. É aí que entra a visão que eu tenho sobre o jogo contra o Egito. Por quê? O Brasil entrou com uma escalação diferente, entrou com um meio campo mais reforçado, porque nos últimos amistosos o Brasil tinha muito volume ofensivo, fazia muitos gols, mas o problema de marcação no meio campo acabava afetando e a gente acabava tomando os gols. Por isso que a gente tomou, inclusive, dois gols, né, para a seleção do Panamá.
0: Do Panamá.
1: Né? Então o Ancelotti testou e parece ter gostado. Eu gostei do que vi, porque o grande problema... o jogo foi só 2-1, mas o grande problema do Brasil não foi volume de jogo, não foi variação tática, não foi combinações. O grande problema do Brasil no jogo contra o Egito foi falta de pontaria, né? Que aí joga contra o Igor Thiago, que perdeu gols, matou alguns ataques ali por não conseguir dominar a bola e tal, não estava numa noite realmente feliz. Então, mas o Brasil, na questão da marcação e na questão das combinações de jogo, por ter o meio campo mais reforçado, conseguiu jogar melhor que os outros jogos. E isso, a convocação do Ederson, que é um meio campista e não de outro lateral, pois ele tinha ali as opções do Paulo Henrique, do Vasco, e do Vitinho, do Botafogo, mas ele preferiu trazer o Ederson, que é um meio campista da Atalanta. Para mim, eu faço a leitura de que ele, pelo jogo do Egito, chegou à conclusão de que o Brasil precisa jogar um pouco mais encorpado no meio campo, né?
0: Mas aí vai colocar quem na lateral? O Danilo?
1: Aí o Danilo. acredito que o Danilo. O Danilo na lateral. A gente... Danilo já tá ali numa fase mais derradeira da carreira, né? Mas eu acredito que, por uma questão tática, por uma questão de montagem, de time mesmo, o Ancelotti convocou o Ederson para ter mais uma opção no meio-campo, pois acredito que contra seleções mais fortes, que o Brasil com certeza vai enfrentar no mata-mata, muito provavelmente, ter um meio-campo mais reforçado é muito importante, porque a gente sofreu contra seleções menores, como por exemplo o Panamá, né? E contra uma seleção mais forte, o meio-campo não estando tão reforçado, a gente teria muitos e muitos problemas. É. A gente teve o jogo da seleção brasileira e tivemos também seleção feminina, né, Laís?
2: Foi o mesmo placar, né? Foi de virada. Mais ou menos mais de 30 mil torcedores na Neoquímica, o que é muito bom, mesmo ocorrendo simultaneamente com o jogo da seleção masculina, né? Muito bom, um grande público, que tem expectativa de aumentar agora, nessa terça-feira, que nós vamos enfrentar os Estados Unidos às 9h30. Vai ser na Arena Castelão, em Fortaleza.
1: Estados Unidos de novo, né? Uhum. Dois jogos seguidos com os Estados Unidos. E tem esse jogo no Castelão, que a expectativa para esse jogo, inclusive, é de quebra de recorde como o maior público da história do futebol feminino no Nordeste, né? Já tiveram mais de 37 mil ingressos vendidos, e a expectativa é que coloque ali em torno de 45, 50 mil pessoas no Castelão, que seria o maior público da história do futebol feminino no Nordeste, né? Muito importante ver, e importante ver também, né, Laís, como tivemos no último...
2: Sim.
1: Agora no domingo? Foi sábado, né? Sábado.
2: Foi sábado,
1: No sábado, que mesmo com o jogo da seleção masculina acontecendo, ainda assim recebemos 30 mil pessoas na Neoquímica Arena para acompanhar a seleção feminina.
2: A gente, falando com a Wanda semana passada, a gente comentou, né, que está sendo muito, muito legal ver esse crescimento, né, da visibilidade de futebol feminino, ainda mais com a chegada da Copa ano que vem. Uhum. Então é muito bom ver o pessoal torcendo. A gente tem que... Todo esse apoio que a gente dá para a seleção masculina, com certeza para a feminina não vai ser diferente, né? Toda essa emoção da Copa esse ano, vamos repetir ano que vem.
1: A gente vê muito o pessoal meio que rivalizando a seleção masculina com a feminina, e eu acho que isso não é necessário, né?
2: Não tem porquê.
1: A gente tem que apoiar as nossas duas seleções da mesma forma, como foi visto agora sábado, que a seleção masculina jogando com grande número de espectadores, a gente viu ali nos streamings, na televisão, muita gente acompanhando a seleção brasileira. Em época de Copa, o pessoal volta a consumir muito a seleção brasileira e tal. E, ao mesmo tempo, tendo isso, o jogo da seleção feminina ainda teve bastante atendimento do público, já teve bastante... O pessoal engajou bastante, então a gente tem que valorizar nossas duas seleções e não acabar rivalizando as duas, né?
0: Ontem teve, ainda voltando aí ao futebol masculino, ontem teve amistoso do primeiro adversário do Brasil. Marrocos enfrentou a Noruega e empatou em 1-1. Saiu na frente e a Noruega empatou aos 30 do segundo tempo. Né?
1: Em um jogo que eu não assisti o jogo, mas vi comentários de que o jogo teve uma grande qualidade técnica. Pois a seleção da
0: equipe de Marrocos?
1: Das duas equipes.
0: Das duas?
1: Foi um jogo com uma qualidade técnica muito grande, porque a seleção da Noruega é uma seleção forte. Ah, eles têm ali o Haaland, tem alguns bons jogadores. E o Marrocos a gente sabe, né? Eu acredito que vai ser o jogo mais difícil do Brasil até pelo menos as quartas de final, porque Marrocos, no ranking da FIFA, né? O Brasil é o sexto colocado do ranking da FIFA, o Marrocos é o sétimo. Né? Então é uma seleção de top 10 do ranking da FIFA.
0: Foi a terceira ou quarta colocada na última Copa?
1: Semifinalista,
0: né?
1: Da última Copa. Então é um adversário muito forte, a gente vai ter que ter muito cuidado, e esses testes que o Ancelotti vem fazendo, inclusive, eu acredito que o meio campo reforçado que o Ancelotti testou no jogo contra o Egito, ele já vai pôr em prática contra Marrocos, porque, claro, a gente está acostumado com o Marrocos sendo uma seleção ali mais fraca e tal, mas essa geração atual de Marrocos é muito forte e é uma das grandes seleções da Copa, e eu acredito que vai ser uma das surpresas, entre aspas, porque quem acompanha bastante nos últimos anos sabe que Marrocos fazer uma boa campanha não seria uma surpresa. Mas pro público em geral, que não sabe, não vê tanto esse crescimento da seleção marroquina, eu acho que vai ser a grande surpresa da Copa, né?
0: E o Neymar? O Neymar faz ressonância hoje?
1: Hoje faz a ressonância, e expectativa de que, se o exame der bons resultados, a expectativa, a informações da CBF dizem que o Neymar alguns dias já não sente dor, já caminha normalmente, já consegue correr ali nos testes físicos que vêm sendo feitos, já consegue correr normalmente. Então a expectativa é de que esse exame traga boas notícias, né? E que o Neymar, a partir de hoje, talvez já comece a treinar, né? E o Neymar treinando hoje, o exame trazendo boas notícias, eu acredito firmemente de que o Neymar vai estar pelo menos relacionado para o jogo contra o Marrocos e deve entrar no segundo tempo, né? Então, essa é a expectativa. O Ancelotti gosta muito do Neymar, né? Apesar daquela... De toda a polêmica que teve ali na convocação, o Ancelotti já deixou muito claro de que ele gosta muito do Neymar, e o Neymar, estando apto fisicamente, com certeza vai entrar em campo contra o Marrocos.
0: Também deu problema no extracampo, né? Teve... Os Estados Unidos barraram integrantes do Iraque, do Irã, né? O fotógrafo da seleção iraniana foi barrado, foi mandado de volta, foi deportado. Uhum. O Irã não vai poder ficar nos Estados Unidos, tem que ficar em outro lugar, tem que ir no mesmo dia. Alguns problemas externos já, antes de começar naquela parte ali
1: A delegação do Irã não pode dormir nos Estados Unidos, então eles vão ter que jogar, sair do país para voltar depois para jogar. Ah, sim, é aquela polêmica que a gente falou bastante já e já vem sendo falada há muito tempo, da escolha dos Estados Unidos para sediar essa Copa do Mundo, né? Muito legal levar o futebol para os Estados Unidos, né? Levar o soccer, né? Porque eles gostam bastante do soccer, uhum. né? Estão começando a gostar, pelo visto, do soccer. Mas muita polêmica porque talvez não era a melhor escolha para o momento levar para os Estados Unidos, ainda mais... Yeah. Tanto pela
2: ainda
1: questão
2: mais nessa questão.
1: Tanto na questão geopolítica, enfim... já se imaginava que poderiam ter problemas com seleções do Oriente Médio por conta de toda a questão geopolítica dos Estados Unidos. Tem também a questão de toda a adaptação que precisa ser feita nos estádios dos Estados Unidos, porque não são estádios de futebol, são estádios de futebol americano, né? Tem toda a questão cultural. Os Estados Unidos não é um país que adota o futebol como um dos seus principais esportes. Talvez nem num top 5 entre, né? Talvez o... Não sei, não consigo fazer uma comparação. Talvez o Estados Unidos veja o futebol como nós vemos aqui o handball, talvez. Que é um esporte conhecido, mas Sim. que o pessoal acaba não assistindo muito e acaba não tendo tanto apelo do público, né? Então, essa questão da escolha dos Estados Unidos como sede é uma questão polêmica que talvez não seja a melhor escolha, né? Além disso, né, a final da Copa do Mundo, outra grande polêmica, que a final não vai ser disputada no Azteca, né? O México é um dos países sede da Copa do Mundo, pô, e o México sendo um dos países sede, naturalmente o Azteca, né, seria o local para a final. Mas a final da Copa do Mundo vai ser disputada nos Estados Unidos, no MetLife Stadium, em Nova York, em Nova Jersey. É um bonito estádio, um grande estádio, mas outra questão, né? Talvez a final da Copa não precisasse ser nos Estados Unidos. Tu tendo o Azteca como uma das opções, que é o estádio onde o Maradona brilhou, onde o Pelé brilhou, né? Estádio lendário, escolher o MetLife Stadium como sede da final da Copa talvez não seja também a melhor opção. Tem muitas polêmicas envolvendo
2: Diz
1: essa questão.
2: Diz muito sobre essa participação, né? Totalmente.
1: Muito sobre o atual presidente da FIFA, que, enfim, acaba voltando muito mais para as questões políticas do que para a questão futebolística da coisa em si, né?
0: Bom, certo então?
1: Isso aí.
0: A gente retorna com mais informações esportivas. Copa do Mundo chegando aí, estreia do Brasil dia 13, no sábado, às 7 horas da noite, mas a estreia mesmo é México e África do Sul,
1: México
0: isso,
1: e
0: né?
1: África do Sul,
0: quinta-feira
1: às 16 horas.
0: 16 horas. Aí e tem mais um jogo à noite, né?
1: Não me recordo.
0: México e acho que é República Tcheca e Coreia do Sul, se não me engano.
1: Coreia do Sul e República Tcheca às 23
0: horas.
1: 23 horas, mas aí.
0: Esse
1: estreia...
0: já vou estar dormindo já.
1: Então tá, e amanhã temos jogo da seleção feminina.
2: Sim,
1: trazemos a expectativa e quarta-feira trazemos a repercussão desse jogo também, né?
2: Exatamente.
1: Então tá.
0: Certo, então, esse foi o Espaço Esportivo aqui, o nosso giro de esporte com o Adriel Stradek e a Laís Schwartz. Sobrenomes aí, difícil.
1: É. A gente veio para dificultar
0: Stradek e Schwartz.
2: Exatamente.
0: Cantando então agora com o Pixote, pedido aí do pai da Laís, né? O Rogério pediu Pixote Hungria, Amor e Fé.

0: Cunguinha!
1: Obrigado, Dodô!
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5: Previsão do tempo.
6: Previsão do tempo.
7: A segunda-feira será de tempo nublado com possibilidade de chuva em toda a região. Os ventos serão fracos, com a umidade relativa do ar em média de 85%. A temperatura será amena. A mínima será de 14 e máxima chega aos 19 graus durante a tarde em toda a região sul do estado. Com informações do Instituto Nacional de Meteorologia, IMET.
5: Previsão do tempo.
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6: 11h46, Palavra de Mulher na sua reta final, vamos até o meio-dia. Com informações, com música e as dicas de saúde, chegando agora Rosário Bica. Rosário Bica da Farmácia Dermaco. Traz dicas de beleza, dicas de saúde aqui no Palavra de Mulher. 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Olá, Rosário, bom dia.
7: Bom dia. Bom dia aos ouvintes da Cultura Zona Sul. Hoje aí, esse diazinho nublado, chove um pouquinho. Mas eu tenho orientações importantes para passar para vocês. Principalmente não só para as mulheres, mas os homens hoje em dia utilizam bastante produtos dermocosméticos, produtos que têm ácido retinóico, que têm ácido, ou melhor, retinol, ácido mandélico, ácido hialurônico. Então, assim, nem tudo que a pessoa pode utilizar todos esses tipos de produtos, mesmo que sejam produtos chamados somente cosméticos. Então, tem produtos cosméticos com ácido mandélico, com ácido arbutin, com outros clareadores, que tem pessoas com muita sensibilização cutânea. Então, eu tenho recebido, eu gostaria até de orientá-los, muitas pessoas que compram de outros lugares, sérums clareadores, sérum para diminuir linha de expressão, e acabam com uma lesão muito importante, com vermelhidão, com edema, nos olhos, no rosto. Porque esses produtos, mesmo eles sendo produtos naturais, e sendo considerados dermocosméticos, devem ser utilizados somente com uma dispensação farmacêutica. O que quer dizer isso? É o farmacêutico que deverá orientar esses pacientes, esses clientes, porque mesmo se tratando de produtos naturais, pode dar uma sensibilidade. Então, explicar que a área dos olhos é uma área sensível, na região da asa do nariz também, que muitas das vezes, inicialmente, não deve ser utilizado todos os dias. Então, existe uma orientação específica para cada tipo de pele. Então, o que acontece com uma pessoa pode não acontecer com a outra. E como nós vamos saber? Somente com um farmacêutico conhecedor de todos os ativos que estão contidos nestes produtos e que possam, de alguma maneira, dar sensibilidade ao cliente. Então, não é tudo que é natural que faz bem, e não é tudo que é cosmético que não tem contraindicação. Então, essa é uma dica importantíssima. E para quem tem sensibilidade a vários produtos, o que, que a gente faz? Se utiliza substâncias para aumentar a imunidade. Quando se aumenta a imunidade, aumenta também a resistência cutânea, como o Saccharomyces cerevisiae, que é um produto, uma levedura que promove uma proteção maior à pele, também probióticos, são todos produtos que deixam a pele mais resistente, não só o organismo contra gripes, resfriados, contra doenças infecto-contagiosas, mas também contra sensibilizações cutâneas, como esses dermocosméticos e outros produtos. Tem gente que não pode comer manga, tem gente que não pode comer camarão, então depende, cada produto tem uma peculiaridade e o farmacêutico deverá orientá-los. Então fica a dica, produto dermocosméticos é com farmacêutica. 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Então, desejo a todos vocês um bom dia, um bom início de semana, Magnus, e até amanhã com mais informação.
6: Certo, então, Rosário Bica retorna amanhã na programação aqui da Cultura com mais dicas de saúde, dicas de beleza aqui no Palavra de Mulher. Abraço, Rosário. 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Luiz Fernando Miranda, na nossa audiência, bom dia para vocês, bom dia, Luiz, lá na quarta secção da Barra e em Pelotas, o Cássio Curos, bairro Fragata, em Pelotas, na escuta também. 11h51, Palavra de Mulher com apoio de Supermercado Guanabara, que é bom de comprar. 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
6: 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Dois passageiros ficaram gravemente feridos e uma pessoa saiu ilesa. O veículo tombou no quilômetro 42 da rodovia, no sentido litoral capital. A mulher foi identificada como Cleusi Isabel Melo Brum. E a gente traz essa informação então porque essa pessoa tem ligações aqui com a Zona Sul do estado. Essa vítima fatal do acidente com o ônibus na freeway era natural de Arroio Grande. A vítima fatal do tombamento do ônibus na freeway em Glorinha foi identificada como Cleusi Isabel Melo Brum, de 69 anos, natural de Arroio Grande. Conhecida como Bel, ela trabalhou por mais de 2 décadas no extinto Diário Popular em Pelotas e mantinha forte ligação com a Zona Sul, onde vivem familiares e amigos. A mulher era uma das passageiras do ônibus que saiu da pista e tombou na 290 na noite de sábado. Ela foi a única vítima fatal do acidente. Conhecida como Bel, Cleusi Isabel Melo Brum, de 69 anos, natural de Arroio Grande, e trabalhou muito tempo aí no Diário Popular, no extinto Diário Popular em Pelotas. Vamos finalizar então nossa Palavra de Mulher desta segunda-feira, prometendo voltar amanhã, às 9 horas da manhã, já com o comando da Wanda Leite. Obrigado, Laís, pela parceria.
5: Muito obrigada pela parceria, pela companhia, né? Tomei um pouquinho o lugarzinho aqui, sem querer. Mas, né, faz parte, fazendo a parte da Vandinha, como diz a Wanda. Pode pedir música?
6: E amanhã você volta com o esporte junto com o Adriel,
5: é.
6: Né?
5: Tô
6: Adriel,
5: no esporte, amanhã é normal, e eu e o Adriel no esporte.
6: Diz aí, o que você quer ouvir?
5: Eu quero Essência da Paixão, do Grupo Revelação.
6: Essência da Paixão, peraí, porque aí você... Essência da Paixão, do Revelação.
5: Exatamente.
6: E vai oferecer pra quem aí?
5: Vou oferecer pro universo, vou jogar no universo.
6: Tá certo, então. Amanhã a gente volta às 9 horas da manhã com mais um Palavra de Mulher. Vem aí Radiorama com Paulo Ricardo, músicas nacionais e internacionais do passado aqui na Cultura Zona Sul. Radiorama, você recorda e faz uma viagem no tempo aí com o Paulo Ricardo. Seguidinha, depois da música e depois do intervalo. Para encerrar a revelação, Essência da Paixão. Abraço a todos, boa segunda!

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1: Muito bem, vamos nessa então. Agora são 12:05, uma ótima tarde para você. Depois do Palavra de Mulher, damos prosseguimento aqui na programação da Cultura até as 14h, mais uma vez com as clássicas dos anos 70, 80, 90 e também a primeira década dos anos 2000. Mais uma vez por aqui, Paulo Ricardo, mandando ver só nas melhores interatividades pelo 991-6478-67.

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1: Agora 12:00. Esse é o Radiorama, aqui na programação da Cultura. Só as clássicas. Até as 14:00 da tarde, Raul Seixas, o Trem das 7. Paralamas do Sucesso, aonde quer que eu vá.

Hit It Must Have Been Love, maior sucesso da dupla sueca, escrita pelo Piers Gaveston, lançada lá em 1987. Essa balada tornou-se um fenômeno global em 1990, após integrar a trilha sonora do filme Uma Linda Mulher, Pretty Woman, estrelado pela Julia Roberts e também o Richard Gere. Originalmente, essa música foi encomendada à banda em 1987 pela gravadora EMI, com o título Christmas for the Broken Heart, Natal para os Corações Partidos, com temática natalina, e acabou fazendo sucesso depois na trilha sonora de Uma Linda Mulher. Meio-dia e 25.

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0: a versão ao vivo de Sinônimos, do Zé Ramalho, que vai fechando aqui a primeira sequência do Radiorama.
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0: Antes, toquei Roxette, It Must Have Been Love, também Maroon 5, She Will Be Loved, Madonna, Borderline, Raul Seixas, O Trem da Sete, e a primeira, Os Paralamas do Sucesso, Aonde Quer Que Eu Vá. Volta rapidinho aqui com as clássicas.
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3: Previsão do tempo.
4: A segunda-feira será de tempo nublado, com possibilidade de chuva em toda a região. Os ventos serão fracos, com a umidade relativa do ar em média de 85%. A temperatura será amena. A mínima será de 14 e máxima chega aos 19 graus durante a tarde em toda a região sul do estado. Com informações do Instituto Nacional de Meteorologia, IMET.
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0: De volta com o Radiorama. 23 minutos faltando para uma, até as duas, você sabe, né? É a nossa viagem ao passado para matar a saudade e relembrar aqui na Cultura, integrando a Zona Sul e conectada contigo. Uma ótima semana, tarde de 8 de junho de 2026. A música por aqui segue agora com Talking Heads.

0: 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Grande presença!
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Trazendo uma reflexão profunda sobre a aceitação das incertezas da vida e fazendo também uma crítica sutil à superficialidade da sociedade de consumo na parceria aí do Humberto Gessinger. Deixa o Bicho do Ney Lisboa, um dos clássicos do compositor e cantor gaúcho, lançada no álbum Carecas da Jamaica, lá de 1987. Antes, Papas da Língua Viajar, Sandra com Maria Madalena e o Talking Heads também, nessa sequência, The Late Don't Mind. Agora são 12:53, até as 14h, só as clássicas aqui da nossa programação de boa, para começar muito bem aí a sua semana. E a gente dá sequência, relembrando uma das músicas consideradas um hino feminista, denunciando violência doméstica, relacionamentos abusivos e o machismo. Woman in Chains, do Tears for Fears, lançado no álbum The Seeds of Love, lá de 1989.

Fechando a primeira parte aqui do Radiorama, na tarde desta segunda-feira, 8 de junho, Lionel Richie, All Night Long. Antes, Tears for Fears com Woman in Chains. Mais uma super sequência para matar a saudade e relembrar aqui na nossa programação, que faz uma breve parada. E a gente volta rapidinho, trazendo muito mais.

0: Hora certa.
1: 1:06.
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12: E o Radiorama, até as 14h, com a super força da Dinâmica Contabilidade, ajustando a sua vida contábil. 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Até as 14h por aqui, só as clássicas da nossa programação.
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12: 1:10. Vamos em frente, trazendo mais uma sequência com essa aqui, que é uma clássica do Camisa de Vênus, lançada no álbum Batalhões de Estranhos, lá de 1984, composta pelo vocalista Marcelo Nova e pelo guitarrista Carl Rummel. Essa música destaca-se por abordar a passagem do tempo e contraste entre a maturidade e a vontade de manter o gás da juventude.

Cenas cotidianas com reflexões profundas sobre amor, tempo e a intensidade de uma paixão arrebatadora, composta pelo Nando Reis, do Acústico MTV lá de 2001, Cássia Eller com Nando Reis, Relicário, antes Lena, Camisa de Vênus.

Esse é o som do Fastball. A música The Way, lá de 1998, maior sucesso da banda americana de pop rock. O hit alcançou primeiro lugar nas paradas da Billboard. Agora são 1 hora e 25 minutos.

0: Esse é o Rafa aqui no Radiorama da Cultura. Súplica Cearense, uma clássica da música nacional, nessa versão aí do Rafa, fechando mais uma sequência do nosso Radiorama. Marisa Monte, Banksy Kiss, Fastball The Way, teve também Green Day, Time of Your Life, Cássia Eller e ainda Camisa de Vênus, que passaram por aqui. Agora faltando 28 para as duas.
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3: Previsão do tempo.
4: Previsão do tempo.
5: A terça-feira será de chuva e leve queda na temperatura em toda a região. Os ventos serão fracos, com a umidade relativa do ar em média de 90%. A mínima será de 11 graus em Rio Grande e Pelotas e 10 graus em São Lourenço do Sul. Durante a tarde, a máxima será de 18 graus em toda a região sul do estado. Com informações do Instituto Nacional de Meteorologia, IMET.
3: Previsão do tempo.
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Music lá de 1981, chamado Imagination. Justin Lujan aqui no nosso Radiorama. Famosos por hits globais no início dos anos 80, eles marcaram época por mesclar arranjos sofisticados a sintetizadores com o ritmo de soul e um visual também pra lá de extravagante. 15 minutos faltando para as 2 horas da tarde. Agora chega a vez do Lulu Santos.

0: Finalizando a edição desta segunda-feira, tá aí Information Society com How Long. Antes, Bananarama, Venus, Jota Quest de Volta ao Planeta, Lulu Santos Assim Caminha a Humanidade. Teve também Imagination, Just an Illusion e a balada do Bryan Adams com Heaven. Foi um prazer mais uma vez ter feito esta viagem, relembrando as clássicas da nossa programação junto com você. 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Vem aí o Top Tarde com o Valerão, 5 horas às 17, pontualmente estarei aqui com De Volta Pra Casa. Tchau, aproveite sua semana.
1: Hora certa.
0: Cultura 2 e 3.
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0: Então, tá na hora de começar por aqui o nosso Top Tarde. Top Tarde vai tocar pra você a partir de agora até as 5. Até aqui você estava com o Radiorama e é um programaço, né? Sensacional o Radiorama com sucessos que fazem a gente viajar no tempo. Você lembra da onde? Você lembra do que com as músicas do passado? De onde você estava? De onde você vivia? É, aqui Rio Grande tem muitas e muitas e muitas pessoas que não eram daqui, né? Que vieram pra cá. Tem muitas e muitas pessoas que eram daqui, mas que não mais estão aqui. Mas que nos levaram de carona e nos ouvem. Aonde elas estão? Onde quer que elas estejam? Via as nossas novas plataformas. Daí a gente tem pensamentos mil, né? Poxa, essa música eu via no programa tal. Nossa, essa música eu gostava de curtir, gostava de dançar. Essa aí era tempo de verão. É, né? Quantas e quantas músicas legais que marcaram a nossa vida. Marcaram a minha, marcaram a do Paulo, marcaram as suas vidas. Tenho certeza que sim, né? Aquela música que de repente o DJ na festa baixava a trilha e todo mundo cantava junto. Legal, né? Era outra época. Era outra época. Mas tudo bem, né? A vida passa. O tempo voa. E nem a poupança bamerinos continua numa boa. Inclusive a juventude não vai nem saber do que eu tô falando, né? É, tem muita gente aí que nem sabe o que, que foi ou o que, que era bamerinos. Será um banco, né? Um banco que tinha no Brasil, um extinto já, né? E aí o comercial deles era: o tempo passa, o tempo voa, e a poupança bamerindos continua numa boa. É, mas isso era do tempo que a poupança continuava numa boa, né? Eram outras épocas. Na verdade, a poupança nunca esteve numa boa, né? Sempre o rendimento foi aquém, mas a agiotagem federal pode. Você empresta o dinheiro para eles usam seu dinheiro e lhe devolvem. Bem pouquinho na poupança, né? Põe um pouquinho mais um pouquinho nisso. Não pode botar mais um pouquinho nisso porque gera inflação. Eles podem se apropriar de boa, mas não reclama porque você é terraplanista, você é fascista. Então tá, né? Então tá, vamos começar o programa? Hoje é segunda-feira e se segundou a gente vai começar legal. Mas vamos começar tipo assim, né? Lento. Que é pra não começar num clima muito agitado, senão vai chegar no meio da semana você já tá cansado. Quando chegar lá no final da semana você já tá cansado. Então vamos começar lento, de boa, dançando lento. Assim, ó.
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0: Jos Schmitz. 1, 2, 3, 4, 5, 6, 7, 8, 9, 10, 11, 12, 13. Vamos contar mais? Vamos contando então no inglês. Vem comigo, vem. Até assim.

Que beleza, né? Que beleza, que sonsaço esse, né? Barões da Pisadinha tocando por aqui, Barões da Pisadinha sempre é muito bom, né? Olha, vou contar uma coisa pra você, você vai dizer assim, o Valerão é doidão, né? E o pior é que é mesmo, né? Sabe que quando eu tava na pandemia, me apresentaram o Barões da Pisadinha e aí era aquela Eu Recairei. Eu ouvia e começava de novo e terminava e eu começava de novo. Eu mal podia me mexer lá deitado, né? Mas o dedinho tava só no Recairei. Os vizinhos devem ter adorado, né? Ou todo mundo decorou o Recairei, ou todo mundo odeia o Recairei. Mas eu ouvi muito tempo, né? Ê, porcaria! Tá, agora tu me paga. Vamos ouvir de novo. Eu tava pensando, digo, daqui um pouco, né? O vírus esse do Covid não gosta da música e vai embora. Mas eu acho que ele gostou também, se agarrou comigo e ficou, né? E eu tava lá tocando. Dele Recairei e o vírus agarrado também. Que loucura, né? É, tem louco pra tudo. Sabia que quando eu tenho dor de cabeça, eu gosto de ouvir música mais alta um pouquinho, porque eu tô com dor de cabeça? Também, é, pra você ver. Desde criança, né? É, fazer o quê, né? Ai, meu Deus, eu adoro ouvir rádio, adoro ouvir música e adoro receber aqui a sua mensagem e a sua participação para a gente fazer juntos aqui o programa, né, que é o nosso Top Tarde. 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Agora são 2 horas e 22 minutos, 2 e 22, Bless Ótica, na Voluntários da Pátria, no Centro de Pelotas e também com a Bless Móvel. 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Você pode estar até impossibilitado de sair de casa, mas você não pode ficar sem ver os jogos da Copa que começam agora essa semana, no sábado, para o Brasil, né? Claro que não. 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
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Então tá legal. Por aqui a gente segue e já eu vou estar liberando aqui o 91647867 para você participar comigo. Então, te liga aí que já tem participação. E é muita participação, né? Tem muita participação chegando e a gente já tá liberando. Lourin Tatu. Sequência tem Gabriel Elias.

0: Pega o celular. Buraco e vem. Vem pra cá você também. Vem pra 105,9. Vai lá fazendo barulho aí, pega o Guanabara e vem. Você curtiu aí Wesley Safadão com Alanzinho Coreano. Teve ainda também, né, Gabriel Elias com Jota Quest e o Vento. E teve também Lorim com Tatu. Sucesso que toca por aqui na onda da 105. E é claro, com a sua participação fica muito, muito melhor. Fica mais melhor de bom. Se você tá comigo, eu tô contigo e nós vamos juntos até as 5. E eu tô contigo e não abro, né? Vamos tocar por aqui só sucesso, vamos tocar pra você aqui só as melhores. É o Top Tarde na Onda. E na onda da e do Top Tarde tem notícia pintando. Sempre tem, né? 2h30, 3h30. É a notícia que chega. Deixa eu trocar a trilha da notícia aqui. Já já a gente fala sobre o que tá rolando aqui, né? Na nossa cidade, o que tá rolando na nossa região. Pois o Ministério Público do Rio Grande do Sul determinou na última sexta-feira que a Santa Casa do Rio Grande restabeleça imediatamente o acolhimento, triagem e estabilização dos pacientes na porta de urgência e emergência, após a verificação de falhas graves na escala de anestesiologistas e risco ao atendimento da população. A falha grave, né, nessa escala, né, o hospital alertou que não possui capacidade técnica para absorver casos mais complexos, destacando aí o risco de desassistência e possibilidade de óbito. Você fica por dentro de todos esses detalhes, buscando a nossa página, né? Buscando lá o complexo culturazonasul.com.br. Situação delicada essa, né? Situação delicadíssima essa da Santa Casa. E a gente fica nessa expectativa, fica nessa torcida aí para que tudo mude, para que tudo melhore, para que de repente, né, nós tenhamos aí, quem sabe, uma nova Santa Casa ou uma Santa Casa com condições de atender muita gente, como já aconteceu. Nós vamos aqui a um rápido intervalo, voltamos em instantes e o Top Tarde volta já já para você. Segura aí que é rapidinho, rapidinho e eu volto já já com mais sucesso.
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3: Previsão do tempo.
4: Previsão do tempo.
5: A terça-feira será de chuva e leve queda na temperatura em toda a região. Os ventos serão fracos, com a umidade relativa do ar em média de 90%. A mínima será de 11 graus em Rio Grande e Pelotas e 10 graus em São Lourenço do Sul. Durante a tarde, a máxima será de 18 graus em toda a região sul do estado. Com informações do Instituto Nacional de Meteorologia, IMET.
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0: Que beleza, né? Pra bater legal, bate por aqui, 105,9. Cultura Zona Sul. Legal demais, né? O Top Tarde, o queridinho da tarde. Ô, queridão da tarde. E na trilha do Top Tarde, a gente vai levando aquele lero, vai batendo aquele papo, eu e você, nas ondas do nosso rádio. Nas ondas da nossa rádio. Quem mais tá ligado comigo aqui? Tem muita gente ligada, né? Olha só, boa tarde, uma tarde abençoada a todos da rádio. Heloísa Porto. Legal, Heloísa, obrigado pra você também, querida, um abraço. Terezinha Silveira mandou aqui, Feira do Artesanato Empreendedorismo. Legal, né? E que mais que ela mandou dizer aqui? Ah, ela mandou imagens, né? Olha só, imagens da feira que aconteceu, né, no final de semana. Legal, né? Que maravilha. Muita coisa legal, muita coisa bonita pra você que passou no Partage. É, eu tinha um compromisso fora da cidade e eu acabei não conseguindo ir no Partage, né? Mas na próxima eu vou, com certeza. Diga lá, Terezinha, boa tarde.
1: Boa tarde, Valeirão. É a Terezinha do Cassino, passando para te agradecer por ter deixado nós interagir nas propagandas da nossa feira As Mãos que Crio, que estava linda, foi maravilhosa, tinha bastante movimento. Pena que você não pôde ir. Vou te mandar dois vídeos para você assistir, ver a nossa feira aí. Tá bom? Um abraço. Solta uma música bem gostosa aí para todos vocês e todos os ouvintes da rádio.
0: Legal, Terezinha. Abraço. Um abraço, querida. Obrigado. Tá aí, né? Foi show, né? Tava linda a feira. Também, boa tarde, Valerão. Tudo bom? Gostaria de escutar com o Simone Mendes, Erro Gostoso. Abraços e uma ótima semana a todos. Essa é a charada Simone Mendes, né? Só que é a Simone Severo. E ela quer ouvir um Erro Gostoso, em seguidinho eu toco pra você. Também o Edinho, boa tarde, meu amigo Valeirão, bom começo de semana. Legal, Edinho, um abraço pra você, bom começo de semana. Boa tarde, estou na escuta, Bahia, São José do Norte. Que legal, Bahia, um abraço pra você, obrigado pela sintonia. Quem mais que tá ligadinha comigo? A Sônia, Sônia Lucas, tá ligada também. Oi, Sônia.
2: Boa tarde, Valeirão. Aqui é a Sônia Lucas. Roda Eduardo Costa e o Felício Larry, lá na Ilha dos Marinheiros.
0: Legal, Larry! Grande Larry! Larry! Grande queridão da Ilha dos Marinheiros, um abraço aí do Valeirão. Também, olha aqui, ó. Oi, boa tarde. Queria pedir a música Coladinho. Minha deusa, uma ótima semana pra todos. Beleza, aqui, né, aqui aparece Jaqueline Alves no fone, né, mas é uma família bonita que aparece aqui. Então um abraço especial pra vocês aí, obrigado pela mensagem, vou tocar o Coladinho, Coladinho em seguidinha. Quem mais que tá ligado comigo? Tem mensagem de áudio aqui. Elu Esteves, olá Elu.
3: Manda pedir exame.
0: Hein? Acho que foi equívoco. Acho que deu um equívoco. Mas tudo bem, né? Acontece, claro que acontece. Imagina esse telefone 91647867. Tá no inconsciente da galera. De repente você vai mandar uma mensagem, manda pra mim. Vai fazer um... manda pra mim também, não tem problema. Quem mais que me mandou aqui uma mensagem 0947? Não tem o nome, né? Não tem o nome, mas tem aqui alguma coisa do Facebook. Eu vou olhar em seguidinha. Também quem mais aqui vai corrigir, né? Sempre coladinho em vocês. Tu é muito simpático. Legal, obrigado. Obrigado, maravilha. Que bom saber. Vamos que vamos, tem mais música chegando? Claro que tem, né? 14h56, 4 faltando para as 3. 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Tá pintando mais um por aqui.

0: Marina Fagundes ao vivo. Amor daqueles. Ainda antes teve o Léo Foguete com Uma Última Noite. Por aqui na nossa programação, no nosso Top Tarde. Na comunicação do Valeirão, prazer imenso estar com você aqui todas as tardes. E mais, né? Às tardes a gente faz música. A gente toca aqui o seu recado, toca a sua música. E na manhã a gente faz notícia. Tem notícia também, claro que faço. Notícias da cidade do Rio Grande, notícias da região sul. Aqui você fica sabendo o que acontece aqui. Claro, de repente, se você quer saber o que acontece na capital ou em outros lugares aí, tranquilo, né? Gosto é gosto, dizia aquele amigo lambendo uma barra de sabão. Mas você também fica sabendo de notícias de outras localidades também, mesmo uma vez que sejam interessantes, né? Por exemplo, eu não vou dizer pra você que a freeway tá interditada. Não vou dizer pra você que caiu um carro no dilúvio. Acho que isso não te interessa, né? Agora, se tiver alguma notícia política, alguma notícia legal que seja na capital, mas que interesse realmente pra você, isso eu vou trazer, com certeza. Notícia de São Paulo, do Rio, de Brasília, do Brasil e do mundo. Notícias interessantes pra nós aqui, né? Pois bem, tudo isso você acompanha comigo de segunda a sexta-feira, das 7 às 9 da manhã, no programa Manhã Regional. E por aqui agora você participa comigo mandando o seu WhatsApp no 91647867 pedindo o seu sucesso. E o seu sucesso é o meu sucesso, é o nosso sucesso. A Jaqueline Alves ligadinha conosco aqui, né? Pediu um coladinho. Vou tocar em seguidinha pra você, tá bom, querida? Também quem mais? A mana da Jaque também, a Heloísa, né? Parabéns pela simpatia, você é top! Ou melhor, você é 10! Eu sou irmã da Jaqueline Alves, que legal! Família ligada, família conectada! Bom demais, né? É a nossa família da cultura, a nossa grande família cultura! Até porque quem tem cultura tem tudo, né? Gente, eu vou trazer aqui um rápido intervalo comercial e eu volto já já. Tem inclusive notícia e muito mais música pra você. Segura só um pouquinho, é rapidinho e eu tô de volta, tá legal? Então não desliga não.
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2: Hora certa.
0: Cultura 13 e 6.
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0: 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Chove lá fora, chove lá fora e aqui tá tanto frio. Ah, tá nada, tô brincando. Não tá frio nada, tá só chovendo lá fora, mas não tá frio. Essa era uma música do Lobão, né? Chove lá fora e aqui faz tanto frio. Mas aqui não tá fazendo frio ainda, viu? Diz que vai fazer, mas não tá fazendo ainda. Agora vamos ver. A Daniela, ela me disse que lá em Piratini tá chovendo desde a madrugada. É isso mesmo, tá chovendo aí desde a madrugada, Dani. Boa tarde.
15: Olá, boa tarde. Aqui é a Daniela de Piratini. Muita chuva por aí? Aqui sim, toda madrugada e não parou até agora. Eu queria ouvir, oferecer para minha mãe Noêmia de Rio Grande e para todos os ouvintes, Olha a Moral com Luan Santana. Se não tiver essa, pode ser qualquer outra, mas de preferência é essa.
0: Puxa vida, pediu pouco, hein? Pediu o lançamento do Luan. Vou ver se eu consigo para tocar para você. Eu não tô com ela na playlist aqui. Se eu conseguir, eu toco, tá bom, querida? E tomara que pare a chuva, né? Não tomara nada, né? Tava precisando de chuva, eu acho, né? De repente o pessoal do interior aí pode me ajudar. Tá precisando de chuva? Tava precisando de chuva ou não? Acho que tava, né? Fazia algum tempo que não chovia. E já tinha, inclusive, ameaçado, né? Tinha previsão de chuva na semana passada, tinha previsão de chuva na semana retrasada. E a chuva mesmo não vinha, né? Pois é, agora tá chovendo. Uma chuvinha mansa, chuvinha de boa, chuvinha calma. Agora 3 horas e 13 minutos, 13:13. 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Quem for lá, quando a equipe estiver lá, vai ganhar brinde. Tem que chegar lá e dizer, sou ouvinte do Valeirão. Hein, que moral. Sou ouvinte do Valeirão. Vim ganhar um brinde. E você vai ganhar um brinde, porque o meu amigo Antônio tá... O cara abriu a mão, né? O cara abriu a mão. Tá dando brinde pra todo mundo que diz que é ouvinte do Valeirão, né? 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E agora, todos os caminhos levam pro sucesso.
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0: 3 horas e 15 minutos ou a hora da coincidência, 15:15. Glória Groove.

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0: aqui. 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
1: E aí, quem gostou, bota a mão lá em cima e faz um barulho aí. Pô, pessoal, vai pensar. Pessoal que tá em casa, não precisa fazer, gente. Não precisa fazer. Tá brincando, né? De repente, tá brincando. Não, deixa quieto. É, o pessoal entra no clima, né? Faz uma festa aí, tá chovendo lá fora. Sabe que quando chovia antes, eu gostava de tocar umas músicas mais light, né? Por quê? Porque aí de repente a pessoa tava olhando aquela festa e tal no rádio, né? Um sonzão, uma música legal, aí olhava pra rua e dava aquele choque, né? Que isso, mas aqui tá numa festa, na rua tá chovendo. Claro que quem faz o dia é você, né? Se você olhar pra rua com chuva e dizer, bah, que dia legal, vai estar um dia legal, com certeza, né? Mas você tem que entender que tá realmente um dia legal. Agora, se você olhar e dizer, ah, que um dia legal, aqui tá chovendo, né? Se você botar defeito, aí fica diferente, né? Então, até por isso que eu tentava, né, sempre fazer uma programação. Quando eu escolhia as músicas, né, eu tocava sempre com as músicas mais light, né? Música romântica e tal, no horário que tá com um dia meio cinzento, assim, que nem hoje, chovendo que nem hoje, né? Para fazer um programa diferenciado. Agora são 3 horas e 22 minutos, você está ligado na Cultura, e na Cultura eu até tive um problema, porque eu fui moleque, né? Eu botei a música Fui Moleque, estava entrando um barulho de fundo e eu não consegui identificar que barulho era. Agora terminou com um barulho. 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Chega nessa hora, a hora do café, né? 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Lá na minha casa já contei, né? 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Antes das 4, ela dizia, tá muito cedo, meu filho. Depois das 4, ela dizia, estamos atrasados com o café, né? Então tinha que ser às 4, né? Mamãe era bem pontual com relação a isso, né? Então tá quase na hora do café? 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Eu achava que o Ciola e o quilômetro 10 era a mesma coisa, né? Mas não, né? Tem o Ciola e tem o quilômetro 10. Antigamente, o quilômetro 10 era no Ciola, não, é um pouquinho depois do Ciola, é um pouco depois do Ciola, mas um abraço aí ao pessoal ali do interior, ali daquela localidade ali do Arraial, pessoal do Ciola, pessoal do quilômetro 10, pessoal da Palma, do Albardão, do Povo Novo aí, que é ouvinte que compra no Peato. Pessoal que vai para trabalhar, né, o pessoal que vai trabalhar nas granjas, chega, vai direto no Peato fazer o rancho, chega lá e diz assim, ó, eu sou ouvinte do Valeirão, eu quero meu brinde. Você vai ganhar um brinde lá do Antônio, viu? 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Tá bueno? 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Deixa eu ver aqui porque tem mensagem, né? Tem algumas mensagens que estão chegando. A Denise Melo tá ligadinha comigo aqui na Coab. Ela diz assim, ó, boa tarde, Valeirão, toca pra minha mãe, opa, pra minha mana, Amália, uma música do Nando Reis e Armandinho. Aqui em casa, ela tá em casa, olha que legal, vou tocar assim, Nando Reis com Armandinho, vou achar uma aqui para tocar para você, tá bom, querida? Um abraço aí então para Amália, a Denise, né, e a Dona Sueli, que estão sempre ligadas ouvindo aí a nossa programação. 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Também boa tarde, André Castro, Parque São Pedro. Estamos ligados. Valeu, André. Um abraço para você. Grande André. Aqui a Denise corrige, né? Ela me diz assim, Valeirão, é o Nando Reis ou o Armandinho? Ah, bom, é ou, não é eu. É, porque aqui ficou eu, Armandinho. Eu pensei que eram os dois juntos. Eu fiquei pensando, mas qual que eles cantam juntos, né? Não lembrei de nenhuma, mas é uma ou outra. Tá legal, vou tocar uma dela. Uma dos dois eu vou tocar por aí pra vocês, tá bom, querida? Você que tá ligado comigo, vem junto, porque por aqui a gente continua e tem mais. O que que tem? Tem mais música, é claro, porque o Top Tarde é assim. Muito sucesso pra você. Tá recém começando a semana, mas é o Weekend.
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0: Sensacional, Cidade Negra e Uerê. É muito legal, né? O reggae é o reggae. Eu gosto muito de reggae. Você gosta de reggae? Ainda a gente ouviu também por aí o Armandinho com A Cor do Teu Olho. E teve também Nando Reis com Melim com Onde Você Mora, Onde Você Foi Morar. Essa também é uma outra, né, que é do Cidade Negra também, que marcou época, né? Sensacional. Pra mim, uma das melhores músicas do Cidade. Só não dava pra tocar de novo, porque tinha acabado de tocar, né, com o Nando Reis. E ficou legal a versão também do Nando Reis, né? Onde Você Mora, Onde Você Foi Morar. Por aqui é sucesso, por aqui é só sucesso, a gente dá um time pro intervalo e volta já. 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
6: Previsão do tempo.
7: A terça-feira será de chuva e leve queda na temperatura em toda a região. Os ventos serão fracos, com a umidade relativa do ar em média de 90%. A mínima será de 11 graus em Rio Grande e Pelotas e 10 graus em São Lourenço do Sul. Durante a tarde, a máxima será de 18 graus em toda a região sul do estado. Com informações do Instituto Nacional de Meteorologia, IMET.
5: Previsão do tempo.
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Meu netinho, você vai ver coisa. Você vai ver coisa, netinho. Minha vovó dizia isso sempre, né? Cara, fala sério. Aonde foi que a gente errou? Aonde foi que nós pegamos a rua errada? Nós erramos o endereço. Não é possível. Essa aqui é inacreditável. Gente, o cara pulou na água. Pulou nas cataratas do Iguaçu pra pegar o celular que tinha caído dentro d'água. Não, fala sério. Um dia desses, tinha um casal fazendo foto da criança, botaram a criança do lado de fora do guardrail. Ou do peitoral, da proteção. E agora, bicho, turista pulou nas cataratas do Iguaçu pra pegar o celular, caminhando à beira das quedas d'água. O registro foi feito por visitantes que estavam em outro ponto da passarela. O caso aconteceu no sábado, agora dia 6, próximo, né? Do lado brasileiro que fica em Foz do Iguaçu, no oeste do Paraná. Cara, não, me explica, fala sério. Aonde que a gente errou? Que é isso, cara? Aonde a gente vai parar? Não, fala sério. Fala sério, me conta. Me conta, é uma brincadeira, né? A gente vai acordar de tudo isso, né? Fala sério. Se é o julgamento lá do menininho, do Henry Borel, a juíza me abriu a boca pra dizer aquele monte de asneira. Uma mulher. Uma juíza. Aí a gente espera o quê? De uma juíza, uma anta daquelas. Só falta ainda querer me processar, né? Dá licença, né, meu? Dá licença, olha. Sinceramente, aonde foi que a gente errou? É muito erro. É muita coisa. Não. Tá louco. Como é que é? No Egito passaram 7 pragas, né? Pô, no Brasil a gente já bateu esse recorde faz tempo. Que isso? Que tá acontecendo? Não. Dá licença. Tá louco, o cara pulou na água, tá certo que é raso, mas as pedras são escorregadias. E aí? O cara pulou na água pra pegar o celular dele. Como é que ele deixou o celular cair dentro d'água? E aí, se acontecer alguma coisa, a culpa é do governo. Ah, se acontecer alguma coisa, é do responsável pela segurança das cataratas. Aí não tem jeito, né, amigo? Aí não tem jeito. Não. 5 minutos faltando para as 4. 5 para as 4 e a gente segue, né?

0: Que isso, Natuzinho, sofrer nada. Tem que sofrer, tem que ficar ligado na cultura. Natanzinho, quem gosta de Natanzinho também. Quem curte Lua Santana. A Dani pediu uma do Lua Santana que eu não tenho, né? Vou ter que tocar essa pra você, tá bom, Dani?
1: De um lado pro outro.
0: A de Piratini ligadinha comigo aqui.
1: O que é?

0: Quem gostou, joga a mão e faz barulho.
1: Aí, faz barulho. Quem gostou, faz barulho. Não faz muito barulho, não, pra não perturbar os vizinhos aí, tá? É, só faz um barulhinho, assim. Faz, simula fazer um barulho. Oi. Legal. Não faz muito barulho aí, não, né? De repente, dia de chuva, assim, vizinho tá em casa, né? Vizinho tá lá, já deitado, de repente, olhando a TV. Ah, nessa hora é hora de tomar café, né? Não, o vizinho não tá deitado, mas tá tomando café. Café com bolo de chuva, hein? Que beleza, né? Ô, maravilha! Pra você que tá ligado comigo, que prazer estar contigo. E olha que coisa legal. A Catiane, ela foi, né, fazer a verificação, verificar a pressão, né? Ela foi fazer a verificação de pressão. E aí ela me levou no radinho, na bolsa, né? Então, boa tarde, meu amigo Valeirão. Uma ótima segunda-feira abençoada para vocês, né? Deixa eu ver que entrou uma mensagem aqui, mudou aqui e foi lá para cima, né? Uma abençoada para vocês, tá muito bom o programa. Fui verificar a pressão no posto e o radinho foi junto para escutar pelo caminho. Queria ir de carona na próxima música. Um abraço da amiga Catiane do bairro São Miguel, né? Levei dentro da bolsa um rádio Sony, que legal. Um abraço, querida, obrigado. Escrevi para ela, né? Fiquei feliz, né, de você me levar para verificar a pressão, né? Como é que tá a pressão? Eis a questão. Hoje deu 13 por 8, acho que eu caminho ligeiro, mas é que tá bom, segundo a enfermeira. É, de repente, se você foi caminhando rápido, né, e chegou e já foi atendida, não deu aquele time, né, aquele tempinho, aí, de repente, ela dá um pouquinho elevada, né? Mas 13 por 8 é muito bom, é bom demais, né? É, pressão de criança, como diz, né? Pressão de criança ainda, querida. Que bom, valeu. Levou o Valerão juntinho lá, né, lá no posto de saúde para fazer a verificação de pressão. Também, olá, Valerão, ótima semana para todos nós. Quero te agradecer a divulgação da feira. Todos ficaram muito contentes e na próxima, em agosto, contamos com a Rádio Cultura novamente. Quero agradecer a todos os expositores que fazem a feira acontecer e aos nossos clientes que sempre nos prestigiam. Manda uma música, deixa acontecer, para todos, se possível, gratidão a Laura Mendonça. Legal, Laura, que bom, adorei fazer parte da feira também, né? Mas como eu expliquei aqui, né, nós tínhamos um compromisso e eu não consegui, eu não estava na cidade, né, no final de semana, e aí eu acabei não indo, né, não indo na feira, mas fiquei morrendo de vontade de ir. Na próxima, com certeza, eu vou, tá bom? O pessoal até já me mandou vídeos aqui da feira, muito legal, tudo muito organizado, né? E uma coisa que eu acho muito, muito, muito legal na feira é que as expositoras, né, os expositores, eles estão ali expondo, mas eles estão trabalhando, né? Estão fazendo lá um crochê, estão fazendo lá um tricô. Eu acho isso muito legal, né? Quem me conhece sabe, minha mãe fazia todos os tipos de tricô, né? Fazia à mão aquele manual, que é o blusão mais grosso, né? E fazia também com máquina. Ela tinha as máquinas e ela confeccionava, né, as malhas, né? Era muito legal, né? Ah, minha mãe era artista, né? Nesse sentido, ela fazia o que ela visse na rua, ela via um ponto diferente, ela olhava o ponto e ela conseguia fazer. Chegava em casa, ela ia lá e pá, tirava o ponto, né, conforme ela tinha visto. E enquanto não tirasse o ponto, ela não descansava, né? E ela conseguia fazer sempre, né? Ela era abençoada, tinha mãos divinas, né? Costurava muito bem, né? Tricotava muito bem. Mamãe era sensacional, né? Saudade, muita saudade, né? Daquele tempo de menino, né? Que eu, inclusive, às vezes ajudava a mamãe nos trabalhos manuais, né? Na malharia lá que ela tinha. Também Paulo Vidal, sempre ligado na cultura rio-grandina. Quem tem cultura tem tudo. Abraço, abraço, Paulo Vidal. Vamos trazer aqui um intervalo comercial e eu volto já já dando sequência ao nosso programa, ao nosso Top Tarde. Inclusive hoje, né, tá entrando um outro parceiro aqui, né, no nosso programa, né, que ainda não me passaram, a produção ainda não me passou, mas eu em seguidinha vou estar falando neles aqui, porque, até uma maldade comigo, né? Eu sou louco por pastel, né? E aí, olha o que me arrumaram de patrocinador, né? Ah, dá licença, meu. Aí é sacanagem com o coitado Valeirão, né? Mas não tem problema nenhum, não tem problema assim. Quando eu sair daqui, vou lá comer um pastel. Mas enquanto eu não vou, eu fico contigo até as 5. para aí que eu mandei tocar o comercial, mas eu não abri o canal. Vamos de novo. Sabe o que é isso, né, Paulo Vidal? Manda tocar o comercial, não abre o canal, fica tudo mudo. 105,9
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3: Hora certa.
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Você que tá ligado aqui na nossa programação, tá muito bem sintonizado, tá comigo, tá com o Valeirão. E eu vou contigo aqui comandando os botões, comandando os controles dessa nave cultura. É, levando pra você aqui muito sucesso, levando pra você aqui muito recado legal, né? E é claro, né, com a sua participação fica melhor ainda. O que é que fica melhor ainda? Fica melhor ainda as participações e olha quantas participações tem, né? Tem muita participação pintando por aqui e a gente vai estar trazendo aqui as participações. Deixa eu ver onde é que eu acho as minhas participações aqui, né? As participações... Lá. Aonde foram as minhas participações? É, eu não tô encontrando as minhas participações. Ah, claro, tá aqui. Achei! Açou! Olha só, boa tarde, Valeirão. Aqui é a Juliana do Parque Marinha. Tô ligada no Top Tarde. Queria mandar um abraço pra minha mãe, Dona Neuza, e pro meu irmão Matheus. Se der, toca um sertanejo daqueles que estão bombando nas plataformas. Programa show. Alô, Valeirão, o pessoal da Vila da Quinta está trabalhando e ouvindo. A Cultura 105,9. Manda um abraço para a turma que está reunida preparando um aniversário de família. Coloca aí um forró bem animado para levantar essa tarde. Também, boa tarde, Valeirão. Aqui é o Marcelo do Cassino. Tô saindo do serviço agora. Queria ouvir aí um sucesso internacional que esteja nas paradas. Pô, aí vocês me complicam, né? Um quer um forró, o outro quer um internacional. É muita coisa, né? Também aqui fala, Valeirão. Aqui é a Daiane do bairro Cidade Nova. Quero mandar um alô especial para minhas amigas que estão acompanhando o programa. Pedir aí um pagode aí dos mais tocados do momento. Top Tarde e a companhia certa das nossas tardes. Concordo com você, viu? Boa tarde, Valeirão. Quem fala é o Sérgio, do bairro Getúlio Vargas. Manda um abraço pra turma da Oficina Mecânica São Jorge, que tá com o rádio ligado na Cultura. Toca um modão sertanejo pra nós. Beleza, um modão sertanejo. Vamos achar um modão sertanejo aqui pra tocar. Também, alô, Valeirão, aqui é a Fernanda do Centro de Pelotas. Estou trabalhando e ouvindo. Estou ouvindo o programa pela internet. Quero dedicar uma música pop para minha filha Isadora e dizer que amo muito ela. Estou ouvindo pela internet, é? Mas você pode ouvir também pela onda também, né? Aí é claro, né? Depende de repente do prédio, se tem um prédio com área de sombra do lado. Mas dá pra ouvir, Pelotas a gente ouve muitíssimo bem, né? A gente chega lá com a mesma quantidade de dBs das rádios de lá. É uma das mais potentes da Zona Sul, Cultura. Bora lá tocar música, tá chegando por aí Nivaldo Marques e o Natanzinho. Ih, mas segunda-feira será que tem? Tem cabaré essa noite? 4h12, no Climão, tocando sucesso na tarde com Valeria.

beleza, hein? Que eu me apaixonei, Vitinho Imperador. Ainda antes você ouviu também Nivaldo Marques com o Natanzinho. Tem cabaré essa noite. Tem cabaré essa noite. Ele tá perguntando, eu tô perguntando também, viu? É só isso. Coisa séria, as pessoas já ficam pensando bobagem, né? Nada a ver. Agora 4 horas e 19 minutos, 4 e 19, você está ligado na nossa 105,9 e nós vamos juntos aqui até as 9 horas. Até as 9 horas. Até as 5 horas da tarde. Depois o Paulo Ricardo fica com você até as 8 e aí tem a Voz do Brasil até as 9. Pronto, melhorou, né? Melhorou, né? Pelo menos assim, né? Pô, até as 9 é ruim, né? Eu fico até as 9 da manhã, das 7 às 9 da manhã com o jornalismo. 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Olha só quem é que tá ligado comigo aqui na programação, a Rejane lá do Barro Duro em Pelotas, tá ligadinha sempre. Um abraço, querida. Obrigado pela sua sintonia. Também, olá, boa tarde, Valeirão. Toca Bruno Mars. Risk It All. Já que pediram uma internacional que está bombando, já toca essa que é maravilhosa. Adoro seu programa e estou sempre ligadinha na melhor. Um abraço. Legal, essa é a Adriana. Que bom, Adriana. Um abraço para você também, querida. Vamos tocar um Bruno Mars? Vamos, né? Claro que vamos, só que antes tem outra música na frente aqui na parada. Agora são 4 horas e 23 minutos, esse é o Top Tarde. 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Lola Young.

Mas não é bem explicado assim, não. Não é bem assim que funciona esses descontos. De repente, não era época de desconto nem de promoção. Quem sabe você arrumou uma encrenca pra você. Vem com essa, vem. Dilcinho e Lauana Prado com Papo Torto. Põe torto nisso, né? Teve Bruno Mars também e a primeira foi Lola Young tocando pra você na onda da nossa 105, na onda aqui do nosso programa. O programa que vai ao ar, que é o Top Tarde, todas as tardes das duas até as 5, tocando aqui as melhores músicas para você. E, é claro, né, você participando comigo, fazendo aqui a sua mensagem pelo 91647867. Quem mais que está ligado aqui na programação? Tem mais. Olha aqui, ó, Dona Santa Oliveira está dando boa tarde. Dona Santa Oliveira lá em Provo, nos Estados Unidos. Maravilha, em Provo, nos Estados Unidos. Tem uma diferença de 4 horas, né? Então, se aqui agora é 4h34, lá é logo depois do meio-dia. Tá em Provo ainda, Dona Santa? Que legal, né? A Dona Santa que vai visitar o filho, né? Vai visitar a família do filho. Filho que trabalhou também em rádio por aqui pelo Brasil, né? É, antes de ir para os Estados Unidos, trabalhava em rádio aqui. Um abraço especial para ela e para a família lá. Rejane do Barro Duro da ligadinha comigo também, como sempre, tá aqui mandando uma foto. Isso não pode. Vou parafrasear aqui o nosso querido Galvão Bueno. Pode isso, meu querido Arnaldo? Não pode. Ficar mandando fotografia, provocando, tomando chimarrão, não pode, Rejane. Tá lá numa boa, tomando chimarrãozinho, curtindo a programação. Também quem mais? Boa tarde na escuta em Pelotas, Cássio Curs, bairro Fragata. E olha só, a Dona Santa me diz que sim, que ela vai ficar por Provo até setembro. Que maravilha, né? Vai para os Estados Unidos e passa uma temporada por lá, né? Agora lá é 1h35, 13h35. Eu achava que era 4 horas a diferença, mas eu não tinha certeza. Não, 4 não, 3 horas a diferença. 3 horas a diferença, né, do fuso horário. Provo, nos Estados Unidos, onde está a Dona Santa Oliveira. Está lá nos acompanhando, junto com a Nora, com os netos, né? Que legal, um abraço especial para a senhora. Uma boa estada aí nos Estados Unidos, terra de Donald Trump. Vamos trazer o intervalo comercial? Vamos trazer o intervalo comercial e a gente volta já já com a sequência aqui do nosso programa. Trazendo pra você, olha, trazendo pra você mais sucesso, meia hora de sucesso. E é claro, tem mais participações. Eu vou descarregar aqui muitas participações ainda logo depois do nosso intervalo. Segura aí que é rapidinho e eu volto.

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2: Previsão do tempo.
3: A terça-feira será de chuva e leve queda na temperatura em toda a região. Os ventos serão fracos, com a umidade relativa do ar em média de 90%. A mínima será de 11 graus em Rio Grande e Pelotas e 10 graus em São Lourenço do Sul. Durante a tarde, a máxima será de 18 graus em toda a região sul do estado. Com informações do Instituto Nacional de Meteorologia, IMET.
1: Previsão do tempo.
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0: levando pra você aqui muito sucesso, né? É, a gente vai levando pra você aqui a boa música e, é claro, com a sua participação fica melhor ainda. Por quê? Porque com a sua participação eu fico feliz sabendo que você está me ouvindo, fico feliz sabendo que você está conectado, que você está aí do outro lado ouvindo e me auxiliando a fazer o programa, pedindo a sua música, mandando o seu recado. É bom demais, né? Tanta gente participando, tanta gente conectada, conectando a 105. É, conectando a 105 aqui, ó. Alô, Valeirão. Jéssica do bairro Parque Marinha, manda um beijo pra minha filha Manuela. Toca aquele sucesso do pop nacional. Beleza, vou tocar sim. Boa tarde, aqui é o Alexandre de São Lourenço do Sul. Quero ouvir um forró animado. Manda um abraço para os meus familiares que acompanham a cultura, todos aí de Rio Grande. Fala, Valeirão, aqui é a Simone do Centro. Um abraço para todos os comerciantes da cidade. E um pedido aí, né? Se der um pagodinho, toque um pagodinho, menino. Boa tarde, Valeirão, aqui é o Paulo do bairro Parque São Pedro. Quero mandar um abraço para os meus amigos da pescaria e agradecer, né, pela companhia diária do Top Tarde. Ô, cara, que isso, eu que agradeço. Tá brincando, eu que agradeço, obrigado pela companhia. É bom demais, né, ter a companhia de vocês aqui, cara. Também, boa tarde, Valeirão, aqui, peraí. Não, essa aqui eu já li, né? Essa aqui do Paulo eu já li, até me emocionei, né? Alô, Valeirão, aqui é a Eliane do Cerrito. Manda um abraço pra todas as minhas tias, primas e tios. Toca uma música aí, sertaneja, romântica pra animar a tarde. Romântica pra animar a tarde, tá bom. Tá chovendo aí no Cerrito, Eliane? Boa tarde, aqui é o Rafael do Cassino, tô na praia trabalhando e ouvindo a rádio. Coloca um som internacional daqueles que estão aí entre as mais executadas do momento. Beleza, vou ver aqui no top 10 da nossa 105. Fala, Valeirão, aqui é a Vanessa do bairro Vila Maria. Afinal, é bairro ou é vila? Vila Maria, né? É bairro Vila Maria? Não, né? É Vila Maria só, né? É da Vila Maria, né? É da Vila Maria. A Vanessa da Vila Maria, quero mandar um abraço para os meus amigos da padaria Recanto do Pão. Aí, alô, Recanto do Pão. Boa tarde, Valeirão. Aqui é o Roberto do bairro Miguel de Castro Moreira. Um abraço para toda a família e um pedido de música. Quero uma internacional. Legal, né? O pessoal não tá afim de me complicar pedindo aquelas internacionais com aqueles nomes estranhos, né? É, que bom. Vamos ver quem mais que tá ligadinha comigo. Boa tarde, toca minha música. Quem manda é ela. Essa aqui é aquela gangster popstar. Essa aqui é um pedido da Daniele Ferreira. Tá legal, Daniele. Cinderela Gangster. Um abraço aí pro pessoal, né, que tá ligadinho na William Bike. Também boa tarde, Valeirão e equipe. Aqui é o Charles Book do Parque Marinha, sempre na companhia de vocês, toca Segundo Trem Azul. Seguindo o Trem Azul, Roupa Nova. Grande abraço. Valeu, Thiago. Ou melhor, Thiago, Charles, valeu. Também quem mais? Boa tarde, Valeirão. Ah, não, aí é sacanagem. Olha aqui, me mandou um prato cheio de bolinhas de chuva. Que maravilha. Não, ela mandou só a foto, né? O pessoal tá pensando que ela mandou os bolinhos. Não, isso é uma barbaridade que fazem com o coitado do locutor. Coloca uma música pra mim, deixa a tua escolha. Obrigado, é a Magda. E a Magda foi quem me mandou esse prato cheio de bolinho com canela. Bolinho de chuva, hein? Bom demais, né? Aquela canelinha por cima, aquele açúcar por cima, bom demais. Também olha aqui, ó, oiê, na escuta, Conceição.
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0: Vai mais longe, vai assim, ó, tocando pra você.

0: Que beleza, hein? Quem manda é ela, Cinderela Gangstar. Bruno Diegues tocando por aqui pra fechar o nosso programa de hoje. Manda um abraço pro Wagner Freitas. O Wagninho tá ligado comigo e eu acabei perdendo aqui a mensagem. Não mandei um abraço pra ele. Grande cara, né? O Wagner Freitas. Um abraço, querido. Sempre que tiver ligado, manda uma mensagem aí, né? Manda aí uma mensagem pra mim poder te mandar um abraço aqui. Me deixa feliz aí saber que o amigo tá me curtindo aí, né? Tá ouvindo, tá me ouvindo, tá curtindo a programação aqui. Um abraço especial aí pra você, grande Wagner, né? Wagner que foi nosso colega aqui por muito tempo, né? E aí depois a vida tem dessas coisas, né? De repente o Wagner acabou indo trabalhar numa outra função, né? Fico muito, mas muito, muito feliz. O Wagner, né, hoje está formado em direito, né? Bah, o cara é um cara assim, elogiável, né? Constituiu a família dele, muito legal também, né? Então um abraço especial aí pro Wagner, o cara que eu admiro muito mesmo, né? Que também trabalhou por aqui, que passou por aqui por as nossas dependências, né? Quando ainda em AM, né? Já há bastante tempo atrás. Grande e forte abraço, meu querido Wagner, o Wagninho. Grande Wagner, obrigado aí pelo carinho, obrigado pela audiência. Sempre que pode, ele tá ligadinho comigo aqui. Um abraço para você. Também fico devendo, né? Por quê? Porque me pediram aqui o Charles. O Charles me pediu aqui Seguindo o Trem Azul e eu acabei não tocando. Charles, hoje eu fico te devendo, tá? Mas amanhã, se der, eu toco para você Seguindo o Trem Azul e as demais que eu não consegui tocar hoje, porque é muito, muito, muito pedido, né? Não dá tempo para tocar, né? Se a gente for considerar o máximo que se tocaria em 3 horas, são 30 músicas. Eu recebo aqui bem mais do que isso de mensagens, graças a Deus. E eu quero receber mais de 100, mais de 200, mais de 300 mensagens, porque eu adoro receber a sua mensagem, receber aí o seu carinho, né? Essa contrapartida de você que está me ouvindo aqui sempre na nossa programação, ouvindo aqui a cultura. Tá bom, gente? Você vai ficar com o Paulo Ricardo e o De Volta para Casa até às 8, às 8 tem a Voz do Brasil, programão imperdível. Depois das 9 tem o Marquinho Oliveira com o De Volta para Casa. Não, De Volta para Casa não. O Noturno 105. E às 2 horas da manhã tem Paulo Djavan com o programa Insônia. O Cultura Gaúcha vem das 5 até as 7. E aí eu encontro você às 7 da manhã com a notícia e informação das 7 às 9. Tá bom? Grande abraço, uma ótima noite, uma boa semana e até amanhã. Tchau! 105,9 Cultura
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0: Cultura 5 e 3.
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0: Salve, bom final de tarde pra você ligado aqui.
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0: A sua rádio 105,9. Está entrando no ar aqui mais uma vez o nosso De Volta Pra Casa. Até às 8 horas da noite, no início desta semana, aqui na programação da Cultura. 8 de junho de 2026, tempo instável lá fora. Mas a partir de agora, a gente vai tocar muita música por aqui pra tentar amenizar, né, essas condições climáticas que desfavorecem um bom início de semana. Mas beleza, vamos em frente, força na peruca. Aqui fala Paulo Ricardo e a partir de agora somos parceiros mais uma vez por aqui.
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0: Falcões com Seja Sol, seu Cuca e Gabriel Elias Ouro, pra gente começar muito bem aqui o nosso De Volta Pra Casa, 5 horas e 14 minutos. 5 e 14.
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0: E agora?
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0: Aniversariantes do dia. Fazendo 49 anos hoje o rapper Kanye West. Também o Luan Alencar, que é uma das estrelas aí do Instagram. Rapazão aí que tá fazendo sucesso no Instagram. Seu Jorge tá fazendo 56 anos hoje. Seu Jorge, cantor, compositor brasileiro. 56 anos. Parabéns e parabéns também para você que está de aniversário hoje, nesta segunda-feira, dia 8 de junho de 2026. Muitas felicidades, tudo de bom.

0: Léo Santana!
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5: Previsão do tempo.
6: A terça-feira será de chuva e leve queda na temperatura em toda a região. Os ventos serão fracos, com a umidade relativa do ar em média de 90%. A mínima será de 11 graus em Rio Grande e Pelotas e 10 graus em São Lourenço do Sul. Durante a tarde, a máxima será de 18 graus em toda a região sul do estado. Com informações do Instituto Nacional de Meteorologia, IMET.
4: Previsão do tempo.
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0: linguagem e uma nova versão da música do Michael Jackson, um pouquinho mais moderninha aqui também na programação do De Volta Pra Casa na Cultura Zona Sul. Billie Jeans do Afro House Remix. Pra você aqui na trilha sonora, fechando a primeira parte, o primeiro tempo, a primeira hora aqui do De Volta Pra Casa, no final de tarde, início da noite desta segunda-feira. O Ministério da Educação e o INEP ampliaram o prazo para inscrição para o Enem 2026. Agora os interessados têm até 12 de junho para se inscrever. Olha aí, mais um prazinho, mais uma semana. O novo prazo também contempla os pedidos de atendimentos especializados e de tratamento por nome social. A prorrogação não altera as datas de aplicação do exame, que permanece marcado para os dias 8 e 15 de novembro em todo o país. Até o dia 12 de junho, até o próximo final de semana, até a próxima sexta-feira, né? Os estudantes concluintes do ensino médio da rede pública terão de acessar a página do participante para confirmar a participação no Enem e complementar informações como, por exemplo, o município de realização das provas, a língua estrangeira escolhida e, se necessário, a solicitação de recursos também de acessibilidade. Uma boa notícia para quem perdeu o prazo, tem mais uma oportunidade. Prazo de inscrição para o Enem 2026 foi ampliado até a próxima sexta-feira, até o próximo dia 12 de junho. 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Beleza, com essas informações e com essa sequência de músicas, a gente faz aquela breve paradinha para mais uma vez aqui colocar o nosso intervalo à sua disposição. Fique sintonizado aqui no intervalo, a gente já volta com mais De Volta Pra Casa.
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3: Hora certa.
0: 6:04.
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5: De volta pra casa aqui na programação da Cultura, 991-647-867 é o nosso WhatsApp, Complexo Cultura, Zona Sul.com.br. Endereço eletrônico do nosso portal de notícias, nosso site, acessa lá. E através do nosso portal, diariamente você se atualiza com as informações da cidade do Rio Grande e da Zona Sul do estado. Aqui fala Paulo Ricardo, até às 8 nós vamos juntos por aqui com música e informação para você, sintonizado aqui junto com a gente na
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0: de volta para casa aqui na programação da Cultura, tocando Sorriso Maroto, Doce Encontro. São 6h19, temperatura na marca dos 15 graus.
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0: Legal, vamos lá então para a dica de cinema, dica de filme de hoje, nesta segunda-feira aqui na nossa programação. Todo Mundo em Pânico 6, se passa 26 anos depois de um quarteto tão especial formado pelo Marlon Wayans, também o Shawn Wayans e a Anna Faris e também a Brenda Hall, conseguirem fugir de um assassino mascarado já bem conhecido que está louco para capturá-los. Agora eles estão novamente na mira desse vilão que fará as maiores zombarias do mundo para tentar pegá-los. Em uma trama repleta de ironia, nenhum remake estará a salvo, pode ter certeza disso. O terror moderno e os clichês atuais do cinema serão impiedosamente ridicularizados nessa comédia hilária e nostálgica. Quem já assistiu, seja qualquer um, tá chegando aí, Todo Mundo em Pânico 6, mas quem assistiu qualquer um dos filmes Todo Mundo em Pânico sabe exatamente o que eu tô falando.
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0: Vida Vaqueiro com Letícia, aqui no De Volta Pra Casa, na programação da sua rádio, na programação da Cultura Zona Sul, fechando mais uma sequência, agora 28 minutos faltando para 7. O Ministério Público do Rio Grande do Sul determinou na última sexta-feira que a Santa Casa do Rio Grande restabeleça imediatamente o acolhimento, triagem e estabilização dos pacientes na porta de urgência e emergência, após a verificação de falhas graves na escala de anestesiologistas e também o risco ao atendimento à população. O hospital alegou que não possui capacidade técnica para absorver casos mais complexos, destacando o risco de desassistência e também a possibilidade de óbitos. Detalhes dessa informação está postado lá no nosso site. Confira complexoculturazonasul.com.br. Tem mais uma aqui, ó. O Largo da Estação Ferroviária recebeu neste domingo 11ª edição do Rap Contra o Frio, considerado o maior evento de hip-hop do Rio Grande do Sul. A programação reuniu shows, grafite, skate, artesanato e ações solidárias. Foram arrecadados muitos alimentos e agasalhos também. A novidade desse ano foi a corrida contra o frio, que contou com mais de 300 participantes. Mais de 2 mil pessoas estiveram no evento. O encerramento teve show nacional do rapper MV Bill, com participação de Camila CDD. 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
2: Previsão do tempo.
3: A terça-feira será de chuva e leve queda na temperatura em toda a região. Os ventos serão fracos, com a umidade relativa do ar em média de 90%. A mínima será de 11 graus em Rio Grande e Pelotas e 10 graus em São Lourenço do Sul. Durante a tarde, a máxima será de 18 graus em toda a região sul do estado. Com informações do Instituto Nacional de Meteorologia, IMET.
1: Previsão do tempo.
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0: Boa noite, Uberlândia! 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
1: Obrigado! 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

Voltando para 7, música e informação para você no final de tarde, início de noite, pela 105,9. Tá aí o top 3 com as músicas mais curtidas, mais pedidas aqui na nossa programação durante o dia de hoje. 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

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Daqui a pouquinho mais tem o Bola na Trave aqui na programação, atualizando as informações do futebol para você. Três homens foram presos ontem na Vila da Quinta por tentar arremessar drogas e celulares para o interior do presídio estadual de Rio Grande, a PERG, utilizando um drone. A ação foi realizada pelo 6º Batalhão de Polícia Militar. Além da prisão dos homens, os policiais apreenderam o equipamento, três porções de maconha, uma porção de cocaína, cinco aparelhos celulares, quatro baterias de drone e também um roteador. 10 minutos agora, faltando para 7. Você continua participando através das nossas redes sociais e também, é claro, do nosso WhatsApp que está disponível aqui para as mensagens de texto e de áudio, 991-64-7867. Manda lá a tua mensagem.

0: sequência que fecha o segundo tempo aqui do De Volta Pra Casa, na programação da Cultura. Mariana Fagundes, Amor Daqueles. Até às 8 da noite, música e informação em destaque aqui na nossa programação. Após 7 anos sem registrar casos semelhantes, o Centro de Recuperação de Animais Marinhos, o CRAM, em Rio Grande, voltou a receber pinguins contaminados por óleo. Ao longo da última semana, 18 aves foram resgatadas em diferentes pontos do litoral gaúcho e encaminhadas para atendimento no local. Os animais foram encontrados debilitados, com sinais de hipotermia, desidratação e anemia, além de apresentarem grande quantidade de óleo aderida às penas.
1: Hora certa.
0: 7:01.
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0: Até às 8 por aqui, de volta pra casa. 7:06, aqui fala Paulo Ricardo, parceria na programação da Cultura, integrando a Zona Sul e conectada contigo. Vamos em frente por aqui, trazendo mais informações. E agora chega a hora do futebol. É o Bola na Trave que tá entrando no ar. E convocado para a Copa do Mundo, o atacante Neymar passou por novos exames nesta segunda-feira como parte do tratamento de uma lesão muscular de grau 2 na panturrilha. Em nota, a Confederação Brasileira de Futebol, a CBF, informou que o jogador apresenta uma boa evolução, mas não divulgou previsão para seu retorno aos gramados. A seleção brasileira teve uma mudança em sua lista para a Copa do Mundo 2026. Após o corte do lateral direito Wesley por lesão muscular, a CBF anunciou neste domingo a convocação do volante Edson.

técnico da seleção paraguaia, o Gustavo Alfaro, abriu o jogo e explicou a ausência de Matias Villasante do Grêmio na lista de convocados para a Copa do Mundo 2026. Eu esperei pelo Villasante até o último momento, mas ele não pôde somar nenhum minuto no último ano. Então é por aí que se explica a ausência. Como disse a ele, mate, o Mundial não espera. O Mundial é impiedoso. Villasante faz parte de grande parte do ciclo do Paraguai para o Mundial que será realizado nos Estados Unidos, no Canadá e também no México. O Internacional movimentou os bastidores nos últimos dias ao demonstrar interesse na contratação de Gui Negão, atacante de 19 anos do Corinthians. Porém, a resposta do clube paulista sobre uma possível negociação esfriou qualquer expectativa de avanço imediato. Internamente, dirigentes do Corinthians adotam postura firme e consideram praticamente impossível uma transferência do jovem atacante para outro clube brasileiro. Aí o Bola na Trave com as informações do futebol, 7 horas mais 8 minutos. A gente segue por aqui agora trazendo mais músicas em destaque no dia de hoje, nesta segunda-feira, aqui na nossa programação, e já já tem mais informações.

0: Obrigado!
1: Música do Lulu Santos, na versão ao vivo aí do Pixote, apenas mais uma de amor aqui na nossa programação. São 7:20. 7:20. Vamos dar aqui uma passada nas principais informações e notícias do dia de hoje. A CBF aponta aí uma boa evolução na lesão aí do Neymar. O Ministério da Saúde suspende a vacina da dengue feita pelo Butantan após duas mortes suspeitas. Notícias internacionais: Papa pede que a vida seja defendida desde a concepção até a morte natural. Ministro Cássio Nunes Marques determina a suspensão de pesquisa que apontou queda de Flávio Bolsonaro. Governo Federal prepara linha de crédito para motociclistas de aplicativo. E o dólar fecha em alta a R$ 5,17 após trégua entre Israel e Irã. A bolsa caiu no dia de hoje.

0: da Lady Gaga. Tema do filme Nasce Uma Estrela. Claro que não nessa versão reggae, né? Essa versão ficou show de bola também. Antes eu toquei Mascavo com Asas, Suel e Grupo Menos é Mais, Vitamina C e também o Harry Styles com As It Was. Mais uma sequência de boa música para você que está junto com a gente aqui na nossa programação, para você que está sintonizado aqui na Cultura até às 8 com De Volta para Casa.
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0: 28 para as 8.
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3: Previsão do tempo.
4: A terça-feira será de chuva e leve queda na temperatura em toda a região. Os ventos serão fracos, com a umidade relativa do ar em média de 90%. A mínima será de 11 graus em Rio Grande e Pelotas e 10 graus em São Lourenço do Sul. Durante a tarde, a máxima será de 18 graus em toda a região sul do estado. Com informações do Instituto Nacional de Meteorologia, IMET.
2: Previsão do tempo.
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8: De volta para casa até às 8, 21 para as 8 agora. Vamos em frente trazendo mais alguns destaques aqui no nosso estado. As principais notícias em destaque no dia de hoje. Prazo de inscrição do Enem 2026 é prorrogado até sexta-feira, dia 12, aqui no estado. Continuam valendo a mesma data, as mesmas datas para as provas. Aumentou uma semana aí o prazo para inscrição, então uma grande oportunidade para você que não conseguiu fazer a sua inscrição. O governo gaúcho abre inscrições para o programa Bolsa Juventude Rural. Espetáculo da natureza. Mar de nuvens encanta turistas em Cânion, em Cambará do Sul. Um lugar extremamente lindo e aqui do nosso estado. Também destaque do dia de hoje, Rio Grande do Sul tem mais de 5 mil vagas de emprego disponíveis nas agências FGTACINE. Rio Grande do Sul amplia atendimento de saúde em casa com incentivo inédito para atenção domiciliar. Alguns dos destaques aqui no nosso estado, as notícias do dia de hoje, desta segunda-feira, 8 de junho.

assim nós vamos finalizando a edição desta segunda-feira, dia 8 de junho, aqui do nosso De Volta Pra Casa. Amanhã, 5 horas, novo encontro. No final de tarde, com música e informação pra você. Meio-dia, estarei de volta nesta terça-feira com o Radiorama. Vem aí a Voz do Brasil, deixo a saideira. Grande abraço aqui do Paulo Ricardo. Uma ótima e produtiva semana pra você. Depois da Voz do Brasil, 21 horas, tem o Noturno 105,9 com Marquinho Oliveira. E às 2 da manhã, Paulo Roberto Djavan em mais um Insônia. Uma ótima noite de segunda. Faltando agora 2 minutos para as 8.

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2: De junho de 2026. BNDES nega mais de R$1 bilhão em crédito para produtores rurais que desmataram.
1: Polícia Rodoviária Federal apreende mais de... Você vai ouvir também assistência social e combate à fome.
2: Como programas sociais como Bolsa Família e o benefício de prestação continuada ajudaram a retirar 26 milhões de pessoas da insegurança alimentar.
1: E vamos falar também do seguro defeso, que desde novembro do ano passado já foi pago a 745 mil pescadores artesanais. Natália Koslick.
3: Os estados do Maranhão, Pará, Bahia, Amazonas e Piauí concentram quase 80% do total de requerimentos do seguro defeso.
2: E ainda dá tempo de fazer a inscrição para o Exame Nacional do Ensino Médio, o Enem.
1: O prazo foi prorrogado para o dia 12.
2: Estudantes de escolas públicas e que recebem o pé de meia têm a inscrição pré-preenchida, mas precisam fazer a confirmação na página do participante.
1: Hoje, na apresentação da Voz do Brasil, Mariana Jungmann e Luciano Seixas.
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1: Dia 5 de junho foi celebrado o Dia Mundial do Meio Ambiente.
2: O Brasil vem reduzindo o desmatamento em todos os biomas nos últimos 3 anos.
1: Parte do resultado foi alcançado com uma cooperação internacional que resultou na retomada do Fundo Amazônia com a participação de 9 países financiadores.
2: Para reforçar o debate sobre a pauta ambiental, até a próxima quinta-feira acontece a Semana Nacional do Meio Ambiente, realizada aqui em Brasília.
1: Hoje, na abertura do evento, autoridades discutiram a importância do Fundo Amazônia e os avanços no Brasil na conservação da floresta.
4: Criado em 2008, o Fundo Amazônia é hoje um dos principais mecanismos de financiamento para ações de proteção e desenvolvimento sustentável na Amazônia, maior floresta tropical do mundo. Além da Noruega, pioneira na contribuição ao fundo, são doadores a Alemanha, Estados Unidos, Irlanda, Japão, Reino Unido, Dinamarca e Suíça. Segundo dados do Banco Nacional de Desenvolvimento Econômico e Social, BNDES, responsável por gerir o fundo. Em 18 anos de existência, mais de R$5 bilhões foram investidos em 153 projetos. As ações envolvem comunidades tradicionais, povos indígenas, agricultores familiares e outras comunidades que atuam na proteção e no desenvolvimento sustentável da Amazônia Legal. Só nos últimos 3 anos, a média de investimentos subiu para mais de R$1 bilhão, como destaca a diretora socioambiental do BNDES, Tereza Campelo.
5: O que nós fizemos ao longo desses 3 anos e meio é absolutamente diferenciado com relação ao que nós conseguimos fazer na história. É um dado de, assim, muito, muito representativo de tudo que a gente vem fazendo na área de floresta, na área de biodiversidade, de desenvolvimento sustentável.
4: Para o ministro do Meio Ambiente, João Paulo Capobianco, os números são resultado de um trabalho conjunto do governo do Brasil para fortalecer a conservação da floresta e o desenvolvimento sustentável na região.
6: É uma opção que o Brasil fez por, de fato, transformar a sua economia, encontrar uma rota própria de descarbonização, e tudo isso aconteceu com os desmatamentos registrando os menores índices da história, com o restauro florestal registrando os maiores índices da história, com a redução de incêndios com os maiores índices da história.
4: Os resultados e experiências de projetos apoiados pelo Fundo Amazônia são parte da exposição Afluentes, Caminhos e Histórias do Fundo Amazônia, que está em cartaz na Biblioteca Nacional de Brasília. A visitação é gratuita e segue até 12 de junho. Reportagem Gabriela Noronha.
2: Todos os dias, toneladas de materiais recicláveis são descartadas no Brasil, mas boa parte desse lixo ainda acaba no lugar errado.
1: Para mudar essa realidade, o governo do Brasil lançou uma campanha nacional para incentivar a separação correta dos resíduos dentro de casa.
2: A meta é triplicar os índices de reciclagem no país, que hoje giram entre 8% e 9%.
7: A reciclagem começa dentro de casa, um gesto simples capaz de transformar resíduos em renda, inclusão social e preservação ambiental. E apesar dos avanços, o Brasil ainda recicla pouco. Ao todo, são 80 milhões de toneladas de lixo reciclados por ano, cerca de 382 quilos por brasileiro. Os serviços públicos recuperam apenas 4%, enquanto o índice chega a 8% quando se contabiliza o trabalho essencial dos catadores autônomos. O secretário-executivo da Secretaria-Geral da Presidência da República, Ari Moraes, defende que quando o lixo é separado corretamente, todos ganham.
8: Então tem estudos que dizem que o material que chega misturado, principalmente o material orgânico com o material seco na cooperativa, né, vai ter que separar, que depois vai virar rejeito, porque ele não fica comerciável, não fica economicamente viável. Então ele perde 2, 3 dias de trabalho da sua vida. Então, para os catadores, para a geração de renda para eles, é fundamental que o material seja segregado corretamente na fonte, já na sua casa, na sua empresa, para que possa chegar um material mais limpo e de melhor qualidade.
7: Os desafios são muitos. Resíduos orgânicos misturados aos recicláveis, restos de comida, vidros quebrados e até materiais perfurantes ainda chegam diariamente às cooperativas. Além de reduzir o aproveitamento dos materiais, o descarte incorreto coloca trabalhadores em risco, avalia o gerente operacional de uma empresa de reciclagem em Brasília, Jorge Ribeiro Dias.
9: Porque se o material chega na cooperativa melhor, vai facilitar o trabalho do cooperado e ele vai vender o material de melhor qualidade. Além desse ganho ambiental que tem, ainda vai gerar esse ganho social que rende renda para as pessoas.
7: O governo do Brasil quer triplicar a reciclagem no país e lançou uma campanha nacional para ampliar a conscientização ambiental e fortalecer o trabalho das cooperativas.
10: O resíduo que você separa vira renda nas mãos de quem recebe. Valorize e respeite as catadoras e catadores. O descarte correto pode começar com você.
7: A orientação é simples. Papéis, plásticos, metais e vidros devem ser separados dos resíduos orgânicos. Reportagem Pablo Mundim.
1: Desde 2023, o BNDES, Banco Nacional de Desenvolvimento Econômico e Social, recebeu mais de 500 mil pedidos de crédito rural de produtores do agronegócio.
2: Mas em 1% deles, as propriedades em questão tinham sido apontadas em indícios de desmatamento ilegal pelo MAP Biomas, um sistema de monitoramento colaborativo da vegetação nativa em todo o país.
1: Nesses casos, para evitar o fomento a quem prejudica o meio ambiente, os pedidos foram negados pelo banco.
11: O BNDES, Banco Nacional de Desenvolvimento Econômico e Social, rejeitou mais de 1 bilhão e 100 milhões de reais em pedidos de financiamento feitos por produtores rurais que tinham propriedades com indícios de desmatamento ilegal nos últimos 3 anos. O monitoramento de propriedades rurais é feito em parceria com o MAP Biomas, uma rede colaborativa de organizações não governamentais, universidades e empresas de tecnologia que monitora os biomas brasileiros via satélite. O objetivo desse trabalho em conjunto é evitar a concessão de financiamentos a quem pratica o desmatamento ilegal. O chefe do Departamento de Acompanhamento e Prevenção de Inconformidades do Banco, Rafael Santelli, explica que o BNDES é um grande parceiro do agronegócio e valoriza a produção sustentável e ética no campo brasileiro. Mas o banco, de acordo com Santelli, não é complacente com o agro que destrói o meio ambiente.
12: O BNDES é uma das maiores instituições apoiadoras do setor agropecuário, sem dúvida alguma. Mas é claro, o agronegócio sustentável. Está dentro da estratégia do banco apoiar a agricultura sustentável, preservação das florestas, transição justa para uma economia neutra em carbono. E a gente vem buscando apoiar os produtores que têm boas práticas de manejo, de sustentabilidade, agricultores inovadores. Então, a gente vem buscando apoiar essas boas práticas no setor agropecuário, assim como nos demais setores da economia também.
11: O Norte e o Nordeste foram as regiões que tiveram o maior percentual de financiamentos evitados pelo BNDES por conta de indícios de desmatamento ilegal. 1,7% dos 6 bilhões de reais em financiamentos solicitados na região norte e 1,7% dos quase 8 bilhões de reais da região nordeste. Reportagem André de Barros Lima.
2: E a Polícia Rodoviária Federal também aproveitou a Semana do Meio Ambiente para divulgar números recordes de combate aos crimes ambientais em todo o Brasil, especialmente na Amazônia Legal.
1: Desde 2023, quando foi lançado o Plano Amazônia Segurança e Soberania, também conhecido como Plano AMAS, foram apreendidos 300 quilos de ouro nos 9 estados da Amazônia Legal.
2: A PRF também atuou contra o tráfico de drogas na região, com a apreensão de 107 toneladas de maconha e 32 de cocaína, além de armas e munições.
1: O prejuízo ao crime organizado inclui a inutilização de equipamentos utilizados no garimpo ilegal, como balsas, motores, tratores, escavadeiras, caminhões e até aviões e helicópteros.
2: Mais de 14 bilhões de reais foram anunciados hoje para fortalecer a agropecuária pelo programa Move Agricultura.
1: O valor vai ser investido em crédito para aquisição de tratores, colheitadeiras, plantadeiras e outros equipamentos para o campo.
2: O anúncio foi feito durante uma feira de tecnologia agrícola no município de Luiz Eduardo Magalhães, na Bahia.
1: O vice-presidente Geraldo Alckmin também anunciou o financiamento de 21 bilhões de reais para a renovação de frota de caminhões que deve atender as demandas logísticas do agronegócio.
13: Estão liberados 14 bilhões de reais para financiamento de tratores, implementos agrícolas, um ano de carência, 5 anos para pagar, juros em torno de 9% ao ano. A segunda boa notícia é o Move Caminhões, são 21,1 bilhões de crédito, 2 bilhões para ônibus, renovação de frota, melhora a logística, melhora a produtividade, melhora o meio ambiente, segurança automotiva para ajudar a mecanização da nossa agricultura.
2: Estudante do ensino médio e ainda não fez a sua inscrição para o Enem, atenção.
1: O Ministério da Educação ampliou o prazo de inscrições para as provas desse ano para até sexta-feira, dia 12.
2: O Exame Nacional do Ensino Médio seleciona estudantes para ingresso nas universidades públicas e privadas e institutos federais de educação superior.
14: A prorrogação foi anunciada pelo Ministério da Educação, MEC, e pelo Instituto Nacional de Estudos e Pesquisas Educacionais, Anísio Teixeira, INDEP. As provas continuam marcadas para os dias 8 e 15 de novembro. Vale ressaltar que ter direito à isenção da taxa não garante a inscrição automática. Quem recebeu a gratuidade teve a justificativa de ausência aceita na edição passada, participa do programa PED-6 ou conclui o ensino médio na rede pública neste ano, também precisa confirmar a participação no sistema. No caso dos estudantes da rede pública, a inscrição foi gerada automaticamente, mas é necessário acessar a plataforma para confirmar os dados, escolher o município de prova, a língua estrangeira e solicitar atendimento especializado, se necessário. Para os candidatos do isentos, a taxa de inscrição é de R$ 85,00 e agora pode ser paga até 17 de junho. O prazo para solicitar atendimento especializado e tratamento por nome social também termina nesta sexta-feira. Quem concluir o ensino médio em 2026 e participa do PED-6 recebe um incentivo adicional de R$ 200,00 desde que esteja presente nos 2 dias de prova. Para conferir todas as regras da edição e se inscrever, acesse enem.inep.gov.br/participante. Dilson Santa Fé, para a Voz do Brasil.
1: O Ministério da Saúde suspendeu temporariamente a aplicação da vacina contra a dengue, desenvolvida pelo Instituto Butantan.
2: Segundo o ministro da Saúde, Alexandre Padilha, a ação foi necessária após o sistema de vigilância registrar 42 reações severas em pessoas que tomaram o imunizante, incluindo 2 mortes.
1: Os casos equivalem a apenas 0,0...

0: sempre guiar quem respeita a vida, quem respeita a ciência, e ainda mais quando a gente está falando de vacinação. Segundo, para que Ministério da Saúde, Anvisa... buscar fator de risco nessas 42 pessoas, identificar com pessoas que tomaram na mesma época, se tem alguma outra diferença em relação a essas pessoas, inclusive aprofundar a investigação sobre os 3 casos graves. Insuficiente para estabelecer uma causalidade entre a vacina e esses óbitos.
1: É importante destacar que esse imunizante nacional estava sendo aplicado apenas nas cidades de Botucatu, em São Paulo, Nova Lima, em Minas Gerais, e Maranguape, no Ceará, e ainda na região de Araguaína, em Tocantins.
2: Para quem tomou a vacina nos últimos 21 dias, a orientação do Ministério da Saúde... fazer o acompanhamento em uma unidade de saúde local para observar. A modernização do Sistema Único de Saúde deve diminuir a fila de espera dos atendimentos em todo o país.
1: Os investimentos do novo PAC Saúde chegam a R$546 milhões e vão...
3: e filantrópicos em todo o país. A ação prevê a distribuição de 150 novos combos cirúrgicos e 20 tomógrafos para ampliar os atendimentos especializados no SUS. Com investimento de R$546 milhões, os equipamentos devem permitir a realização de cerca de 428 mil cirurgias eletivas por ano. A ação deve reduzir filas e o tempo de espera dos pacientes. Os combos incluem equipamentos para cirurgias gerais e oftalmológicas, utilizados em procedimentos como vasectomia, laqueadura e cirurgia de catarata. Ao todo, 185 municípios vão ser beneficiados. As remessas começaram em fevereiro deste ano e seguem até o fim de junho. Além da entrega dos equipamentos, o Ministério da Saúde também garante instalação, treinamento das equipes e manutenção por 3 anos. A iniciativa faz parte do programa Agora Tem Especialistas e busca ampliar o acesso da população a consultas, exames e cirurgias pelo SUS, especialmente em regiões com menor oferta de atendimento especializado. Lucília Araújo para a Voz do Brasil.
2: Entre 2023 e 2025, o Brasil levou mais de 26 milhões de pessoas para fora da faixa de insegurança alimentar.
1: Isso levou as Nações Unidas a retirarem o país do mapa da fome.
2: O resultado refletiu a adoção de uma série de ações para aumentar a oferta de alimentos e a renda das famílias mais vulneráveis.
4: Moradora do Sol Nascente, região mais pobre do Distrito Federal, Keila de Souza Barbosa tem 7 filhos e está à espera de mais 2.
3: Busca ampliar o acesso da população a consultas, exames e cirurgias pelo SUS, especialmente em regiões com menor oferta de atendimento especializado. Lucília Araújo para a Voz do Brasil.
2: Entre 2023 e 2025, o Brasil levou mais de 26 milhões de pessoas para fora da faixa de insegurança alimentar.
1: Isso levou as Nações Unidas a retirarem o país do mapa da fome.
2: O resultado refletiu a adoção de uma série de ações para aumentar a oferta de alimentos e a renda das famílias mais vulneráveis.
4: Moradora do Sol Nascente, região mais pobre do Distrito Federal, Keila de Souza Barbosa tem 7 filhos e está à espera de mais 2. Segundo ela, com crianças ainda muito pequenas, é difícil trabalhar fora. Keila revela que a fome já fez parte da rotina do lar, mas hoje a situação mudou. O sustento vem principalmente do Bolsa Família. O benefício chega a R$ 1.400 por mês.
5: Já passei fome, mas meus filhos, e hoje meus filhos já não passam mais, né? Então, assim, é um benefício que me ajuda muito.
4: O Bolsa Família é uma das ações do Plano Brasil Sem Fome, criado em 2023. A iniciativa reúne o trabalho de 24 ministérios para aumentar a renda, garantir comida saudável e dar proteção social. E é coordenado pelo Ministério do Desenvolvimento e Assistência Social, Família e Combate à Fome. Valéria Buriti, secretária extraordinária de Combate à Pobreza e à Fome, explica que o plano nasceu num momento crítico e foi estruturado como uma das prioridades do governo do Brasil.
6: Eram 33 milhões de pessoas passando fome, então a gente conseguiu nesse período controlar a inflação de alimentos, gerar emprego, gerar ocupação e reduzir desigualdades.
4: Entre 2023 e 2025, o Bolsa Família atendeu, em média, 20 milhões e 700 mil famílias por mês. O total de repasses passou de 434 bilhões de reais. O resultado foi reforçado por ações como o programa Gás do Povo, o benefício de prestação continuada e a valorização do salário mínimo. Com isso, a rede de segurança alimentar avançou e a adesão de municípios ao Sistema Nacional saltou de 536 para mais de 2.200 cidades em abril deste ano. Mesmo com a saída do mapa da fome, 6 milhões e 500 mil pessoas ainda enfrentam a fome grave no país. Para mudar essa realidade, a nova etapa do Plano Brasil Sem Fome vai concentrar esforços em territórios onde há maior concentração de domicílios nessa condição. Valéria Buriti traz os detalhes.
6: A gente tem mobilizado os entes federativos para adotarem esses planos, também com estratégias que garantem acesso à água, produção de alimentos, abastecimento alimentar, seja um esforço coletivo, um grande mutirão, para que a gente tenha, de fato, o direito à alimentação é garantido todos os dias para quem vive no Brasil.
4: Com o aumento da renda pelo trabalho, 2 milhões de pessoas deixaram o programa Bolsa Família entre janeiro e outubro do ano passado. Reportagem Luciana Colares de Holanda.
1: E assegurar renda para famílias vulneráveis que vivem da pesca é também o objetivo do Seguro Defeso.
2: Mais de 3 bilhões de reais foram pagos a pescadores artesanais de todo o país desde novembro do ano passado.
7: O seguro-desemprego do pescador artesanal, também conhecido como seguro defeso, é um benefício que garante renda aos pescadores durante o período em que a atividade é interrompida para a reprodução das espécies. O valor das parcelas é de um salário mínimo e o tempo do pagamento varia conforme a espécie e a região. Uma ajuda necessária para conseguir manter-se na profissão. No caso da pescadora Sandra Paula Ribeiro, de 41 anos, que exerce a atividade em Santa Catarina.
8: Nesse período que a gente não pode pescar, é uma ajuda para casa, para renda. Daí mantendo as contas em dia. Se a gente não consegue trabalhar nesse período de defesa, a gente vai sobreviver do quê? Então a gente precisa do seguro para isso.
7: Desde novembro do ano passado, 745 mil pescadores artesanais foram beneficiados pelo Seguro Defeso. Ao todo, o Ministério do Trabalho e Emprego já repassou 3 bilhões e 130 milhões de reais a esses profissionais. O diretor do Departamento de Gestão de Benefícios, João Paulo Ferreira Machado, explica que a medida também tem importância ambiental.
9: Para garantir a reprodução das espécies, a continuidade da produtividade da produção de peixes, o seguro defesa é pago para que o pescador não pesque naquele momento, ele fique impedido de pescar e devido a esse impedimento, ele recebe uma parcela de um salário mínimo para cada mês em que há um impedimento.
7: Os estados do Maranhão, Pará, Bahia, Amazonas e Piauí concentram quase 80% do total de requerimentos do seguro defeso. Um dos beneficiados é o pescador José Leandro Melo, da cidade paraense de Santarém, que exerce a atividade no Rio Tapajós e recebe o seguro há 7 anos.
10: A distância onde vivemos para a cidade são de 6 horas de embarcação, né? Para chegar na cidade para comprar alimentação. Então, esse seguro ele é muito importante. Ele serve para comprar a nossa alimentação, serve para comprar os nossos materiais de pesca, né? E comprar também combustível.
7: Para este ano, o orçamento destinado pelo governo ao seguro defeso é de 7 bilhões e 900 milhões de reais. Para receber o benefício, é preciso fazer o pedido no aplicativo da Carteira de Trabalho Digital ou no portal do Emprega Brasil. Tem direito ao seguro o pescador artesanal que já tenha pelo menos um ano de registro, que não tenha qualquer outra fonte de renda e que tenha se dedicado a essa atividade em todos os meses entre os períodos de defeso. Com locução de Natália Koslick, reportagem Márcia Fernandes.
1: 67 toneladas de drogas apreendidas, 639 armas retiradas de circulação e mais de 26 mil munições recolhidas.
2: Esses são alguns dos primeiros dados divulgados como resultado do novo programa Brasil contra o Crime Organizado.
1: Apenas 3 semanas após o lançamento da nova estratégia, 473 prisões foram realizadas.
2: O programa prevê ações integradas entre as forças policiais da União, estados e municípios.
1: E essas foram as notícias do Governo do Brasil.
2: A realização da Secretaria de Comunicação Social da Presidência da República.
1: Com produção da Empresa Brasil de Comunicação.
2: E agora com as notícias do Poder Judiciário e do Congresso Nacional. Boa noite.
1: Uma boa noite para você. Até amanhã.
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13: CNJ institui grupo de trabalho para aperfeiçoar sistema remuneratório da magistratura em cumprimento à decisão do Supremo Tribunal Federal.
14: STJ garante isenção de ICMS na compra de veículo por pessoa com visão monocular.
13: Tribunal Superior Eleitoral abre consulta pública para definir modelo da nova urna eletrônica.
14: Boa noite, eu sou Marcela Luiza.
13: E eu sou Walter Lima.
14: Conselho Nacional de Justiça institui grupo de trabalho para aperfeiçoar sistema remuneratório da magistratura em cumprimento à decisão do Supremo Tribunal Federal.
13: A medida integra ações para garantir transparência, uniformidade e controle dos pagamentos realizados no Poder Judiciário. Fernanda Porto.
15: O grupo de trabalho foi instituído pelo presidente do CNJ e STF, ministro Edson Fachin, a fim de realizar estudos para basear propostas legislativas sobre a remuneração da magistratura. A comissão tem a tarefa não só de analisar propostas já produzidas, mas consolidar e sistematizar conclusões voltadas a contribuir com a uniformização, padronização, transparência e previsibilidade das parcelas remuneratórias do Judiciário, em respeito à Constituição Federal. Para isso, os estudos e relatórios devem ser produzidos periodicamente e divulgados no portal do CNJ.
14: Pessoas com visão em apenas um dos olhos têm direito à isenção do ICMS na compra de veículo automotor.
13: Esse entendimento é do STJ. Fátima Uchoa.
16: A segunda turma do STJ rejeitou o recurso do Distrito Federal e manteve decisão que concedeu isenção do ICMS a um motorista com visão monocular. De acordo com o relator ministro Francisco Falcão, a jurisprudência das cortes superiores considera a visão monocular uma deficiência para vários efeitos jurídicos e uma lei de 2021 a classificou como deficiência sensorial do tipo visual para todos os efeitos legais. Assim, segundo o ministro, reconhecer a visão monocular como deficiência para diversos efeitos jurídicos e, simultaneamente, negar tal condição quando se trata de política pública voltada à promoção da mobilidade dessas pessoas implicaria incoerência normativa incompatível com a lógica do sistema jurídico.
14: Tribunal Superior Eleitoral abre consulta pública para definir modelo da nova urna eletrônica para as eleições de 2028.
13: Empresas especialistas poderão apresentar empresas e especialistas poderão apresentar sugestões técnicas para aperfeiçoar o equipamento. Fábio Ruas.
17: As contribuições devem ser encaminhadas para o e-mail urna2028@tse.jus.br. As sugestões precisam ter fundamentação técnica com propostas de alteração, inclusão ou substituição dos requisitos previstos nos anexos do edital. O TSE poderá ainda solicitar esclarecimentos complementares às empresas participantes. A consulta pública vai ficar aberta por 21 dias, contados a partir da publicação do edital, e poderá ser prorrogada.
14: Ministério Público Federal entra com ação para que hospital em São Paulo implemente política de cotas na residência médica.
18: A instituição tem desrespeitado diretrizes do Ministério da Saúde, apesar de atuar no SUS e receber benefícios fiscais. Vanessa Pereira.
19: Na ação, o MPF pede que o hospital israelita Albert Einstein, em São Paulo, implemente a política de cotas nos programas de residência médica. Os pedidos incluem a abertura de editais complementares no atual processo seletivo de 2026, com a destinação de vagas para candidatos com deficiência, negros, indígenas, quilombolas e pessoas trans, conforme os percentuais definidos pelas normas vigentes. O MPF ressalta que a aplicação de ações afirmativas nas residências médicas é obrigatória, mesmo em instituições de direito privado. Isso porque tais programas envolvem o treinamento no âmbito do SUS, sendo regulamentados pelo governo federal.
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14: Uma boa noite.
18: E até amanhã.
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20: Eu sou Paula Groba.
21: E eu sou Ricardo Nakaoka.
20: E estes são os destaques de hoje do Jornal do Senado, que começa agora.
21: Congresso analisa medida provisória para conter preço do diesel.
20: Policiais e bombeiros podem receber indenização por atuação na pandemia.
21: Aumento de pena para roubo de combustíveis e menores infratores está na pauta desta semana.
20: Boa noite.
21: Boa noite.
20: Quando o diesel sobe, o impacto é sentido em toda a economia, já que o combustível é essencial para o transporte de cargas e influencia o preço de alimentos, produtos e serviços.
21: E para tentar aliviar essa pressão, o Congresso vai votar uma medida provisória editada pelo governo federal que estabelece condições para produtores e importadores beneficiados ajudarem a reduzir o preço do combustível. Os detalhes com Lana Dias.
22: O subsídio de R$ 1,12 por litro do óleo diesel fica condicionado a critérios, como dedução do valor no preço de venda do combustível e identificação dos descontos equivalentes nas notas fiscais. A fiscalização dos preços será feita pela Agência Nacional do Petróleo, Gás Natural e Biocombustíveis. Para o senador Paulo Paim, do PT do Rio Grande do Sul, a medida foi positiva, especialmente em meio à guerra no Oriente Médio.
23: O governo continua entregando, apresentando, né, para o povo brasileiro subsídios como esse do óleo diesel, né, para que realmente chegue lá na bomba, lá na ponta, né?
22: Já o senador Isalci Lucas, do PL do Distrito Federal, espera que o incentivo tenha efeito real nos preços oferecidos ao consumidor.
24: Esse preço do diesel com relação à guerra do Irã, isso acaba comprometendo a economia. Espero que isso chegue na bomba, né? Porque muitas vezes também é dado desconto e o consumidor acaba pagando o mesmo preço.
22: A subvenção entrou em vigor em 1º de junho. Valerá até 31 de dezembro e substitui medidas anteriores. A medida provisória precisa ser analisada pelo Congresso Nacional.
20: E as companhias aéreas que operam voos regulares no Brasil também podem contar com um reforço bilionário no caixa. O Congresso vai analisar outra medida provisória que destina R$ 1 bilhão para financiar o capital de giro dessas empresas.
21: O objetivo é dar suporte às operações do setor, garantindo recursos para despesas essenciais e manutenção das atividades. O crédito extraordinário será administrado sob supervisão do Ministério da Fazenda e já está disponível.
20: O que é decidido no Congresso pode acabar no Supremo Tribunal Federal. E neste mês, temas que mobilizam parlamentares e dividem opiniões também estarão no centro dos julgamentos da Corte.
21: Entre os assuntos, a responsabilidade das plataformas digitais por conteúdos publicados na internet. A reportagem é de Márcio Maturana.
25: Nesta quarta-feira, dia 10, a Corte deve julgar recursos contra a decisão que ampliou a responsabilidade das plataformas digitais no julgamento sobre o Marco Civil da internet. No dia 17, está na pauta o prazo de 24 meses dado pelo ministro Flávio Dino para o Congresso regulamentar a mineração em terras indígenas. O Senado tem um grupo de trabalho sobre isso, que é presidido pela senadora Tereza Cristina, do PP de Mato Grosso do Sul.
0: O que nós não podemos mais conviver é com essa situação de infratores que invadem as terras indígenas, fazem um garimpo, na verdade, né? E ninguém ganha nada com isso, nem os povos indígenas, nem o Estado.
25: E para o dia 24 está marcado o julgamento do Supremo Tribunal Federal, que discute o vínculo de trabalho entre motoristas e entregadores com plataformas digitais, a condição chamada de uberização.
20: Durante a pandemia de Covid-19, profissionais da segurança pública também estiveram nas ruas, mantendo serviços essenciais e atuando diretamente no enfrentamento da crise sanitária.
21: Agora o Senado pode ampliar um benefício já concedido aos trabalhadores da saúde, garantindo indenização para policiais, guardas e bombeiros que morreram ou ficaram permanentemente incapacitados em razão da atuação na linha de frente da pandemia. Os detalhes com Bruno Lourenço.
3: O projeto original, que está pronto para ser votado na Comissão de Segurança Pública do senador Marcos Duval, do Avante do Espírito Santo, foi apresentado no auge da crise sanitária em 2020 e pedia a criação de uma pensão especial para os dependentes dos profissionais da linha de frente. Naquela época, o senador destacava o drama de policiais e profissionais da saúde que iam para o trabalho sem saber se voltariam e de suas famílias.
4: É um amparo de toda a sociedade, um reconhecimento de toda a sociedade desse trabalho, porque hoje, caso aconteça alguma coisa com ele, não é considerado acidente de trabalho, simplesmente uma morte natural. A família acaba não tendo a segurança, os benefícios que a família tem que ter numa profissão como essa, que você vai para o trabalho e não sabe se volta.
3: O relator da matéria, senador Márcio Bittar, do PL do Acre, atualizou o projeto para levar em conta a lei aprovada pelo Congresso Nacional em 2021, que garantiu uma compensação financeira paga pela União aos profissionais de saúde incapacitados pela Covid-19 ou aos seus herdeiros, em caso de óbito. O substitutivo apresentado por Bittar estende os mesmos direitos e valores aos agentes de segurança pública, como policiais de todas as corporações, guardas municipais, bombeiros, agentes de trânsito e guardas portuários.
20: E o combate à criminalidade e à proteção do patrimônio público estarão entre os destaques das comissões do Senado nesta semana.
21: Na pauta, propostas que endurecem as punições para o furto de combustíveis e ampliam o tempo máximo de internação de menores envolvidos em atos infracionais graves. Saiba mais com a repórter Marcela Cunha.
5: Na terça-feira, a Comissão de Serviços de Infraestrutura pode votar uma proposta que endurece a punição contra o furto e o roubo de combustíveis, com penas de 4 a 10 anos de reclusão. E na Comissão de Segurança Pública, uma proposta aumenta o tempo máximo de internação de adolescentes que cometerem atos infracionais graves, especialmente os equivalentes a crimes hediondos. Hoje, pelo ECA, a internação não pode passar de 3 anos, como lembrou o senador Fabiano Contarato, do PT do Espírito Santo.
6: Não é razoável, por exemplo, hoje, se um rapaz de 17 anos, 11 meses e 29 dias, ele estuprar e matar e ocultar o cadáver, ele vai ficar, no máximo, 3 anos.
5: Na quarta, a Comissão de Constituição e Justiça analisa o projeto que facilita a cobrança da pensão alimentícia e outro que amplia o prazo para vítimas de crimes sexuais cometidos na infância ou na adolescência pedirem indenização na Justiça. Já na Comissão de Ciência e Tecnologia, destaque para o projeto que reforça a proteção de dados pessoais para reduzir o risco de vazamentos e uso indevido de informações dos cidadãos por empresas e órgãos públicos.
20: Já no plenário, estão na pauta desta semana medidas que ampliam a proteção aos trabalhadores domésticos resgatados de situação análoga à de escravidão.
21: A renegociação de dívidas de produtores rurais e a definição de novas regras para atividades de inteligência no país também estão na pauta. Repórter Pedro Pincer.
8: Na terça-feira, pode ser analisado o projeto que estabelece novas medidas de proteção e acolhimento para trabalhadores resgatados de condições análogas à escravidão. A ideia é ir além da punição aos infratores e assegurar o acolhimento estrutural das vítimas, com acesso facilitado a benefícios sociais, acompanhamento psicossocial e políticas de qualificação e inserção no mercado de trabalho. Outra novidade, segundo o senador veneziano Vital do Rego, do MDB da Paraíba, é o combate à exploração no ambiente doméstico.
1: O trabalho doméstico tradicionalmente invisibilizado nas políticas públicas e na fiscalização estatal. O projeto reconhece que esse setor apresenta riscos específicos de exploração em razão do isolamento do local de trabalho, da assimetria de poder entre empregador e empregado e da naturalização histórica de práticas abusivas.
8: Já na quarta-feira, o plenário analisa a criação de uma linha especial de crédito com recursos do Fundo Social do Pré-Sal para a renegociação de dívidas de produtores rurais. O relator, senador Renan Calheiros, do MDB de Alagoas, afirmou que o texto foi ajustado para impedir que a regulamentação da proposta crie exigências excessivas ou restrições que dificultem a sua aplicação. Constam ainda da pauta da semana o projeto que estabelece diretrizes para as atividades de inteligência no Brasil e o texto que cria a política de governança da administração pública federal.
20: E motoristas com bom histórico no trânsito já podem contar com uma novidade na renovação da Carteira Nacional de Habilitação. Entrou em vigor a renovação automática da CNH para condutores sem infrações sujeitas à pontuação nos últimos 12 meses.
21: A medida reduz etapas burocráticas, mas mantém a exigência dos exames médicos obrigatórios, retomada pelo Congresso Nacional. A nova lei também prevê a criação de um teto nacional para o valor desses exames, que será definido pela Secretaria Nacional de Trânsito. Com a edição de Paula Groba e trabalhos técnicos de João Lira, o Jornal do Senado fica por aqui. Acompanhe agora as notícias da Câmara dos Deputados. Boa noite.
20: Boa noite e até amanhã.
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7: Deputados aprovam convenção da OIT sobre segurança e saúde no trabalho.
9: Câmara cria cadastro de pesquisa sobre drogas experimentais contra o câncer.
7: Relatório final sobre o combate à misoginia deve ser apresentado na quarta.
9: Projeto que altera código de mineração já pode entrar na pauta do plenário.
7: Boa noite. O plenário da Câmara pode votar projeto criticado pelo governo que altera o Código de Mineração. O repórter Antônio Vital nos conta como está a discussão.
10: Em um regime de urgência, pode ser votado a qualquer momento no plenário da Câmara projeto que altera diversos pontos da legislação da mineração. Entre outras medidas, o texto amplia o conceito de garimpeiro e cria um leilão social que vai ofertar áreas de menor volume de minérios e pode beneficiar cooperativas de garimpeiros, que terão prioridade no processo de autorização. A lei atual define a garimpagem como trabalho individual que utiliza instrumentos rudimentares, aparelhos manuais ou máquinas simples. A nova definição prevê que a atividade não depende da técnica utilizada ou do tamanho da produção. A proposta foi apresentada por um grupo de trabalho criado em 2022 para propor mudanças no Código de Mineração. O projeto é assinado pelo deputado Felipe Barros, do PL do Paraná, coordenador do grupo. A justificativa é que o projeto dá mais agilidade ao processo de mineração. Um dos pontos permite que o plano de aproveitamento econômico da jazida levará em conta apenas questões de salubridade e segurança e não vai abranger o método utilizado no garimpo e beneficiamento. Outro dispensa licenciamento ambiental para pesquisa se a tecnologia usada não provocar impactos significativos. O regime de urgência provocou discussão no plenário. O governo se manifestou contra a proposta e pediu mais discussão antes da votação, como disse a deputada Érica Cocai, do PT do Distrito Federal.
15: Esse projeto é para legalizar o garimpo, e legalizar o garimpo sem regras. Nós, o Brasil inteiro, viu o desastre que houve no território Yanomami, pela ação sem regras do próprio garimpo. Porque não dá para ficar todo o tempo passando a boiada, porque meio ambiente é fundamental para a própria soberania. Mas nós também temos a posição do Ministério do Planejamento, da Casa Civil, do governo, contra esta proposição. Não dá para liberar, como está se propondo, o garimpo sem regras.
10: Já o deputado Joaquim Passarinho, do PL do Pará, relator do grupo de trabalho que apresentou a proposta, defendeu as mudanças na lei de mineração. Segundo ele, o objetivo é permitir que pequenas empresas atuem no setor.
26: No nosso projeto, não há nenhum tipo de restrição ao meio ambiente, não há nenhum tipo de facilitação, não há anuência prévia, não há tácita, não há nada disso. Pelo contrário, o que nós estamos tentando é tirar da mão de 5, 6 empresas, umas nacionais, outras internacionais, que detêm quase todo o subsolo nacional pesquisado. Está na mão de 5 empresas. E essas empresas não dão anuências para as menores empresas trabalharem. E o subsolo brasileiro, ele é do povo brasileiro.
10: Com o regime de urgência, o projeto que altera diversos pontos da legislação sobre mineração pode ser votado diretamente no plenário da Câmara sem passar pela análise das comissões permanentes da Casa. Da Rádio Câmara de Brasília, Antônio Vital.
12: Relações Exteriores.
13: Pastor Henrique Vieira, do PSOL do Rio de Janeiro, protocolou no STF um pedido de inclusão de novas lideranças da oposição em inquérito que busca esclarecer a atuação de políticos brasileiros contra instituições e contra a soberania nacional junto ao governo dos Estados Unidos.
14: Pastor Henrique Vieira defende uma apuração técnica sobre reuniões ocorridas no país norte-americano. O deputado suspeita que a taxação a produtos nacionais e os ataques ao sistema de pagamento instantâneo PIX é fruto de pressão dessas lideranças.
13: José Medeiros, do PL de Mato Grosso,

0: entorno. A reportagem é de Júlia Lopes.
1: Quadra, auditório e sala de aula poderão ser usados pela comunidade fora do período letivo. A Comissão de Educação aprovou o projeto de lei que permite às comunidades utilizarem os prédios escolares para a prática de exercícios e atividades de lazer. Pelo texto, a direção de cada instituição será responsável pela autorização e quem solicitar o uso deverá assinar um termo de responsabilidade sobre o patrimônio escolar. Além disso, a utilização dos espaços não poderá interferir no funcionamento regular da escola durante o período letivo, nem em atividades extracurriculares. O relator da proposta, deputado Luiz Fernando Vampiro, do MDB de Santa Catarina, destacou que, em muitos casos, esses espaços são os únicos disponíveis na comunidade para a realização dessas atividades.
2: Porque em algumas cidades do Brasil, nós temos um ginásio, por exemplo, de uma escola que é único naquela cidade e por uma briga política de alguma coisa não pode ser utilizado pela comunidade. Esse é o objetivo dessa lei, é colocar como base nacional a autorização de prédios públicos para a utilização do seu entorno onde está inserido.
1: O projeto prevê a realização de atividades formativas, científicas, culturais e esportivas com o objetivo de integrar a comunidade escolar, incluindo as famílias dos estudantes e moradores do entorno de cada escola. O texto estabelece ainda que atividades com fins lucrativos só poderão ser autorizadas se forem realizadas por entidades públicas ou de caráter social ou filantrópico, com finalidade social comprovada. O deputado professor Reginaldo Veras, do PV do Distrito Federal, que participou da discussão da proposta, explica na prática como essa medida já acontece nas comunidades do Distrito Federal.
3: Até às 23 horas do sábado e do domingo, a quadra é utilizada ininterruptamente pela comunidade, porque simplesmente, senhoras e senhores, não tem outro espaço de lazer. E o grande barato, a gente dialogando com a galera que usa para jogar o futebol, a gente ainda faz os mutirões para que eles façam a pintura, para que eles mantenham o espaço.
1: A proposta, que busca promover a integração entre a escola e a comunidade e altera a Lei de Diretrizes e Bases da Educação Nacional, segue agora para análise na Comissão de Constituição e Justiça. Da Rádio Câmara de Brasília, Júlia Lopes.
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5: Saúde. Câmara aprova projeto que cria cadastro de pesquisas sobre drogas experimentais para tratar o câncer. A repórter Sofia Peçanha nos conta como deve funcionar.
6: A Câmara dos Deputados aprovou o projeto que cria o Banco Nacional de Combate ao Câncer. O objetivo é divulgar em todo o país, de forma sistematizada, os protocolos abertos de pesquisa de drogas experimentais em oncologia, já validadas pelas normas de ética médica. Segundo dados da Organização Mundial da Saúde, no ano passado o câncer foi a segunda doença responsável pelos óbitos registrados, juntamente ao grupo de doenças cardiovasculares e as doenças do aparelho respiratório. Nesse cenário, o projeto pretende democratizar os novos tratamentos, tornar os protocolos experimentais amplamente conhecidos pela comunidade médica e pelo público em geral, e humanizar os canais de acesso aos medicamentos e tratamentos, como ressaltou a deputada Rosângela Moura, de São Paulo, relatora na Comissão de Saúde.
7: A centralização dessas informações democratiza o acesso a novas opções de tratamento e fortalece a pesquisa clínica do país.
6: As pesquisas serão disponibilizadas ao público em geral, aos profissionais de saúde previamente registrados e às centrais de regulação de consultas de cada estado. Os dados coletados serão organizados e ordenados pelos ministérios das áreas da saúde e da ciência e tecnologia, ou por outro órgão indicado por estes ministérios. Médicos e demais profissionais poderão dispor de uma base de dados diversificada, atualizada, gratuita e de fácil acesso. Assim, a equipe médica ampliará o leque de alternativas de tratamentos, potencializando as possibilidades de recuperação de cada paciente, como destacou a deputada Rosângela Moura.
7: Permitirá que profissionais de saúde e paciente tenham acesso a tratamentos inovadores, aumentando as chances de sucesso terapêutico e possibilitando a escolha dos tratamentos mais adequados ao tipo de câncer.
6: As informações disponibilizadas no banco de dados deverão estar habilitadas pela Comissão Nacional de Ética em Pesquisa e pela Agência Nacional de Vigilância Sanitária. O projeto que cria o Banco Nacional

0: Nacional de Combate ao Câncer será analisado em seguida pelo Senado, caso não haja recurso para análise no plenário. Da Rádio Câmara de Brasília, Sofia Peçanha.
1: Desenvolvimento Regional.
2: Ricardo Maia, do MDB, registra visita que fez a vários municípios no interior da Bahia. O parlamentar cumprimenta a população e lideranças locais, especialmente das cidades de Tucano, Ouriçangas, Queimadas e Cansanção.
3: Ricardo Maia destaca seu retorno à cidade de Araci depois de uma ausência de 2 anos relacionada à morte de seu irmão. Ele ressalta que, mesmo distante, continuou enviando recursos para a compra de viaturas, ambulâncias, tratores e para a construção de quadras esportivas, entre outras iniciativas.
1: Trabalho.
2: Câmara aprova a Convenção da Organização Internacional do Trabalho sobre Segurança e Saúde no Trabalho. As informações com a repórter Daniele Lessa.
4: A Câmara dos Deputados aprovou o projeto que aprova o texto da Convenção 187 da Organização Internacional do Trabalho, a OIT, sobre o marco promocional para a segurança e a saúde no trabalho. O texto da convenção foi adotado pela OIT em 2006 e busca promover a melhoria das condições de segurança e saúde no trabalho, com ações para prevenir lesões, doenças e mortes relacionadas à atividade profissional. A mensagem presidencial que encaminhou o texto ao Congresso destaca que a segurança e a saúde no trabalho passaram a ser reconhecidas pela OIT como parte dos princípios e direitos fundamentais no mundo do trabalho. Segundo o documento, a proteção à vida, à saúde e à integridade física dos trabalhadores é um direito humano básico. A convenção prevê que os países que ratificarem o texto adotem uma política nacional, com programas nacionais de segurança e saúde no trabalho. Essas medidas devem ser construídas em consulta com organizações representativas de empregadores e trabalhadores. O texto também valoriza a criação de uma cultura de prevenção para reduzir riscos no ambiente de trabalho. Ao defender a proposta, o deputado Hildo Rocha, do MDB do Maranhão, argumentou que aumentar a segurança no trabalho melhora a produtividade das empresas.
5: Para que nós possamos criar um ambiente de trabalho mais seguro, mais saudável, e isso favorece, logicamente, a nossa economia brasileira, melhora, sem dúvida nenhuma, o custo Brasil, porque vai aumentar a produtividade.
4: Hildo Rocha disse ainda que o aumento da produtividade torna as empresas brasileiras mais atrativas para investimentos. O deputado Marcel Van Hatten, do Novo, do Rio Grande do Sul, encaminhou o voto contra a proposta, por considerar que o texto da convenção interfere no trabalho do parlamento.
6: Com tratados internacionais que afetam a nossa soberania, o Novo orienta contra. Afeta a nossa legislação nacional e a capacidade do parlamento decidir o que é melhor para o trabalhador.
4: O plenário da Câmara aprovou também mais 2 acordos internacionais. O protocolo de Montevidéu sobre compromisso com a democracia no Mercosul estabelece medidas a serem tomadas pelos países participantes em caso de ruptura da ordem democrática, incluindo fechamento de fronteiras e sanções políticas e diplomáticas. Também foi aprovado acordo com a Venezuela para a cooperação em ciência e tecnologia espacial, em projetos nas áreas de observação do território, telecomunicações, tecnologias e dados espaciais. O Brasil já mantém acordos similares com a Argentina, Peru e Colômbia. A Convenção da Organização Internacional do Trabalho sobre Segurança e Saúde no Trabalho e os 2 acordos internacionais agora serão analisados no Senado. Da Rádio Câmara de Brasília, Daniele Lessa.
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1: Direitos Humanos.
3: relatório final do Grupo de Trabalho sobre Combate à Misoginia deve ser apresentado na próxima quarta-feira. O repórter Murilo Souza adianta um pouco de como foi a última discussão do GT.
1: A Câmara dos Deputados encerrou a fase de audiências públicas do Grupo de Trabalho que analisa o projeto de lei que equipara a misoginia, definida como ódio ou aversão às mulheres, ao crime de racismo. O texto prevê penas de 2 a 5 anos de prisão para combater discursos de ódio e a discriminação baseada na crença da supremacia masculina. A coordenadora do colegiado, deputada Tabata Amaral, do PSB de São Paulo, anunciou que o foco agora está em receber sugestões técnicas para construir a versão para a votação.
7: O nosso trabalho está longe de ter terminado. A gente está agora numa fase muito importante de acolher as contribuições técnicas, de sugestões de alteração do texto que a gente está analisando. Então, por favor, me procurem, procurem a equipe do meu gabinete, a secretaria do nosso grupo de trabalho, para que a gente possa fazer esse esforço difícil, complexo, mas necessário, de tentar, não sei se consensuar, mas com certeza consolidar as contribuições para que a gente possa avançar.
1: A última audiência pública reuniu juristas, pesquisadores e representantes de embaixadas para avaliar a eficiência jurídica da proposta. O objetivo é assegurar que os novos mecanismos possam ser aplicados de forma prática pelo sistema de justiça e estejam alinhados com os princípios da Constituição Federal, como a liberdade de expressão e a dignidade humana. Segundo a deputada, o relatório final do colegiado será apresentado na próxima quarta-feira. Durante a reunião, representantes estrangeiros compartilharam as experiências de seus países. Simon Fairweather, conselheiro político da Embaixada Britânica, explicou que o Reino Unido incluiu o sexo na lista de motivações de crimes de ódio. Pela legislação britânica, se um crime for motivado por hostilidade baseada no sexo, a pena se torna mais severa. Ele também destacou ações voltadas para o ambiente digital, como a proibição de aplicativos de inteligência artificial que tiram a roupa de mulheres em fotos sem autorização. Já a representante da embaixada francesa, Cynthia O'Hyan, afirmou que a lei da França evita o termo misoginia, por considerá-lo amplo e subjetivo. O direito francês prefere focar em sexismo ou violência sexista. A constitucionalista Alice Bianchini, presidente da Associação Brasileira de Mulheres de Carreiras Jurídicas, garantiu que a proposta atende aos critérios técnicos necessários para integrar o sistema penal. Ela rebateu críticas de que o texto criaria um conceito vago e explicou que a proposta segue a mesma lógica das leis que já punem o racismo e a homotransfobia. O projeto de lei que criminaliza o ódio contra mulheres já foi aprovado pelo Senado e, se for aprovado pela Câmara dos Deputados sem alterações, poderá seguir diretamente para a sanção presidencial. Da Rádio Câmara de Brasília, Murilo Souza.
8: Segurança Pública.
2: Coronel Ulisses, do União do Acre, relata sua experiência de mais de 30 anos na segurança pública para apoiar a classificação do PCC e do Comando Vermelho como organizações terroristas. Segundo ele, as facções espalham medo nas comunidades, dominam territórios e impõem regras.
3: Para Coronel Ulisses, o governo federal é tolerante com o crime organizado e, por isso, resiste contra a classificação dos grupos criminosos como terroristas. O deputado entende que só o endurecimento das leis é capaz de desestimular a criminalidade e ampliar a proteção aos cidadãos.
2: Delegado Éder Mauro, do PL, critica a condução da segurança pública no Pará diante do avanço de organizações criminosas no estado. Ele relata que comerciantes de Belém têm sido ameaçados por criminosos que cobram taxas para permitir o funcionamento de estabelecimentos.
3: Delegado Éder Mauro responsabiliza o grupo político que comandou o governo estadual nos últimos anos. Ele também contesta a eficácia da PEC da Segurança Pública, que busca centralizar as ações no governo federal. O deputado entende que os estados precisam de mais autonomia.
2: Termina agora o jornal Câmara dos Deputados, produzido pela Rádio Câmara, com trabalhos técnicos de Wellington Teles e apresentação de Val Monteiro e Luciana Vieira. Uma boa noite para você.
3: Você fica com as notícias do Tribunal de Contas da União. Boa noite.
8: Minuto do TCU.
9: Nesta quarta-feira, dia 10 de junho, o Tribunal de Contas da União vai apreciar as contas do Presidente da República relativas ao exercício financeiro de 2025. A sessão será transmitida ao vivo pelo canal oficial do TCU no YouTube a partir das 10 horas da manhã. A prestação de contas é analisada anualmente pelo Tribunal e reúne informações sobre os gastos do governo em áreas como saúde, educação e infraestrutura. A análise técnica verifica se as principais regras fiscais e orçamentárias foram respeitadas. O parecer prévio do TCU auxilia o julgamento das contas do presidente, que é de responsabilidade do Congresso Nacional. O processo será relatado pelo ministro Benjamin Zimbler. Saiba mais em